0: De financiamento em obras de infraestrutura na região e combate ao crime organizado.
1: Em reunião no Paraguai, presidente Lula reforça o fortalecimento da integração entre os países sul-americanos.
2: O projeto de integração sul-americano deve estar acima de qualquer divergência ideológica.
0: Vamos falar também sobre ações de saúde para enfrentar efeitos da mudança climática.
1: A ampliação da Força Nacional vai permitir que as equipes alcancem qualquer emergência em até 12 horas. Márcia Fernandes.
3: O Brasil passará a contar com mais 8 bases da Força Nacional do SUS, distribuídas por todas as regiões do país.
0: Hoje, na apresentação da Voz do Brasil, Luciana Vasconcelos e Luciano Seixas.
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0: Mais recursos para a agricultura familiar, aquela que produz os alimentos que chegam à mesa dos brasileiros.
1: O governo do Brasil anunciou o Plano Safra 2026-2027 da agricultura familiar com um recorde de financiamento, 97 bilhões e 300 milhões de reais.
0: A repórter Graziele Bezerra acompanha o anúncio do plano neste momento e traz para a gente os detalhes ao vivo. Boa noite, Graziele.
4: Boa noite para você também, Luciano. Boa noite para Luciano e para o ouvinte da Voz do Brasil. Dos 97 bilhões de reais destinados para fomentar a agricultura familiar, mais de 85 bilhões serão destinados ao PRONAF, que é o Programa Nacional de Fortalecimento da Agricultura Familiar, um aumento de quase 9% do crédito comparado à última safra. O dinheiro poderá ser aplicado em programas de crédito, seguro agrícola, compras públicas, assistência técnica e extensão rural. A ministra do Desenvolvimento Agrário e Agricultura Familiar, Fernanda Machiavelli, destacou as operações de crédito que terão juros reduzidos.
5: Eu estou falando que agora quem quiser produzir alimento nesse país tem juros de 2% para contratar crédito para a agricultura familiar para quem quer produzir alimentos. E se quiser produzir alimento orgânico ou agroecológico, a taxa de juros, presidente, agora é 1%.
4: E o plano também amplia o limite de crédito para a unidade familiar de 53 para 74 mil reais. Outra novidade dessa edição é o Pronaf de Habitação. Quem vive no campo vai poder fazer financiamentos com limite de 10 mil reais para reformar a casa ou fazer instalações sanitárias. Serão 5 anos para quitar, além de desconto de até 40% para quem pagar a conta em dia. Outra novidade é o Terra à Mesa Garantia SAF, com mais de 400 milhões de reais destinados à inclusão produtiva, adaptação climática e fortalecimento da produção de alimentos para mais de 60 mil famílias do semiárido brasileiro. O governo do Brasil também anunciou programas para melhorar a governança no campo e agilizar a regularização fundiária de imóveis rurais, públicos e privados. Devolvo para vocês, Luciano, Luciana.
1: Obrigada, Graziele, pelas informações ao vivo aqui na Voz do Brasil.
0: E para o agronegócio, o governo do Brasil anunciou um plano safra também com valor recorde.
1: São mais de 525 bilhões de reais com taxas de juros reduzidas.
0: O plano traz incentivos também para os produtores comprometidos com a agricultura sustentável.
6: O Plano Safra 2026-2027 é o maior da história destinado à agricultura empresarial. Ao todo, o governo do Brasil anunciou nesta terça-feira 525 bilhões e 100 milhões de reais em linhas de crédito para médios e grandes produtores rurais. São quase 9 bilhões de reais a mais que na safra anterior. O objetivo é fortalecer a produção agropecuária, ampliar a oferta de alimentos e manter o Brasil entre os maiores produtores e exportadores do mundo. Do total anunciado, 384 bilhões e 900 milhões de reais serão destinados ao custeio da produção e à comercialização da safra. Outros 140 bilhões e 200 milhões de reais vão financiar investimentos em irrigação, armazenagem, inovação tecnológica, compra de máquinas e equipamentos, recuperação de áreas produtivas e geração de energia renovável. O presidente em exercício, Geraldo Alckmin, disse que os números representam um compromisso do governo com a produção de alimentos e investimentos no campo.
7: Ano passado, batemos recorde de produção e a expectativa esse ano é de 353 milhões de toneladas.
6: Outra novidade é a redução das taxas de juros em linhas estratégicas de financiamento. No PRONAMP, programa voltado aos

0: dos produtores rurais, a taxa caiu para 9% ao ano. Também houve redução em programas voltados à irrigação, agricultura sustentável, armazenagem e inovação. A expectativa é ampliar o acesso ao crédito e estimular novos investimentos no campo que já exporta e produz números recordes, disse André de Paula, ministro da Agricultura e Pecuária.
1: O agronegócio brasileiro representa hoje cerca de 1/4 de toda a riqueza produzida no país. O PIB da agropecuária cresceu 11,7% no ano passado. Um entre cada 4 empregos de brasileiros está ligado ao agro.
0: O Plano Safra também amplia os incentivos para práticas sustentáveis. É mais oportunidade para quem produz, destacou o ministro da Fazenda, Dário Durigan.
2: Tivemos também os bônus que incentivam sustentabilidade no agronegócio, que podem dar um prêmio de 0,5 pontos percentuais, seja para quem tem o CAR normalizado, seja para quem adota boas práticas agropecuárias no sentido da sustentabilidade.
0: Desde 2023, o governo do Brasil tem ampliado os recursos à agricultura empresarial. Nos últimos 4 anos, foram 4 recordes, saindo de 364 bilhões para mais de 525 bilhões de reais. Reportagem Pablo Mundim.
3: Brasil, Argentina, Uruguai e Paraguai. Esses países formam o Mercosul, que reúne 73% do território sul-americano.
4: Responsável por 65% do PIB da região, o bloco se reuniu hoje em Assunção, no Paraguai, para definir estratégias que fortalecem os países.
5: Reúne líderes dos países membros e associados do Mercosul em Assunção, no Paraguai. Nesta cúpula do bloco, o objetivo é discutir medidas para aprofundar a integração regional, fortalecer o comércio, a agenda social e o desenvolvimento. Durante o discurso, o presidente Lula defendeu o fortalecimento da integração entre os países sul-americanos.
6: O Mercosul permanece como o principal espaço institucional em uma região cada vez mais polarizada. O projeto de integração sul-americano deve estar acima de qualquer divergência ideológica.
5: Lula anunciou também que fará uma proposta de aumento da contribuição brasileira ao FOSEM, fundo que financia obras de infraestrutura e projetos sociais para reduzir desigualdades entre os países do bloco.
6: O Mercosul precisa fazer diferença na vida das pessoas. Desde a sua criação, o FOSEM já financiou mais de 1.000 quilômetros de rodovias, 680 quilômetros de ferrovias, 750 quilômetros de linha de transmissão elétrica, 100 quilômetros de rede de saneamento básico. Estamos prontos para lançar o FOSEM 2 e aumentar a contribuição brasileira com aporte de 100 milhões de dólares anuais ao longo de uma década.
5: Na área de segurança, Lula defendeu a cooperação internacional para o combate ao crime organizado e ao tráfico de drogas.
6: Em parceria com a Interpol, estamos implementando nova iniciativa para o enfrentamento do crime organizado na América do Sul, cuja sede será o Escritório Regional da Interpol em Buenos Aires. O Brasil vai custear a presença de delegados dos 12 países da região na capital argentina por 1 ano, para ampliar a coordenação no combate ao tráfico internacional de drogas e crime organizado.
5: Durante o encontro, foi aprovado o reconhecimento de meios de autenticação e identificação digital entre os países membros. Com essa medida, pessoas que moram na Argentina, Uruguai e Paraguai poderão acessar a plataforma gov.br para autenticação de documentos nos países estrangeiros, por exemplo. Para entrar em vigor, os legislativos de cada país terão de aprovar a iniciativa. Reportagem Luciana Colares de Holanda.
3: E durante a cúpula do Mercosul em Assunção, no Paraguai, o presidente Lula prestou solidariedade ao povo da Venezuela, afetado por um forte terremoto na semana passada.
4: Ele pediu 1 minuto de silêncio e disse que momentos como esse, com tantas vidas perdidas, demonstram a importância da solidariedade e da cooperação regional.
3: Para ampliar a cooperação humanitária do Brasil com a Venezuela, o ministro da Defesa, José Múcio Monteiro, chegou hoje à capital Caracas, onde onde se reuniu com a presidente encarregada do país, Delcy Rodrigues.
4: Múcio visitou também o hospital de campanha montado pela Marinha do Brasil, que é especializado em assistência cirúrgica de emergência.
3: A unidade de saúde tem capacidade para realizar cirurgias e intervenções ortopédicas sob anestesia, além de oferecer suporte avançado de vida e cuidados intensivos em até 30 leitos.
4: O ministro José Múcio Monteiro disse que o Brasil vai atuar em duas frentes. Inicialmente com apoio humanitário para o momento de emergência e, posteriormente, ajudando na reconstrução do país.
7: Hoje está chegando aqui o nosso quinto KC-390, trazendo mantimentos, trazendo ajuda. E nós estamos querendo ver onde é que nós podemos ajudar mais, fazer uma coisa ordenada. Por isso que o presidente nos mandou os três para que nós conversássemos, para ver quais as prioridades nesse momento.
3: Fim do conflito Estados Unidos e Irã e a situação do petróleo se normalizando internacionalmente, o governo do Brasil começou a retirada gradual de incentivos que tinham sido concedidos a produtores.
4: A partir de amanhã, deixa de vigorar um deles, a subvenção de 35 centavos por litro de diesel.
8: Depois de quase 2 meses de medidas para conter o impacto da crise no Oriente Médio sobre os combustíveis, o governo começa a desmontar o pacote criado durante o conflito entre Estados Unidos e Irã. Nesta terça-feira, foi anunciada a retirada de uma das medidas de apoio que estava em vigor, a subvenção de 35 centavos por litro concedida ao diesel. O desconto havia sido criado para impedir que a alta no preço internacional do petróleo afetasse os preços aqui no Brasil. De acordo com o ministro da Fazenda, Dário Durigan, com o fim do conflito, não há mais sentido manter o benefício.
9: A gente foi atento e pronto para colocar as medidas de pé para não ser sócio da guerra e mitigar preço, também seremos atentos e teremos prontidão na retirada e na reversão das medidas. Nós estamos hoje com o Brent, que não está exatamente no mesmo patamar do período pré-guerra, mas também já diminuiu bastante em relação ao período mais dramático ali da guerra, que mais nos impactou.
8: O governo avalia agora a retirada de outra subvenção, de R$ 1,12 por litro de diesel e do desconto de 44 centavos no preço da gasolina, também adotados para diminuir os impactos da crise. O ministro do Planejamento e Orçamento, Bruno Moretti, disse que a retirada desses benefícios será gradual.
10: A gente vai se adaptando, retirando gradualmente as subvenções para que a gente tenha todas as condições para manter a nossa meta de resultado primário para o exercício sendo naturalmente perseguida. Nós vamos cumpri-la de maneira então que a gente preenche todas as condições que a gente falou desde o começo aqui. Proteger a população é o primeiro ponto, acomodar e amortecer choques de preço com a responsabilidade fiscal, com neutralidade fiscal.
8: O ataque dos Estados Unidos ao Irã levou o país persa a fechar o Estreito de Hormuz, rota por onde passa a quantidade expressiva de petróleo. A tensão elevou o preço do barril e gerou preocupação com o abastecimento mundial. No Brasil, o diesel é essencial para o transporte de cargas. Há 2 semanas, Estados Unidos e Irã assinaram um acordo de paz, finalizando o conflito. Reportagem Luana Karen.
3: O Brasil está em alerta com a volta do fenômeno climático El Niño ao país.
4: As ondas de calor são apontadas como um risco a quase todo o território nacional.
3: As projeções para os próximos 2 anos indicam secas severas no norte e nordeste e chuvas intensas com risco de inundações no sul.
4: O El Niño é um fenômeno climático que ocorre quando as águas do Oceano Pacífico se aquecem de forma anormal.
3: As mudanças trazem impactos diretos na saúde pública, como prematuridade de bebês e surgimento de comorbidades maternas.
4: Um estudo da Fiocruz estima que nos últimos 20 anos, 120 mil mortes estavam diretamente relacionadas ao aumento da temperatura média do planeta.
3: E para conter os impactos, o Ministério da Saúde anunciou hoje um pacote de ações para reforçar medidas de prevenção a desastres.
11: para ampliar a capacidade de resposta do SUS aos efeitos do El Niño e de outros eventos climáticos extremos, foi anunciado um pacote de medidas nesta terça-feira. Entre elas, o Brasil passará a contar com mais 8 bases da Força Nacional do SUS distribuídas por todas as regiões do país. Com o reforço, as equipes terão capacidade de chegar a qualquer emergência em menos de um dia. O anúncio foi feito pelo ministro da Saúde, Alexandre Padilha.
12: Com a base regional, nós vamos poder botar 47 pessoas e equipamentos em 12 horas. Então, nós estamos aumentando 20 vezes mais a nossa capacidade de pronta resposta.
11: As iniciativas incluem ainda a implantação de centros de informação em saúde e clima nas 5 regiões do país, para ajudar no monitoramento de riscos em tempo real, e o lançamento do painel nacional de calor extremo, que vai disponibilizar previsões diárias para todos os municípios brasileiros. O ministro Alexandre Padilha destacou a importância da integração entre essas informações e os dados de saúde da população.
12: Permite cada vez mais o planejamento antecipado, saber que você vai ter nos próximos 5 dias uma onda de calor e ter certeza que tem na unidade de saúde os produtos, medicamentos, a preparação para os pacientes para reduzir o risco de óbitos, de danos à saúde.
11: As medidas integram o AdaptaSUS, que prepara o Sistema Único para Emergências e propõe ações para proteger a população. Estão previstas quase 100 metas para serem executadas até 2035, com investimentos de cerca de 10 bilhões de reais. Reportagem Márcia Fernandes.
4: A lei que restringe o uso de celulares nas escolas entrou em vigor no ano passado. De lá para cá, algumas mudanças já são perceptíveis no ambiente escolar.
3: É o que aponta um levantamento do Ministério da Educação, divulgado hoje, e que mostra aumento na participação dos estudantes e na concentração durante as aulas.
13: Os dados revelam que 92% das escolas públicas e privadas da educação básica já aderiram à lei que restringe o uso de celulares nas instituições escolares. De acordo com a diretora de apoio à gestão educacional da Secretaria de Educação Básica do MEC, Anita Stephanie, a restrição segue um movimento mundial e busca o uso saudável dos celulares no ambiente escolar.
14: É um movimento mundial a questão do uso mais cuidadoso. A gente vem apoiando os municípios e os estados para conseguirem a implementação dessa lei.
13: A pesquisa também mostra os principais desafios de aplicar a restrição. 39% das escolas relatam dificuldade para conquistar a adesão dos estudantes às novas regras. 31% das instituições também dizem ter dificuldade para realizar a fiscalização contínua durante aulas e intervalos. 97% concordam que a medida contribuiu para aumentar a participação dos estudantes nas atividades pedagógicas. Segundo Kátia Schweikart, secretária de Educação Básica do Ministério da Educação, a medida é uma forma de posicionar o lugar da tecnologia no fazer educacional.
15: A lei que trata da restrição do uso de celulares, ela tenta ser uma forma da gente posicionar o lugar da tecnologia no fazer educacional, especialmente de crianças, adolescentes, mas não só, dos jovens e adultos também. E essa relação dos adultos com as crianças é que ainda é o nosso maior desafio.
13: Os resultados também indicam que 71% discordam que a restrição do celular limita o desenvolvimento de habilidades digitais. Para o professor Rodrigo Alves Basílio, a medida restritiva contribui para melhorar a concentração e a socialização e também reduz conflitos e a ansiedade dos estudantes.
16: Eles tinham excesso de informação. No decorrer do tempo, eles foram aprendendo a conviver. A melhora é evidente a nível de aprendizado, a nível de concentração, a nível cognitivo.
13: Os pais também concordam que um ano depois da implementação da lei, as mudanças já são perceptíveis.
17: Tirando o celular de cena, né? Isso com certeza vai agregar em amizade, boas conversas.
18: Elas têm que ter contato com outras crianças ao vivo. Então elas só têm um ambiente escolar para se interagir.
13: Nesta etapa foram divulgados os resultados referentes à percepção dos gestores escolares. Os dados relativos aos professores serão apresentados no segundo semestre desse ano. Reportagem Thaís Antônio.
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4: O Brasil abre mais de 70 mil vagas de emprego com carteira assinada em maio.
3: O destaque ficou com o setor de serviços, responsável por mais da metade dos novos postos de trabalho.
4: Resultado do novo CAGED, divulgado hoje pelo Ministério do Trabalho e Emprego.
3: Nos últimos 12 meses, o saldo é a criação de mais de 1 milhão de vínculos formais.
20: Em maio deste ano, foram criados 72.960 postos de trabalho com carteira assinada no país, de acordo com dados do novo CAGED, Cadastro Geral de Empregados e Desempregados. Os cinco grandes grupamentos de atividades econômicas registraram saldos positivos no mês, sendo que o maior crescimento foi no setor de serviços. Apesar disso, o desempenho para o mês foi inferior ao dos anos anteriores. O ministro do Trabalho e Emprego, Luiz Marinho, falou dos impactos da política internacional na economia brasileira e destacou que o Brasil tem conseguido ainda assim permanecer com resultados positivos.
21: Mas não podemos esquecer também das tarifas e do efeito guerra que criou um transtorno danado no mercado global. Felizmente, nós estamos conseguindo manter a economia positiva. Não fosse os mais em ordem de 500 novos mercados abertos, seguramente as consequências teriam sido muito, muito maior do que foi para a economia brasileira. Isso levou com que a gente consiga estar gerando empregos e estarmos no menor índice de desemprego da história do Brasil.
20: No acumulado do ano, o mercado gerou pouco mais de 767 mil novas vagas, um crescimento de 1,6%, alcançando um estoque de 47.877.000 vínculos formais de trabalho na economia. Nos últimos 12 meses, no recorte entre junho de 2025 e maio de 2026, o saldo é de 1.132.000 novos empregos com carteira assinada gerados no país. Reportagem Natália Kozlik.
4: E destaque para a criação de empregos formais de brasileiros que fazem parte do CAD Único.
3: Do total de vagas ocupadas de janeiro a abril, mais de 87% são de pessoas em situação de vulnerabilidade, que integram programas sociais do governo do Brasil.
4: Entre os beneficiários do Bolsa Família, o saldo de emprego chegou a mais de 438 mil postos, o que representa 62,6% do total.
3: As informações são do Ministério do Desenvolvimento e Assistência Social, Família e Combate à Fome.
4: O ministro da Secretaria-Geral da Presidência da República, Guilherme Boulos, defendeu mais uma vez o fim da escala 6x1 hoje, durante o programa Bom Dia Ministro, produzido pela empresa Brasil de Comunicação.
3: Em entrevista a emissoras de rádio, Boulos disse que a pauta precisa avançar no Congresso.
22: Nós estamos falando de dar tempo de descanso para as pessoas. Nós estamos falando de tirar milhões de brasileiros da exaustão, de garantir que possam ter mais tempo com a sua família. Não foi por acaso que essa pauta ganhou força. Não foi por acaso que essa pauta tomou as redes sociais, tomou as ruas. É porque é uma pauta que ela significa um grito de liberdade para o trabalhador brasileiro.
4: Boulos disse ainda que o governo do Brasil está comprometido com os direitos de motoristas e entregadores que trabalham por aplicativos.
3: Os financiamentos de motos pelo Move Brasil poderão ser contratados a partir do dia 13 de julho.
4: Inscrições para o ENAMED, o Exame Nacional de Avaliação da Formação Médica, foram prorrogadas até quarta-feira, dia 1º de julho.
3: O novo prazo também vale para os pedidos de atendimento especializado e de uso do nome social.
4: As provas estão marcadas para o dia 13 de setembro.
3: O exame é obrigatório para estudantes que estão concluindo o curso de medicina e inscritos pelas instituições de ensino.
4: As inscrições devem ser feitas exclusivamente pelo sistema disponível em enamed.inep.gov.br.
3: E essas foram as notícias do Governo do Brasil.
4: Uma realização da Secretaria de Comunicação Social da Presidência da República.
3: Com produção da empresa Brasil de Comunicação.
4: Fique agora com as notícias do Poder Judiciário e do Congresso Nacional. Boa noite.
3: Boa noite para você e até amanhã.
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1: Em cumprimento à decisão do STF, grupo criado para aperfeiçoar o sistema remuneratório da magistratura realiza primeira reunião.
2: STJ define que pensão por morte e auxílio reclusão a menores de 16 anos não retroagem se pedido é posterior ao prazo legal.
1: Trabalhadores portuários avulsos vão poder ter as horas de descanso entre uma jornada de trabalho e outra flexibilizada.
2: Boa noite, eu sou Marcela Luiz.
1: E eu sou Walter Lima.
2: O presidente do Supremo Tribunal Federal e do Conselho Nacional de Justiça, o ministro Edson Fachin, abriu hoje os trabalhos do grupo criado para aperfeiçoar o sistema remuneratório da magistratura em cumprimento à decisão do Supremo Tribunal Federal.
1: A primeira reunião foi no Conselho Nacional de Justiça. Marta Ferreira.
23: O grupo tem a atribuição de analisar questões relacionadas à remuneração da magistratura, com foco na uniformização, padronização, transparência e previsibilidade das parcelas remuneratórias, além de propor soluções normativas voltadas à superação de obstáculos identificados na aplicação do sistema constitucional de remuneração. O grupo terá prazo de 180 dias para concluir as atividades.
2: O ministro Flávio Dino, presidente da primeira turma do STF, apresentou na sessão desta terça-feira um balanço das atividades do colegiado no primeiro semestre de 2026.
1: A turma realizou 37 sessões, sendo 10 presenciais e 27 virtuais, e julgou 3.973 processos.
2: Já o ministro Gilmar Mendes, presidente da segunda turma do Supremo Tribunal Federal, apresentou um balanço dos trabalhos do colegiado durante a gestão dele, iniciada em agosto do ano passado. A sessão marcou o encerramento da presidência do decano da Suprema Corte, que será sucedido pelo ministro Luiz Fux.
1: Em 15 sessões presenciais e 42 sessões virtuais ordinárias e 4 extraordinárias, o colegiado julgou 8.740 processos. O ministro Gilmar Mendes reforçou ainda o compromisso da turma com a proteção dos direitos e das garantias individuais na análise de processos de natureza penal.
2: Pensão por morte e auxílio reclusão para menores de 16 anos de idade não retroagem se o pedido para os benefícios for feito após o prazo legal.
1: Esse entendimento foi firmado pelo STJ em recurso repetitivo e, com isso, deve orientar juízes e tribunais de todo o país. Fátima Uchoa.
24: De acordo com a relatora na primeira sessão do STJ, ministra Maria Tereza de Assis Moura, a alteração feita pela Lei 13.846 de 2019 passou a prever o pagamento retroativo dos valores se o pedido for feito em até 180 dias após o óbito, no caso de pensão por morte, e após a prisão, no caso de auxílio reclusão. Fora do prazo, o pagamento vai retroagir apenas à data do pedido no INSS. A ministra ainda destacou que, se o fato aconteceu antes de 18 de janeiro de 2019, a norma nova não se aplica, ainda que o benefício tenha sido requerido na vigência da mudança legislativa.
2: Trabalhadores portuários avulsos vão poder ter as horas de descanso entre uma jornada de trabalho e outra flexibilizadas.
1: Diferente da contratação regular, esses profissionais se oferecem para trabalhar de acordo com a demanda nos portos. Rocine Gomes.
25: A decisão por flexibilizar a interjornada da categoria foi definida hoje no Tribunal Superior do Trabalho. Para que ocorra essa alteração, sindicatos, administradoras e o Ministério Público alinharam 8 fatores. Dentre eles, eventos climáticos, insuficiência de trabalhadores e atraso do navio. A próxima etapa é definir, numa nova audiência, o valor da hora extra que será pago se o portuário tiver um descanso inferior às 11 horas entre uma jornada e outra.
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2: Uma boa noite.
1: E até amanhã.
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6: Eu sou Marluce Ribeiro.
7: E eu sou Humberto Pinheiro.
6: E estes são os destaques de hoje do Jornal do Senado, que começa agora.
7: Senado começa a discutir PEC dos agentes de saúde e de edemias.
6: Comissão aprova restrição a ultraprocessados em cantinas escolares.
7: Avança a inclusão de educação financeira nos currículos dos ensinos fundamental e médio.
6: Boa noite.
7: Boa noite.
6: Refrigerantes, salgadinhos e outros alimentos ultraprocessados podem perder de vez o espaço nas escolas.
7: Avançou no Senado uma proposta que proíbe a venda e a publicidade desses produtos nas instituições de ensino e determina que as cantinas ofereçam ao menos uma opção de lanche saudável. O repórter Rodrigo Rezende explica.
8: A publicidade e a venda de alimentos ultraprocessados ou com alto teor de calorias, gordura saturada, gordura trans, açúcar livre e sal podem ser proibidas em estabelecimentos de ensino. Esse é o objetivo de proposta do senador Jacques Wagner, do PT da Bahia, aprovada pela Comissão de Educação. O projeto, relatado pela senadora doutora Eudócia, do PSDB de Alagoas, ainda aponta que as cantinas deverão oferecer para consumo, diariamente, pelo menos uma opção de lanche que contribua para a saúde dos escolares e que valorize a cultura alimentar local. Para a doutora Eudócia, essa é uma questão que envolve saúde, aprendizagem e qualidade de vida dos estudantes.
9: Porque não adianta o PNAE estabelecer com nutricionistas, com colegas que têm responsabilidades de promover a alimentação saudável nas nossas crianças e adolescentes e, de uma forma contrária, nós temos dentro dessa escola cantinas que vendem alimentos que não são saudáveis.
8: As cantinas ainda deverão disponibilizar, pelo menos, uma opção de alimento ou preparação e uma opção de bebida aos estudantes que tenham necessidades alimentares especiais, tais como diabetes, doença celíaca, intolerância à lactose e outras alergias. Fica ainda proibida nas escolas de educação infantil que atendem crianças menores de 2 anos a oferta de preparações ou produtos que contenham açúcar. A proibição da publicidade nas escolas inclui a promoção dos produtos por meio do patrocínio de atividades escolares, inclusive extracurriculares, divulgação de apresentações especiais e distribuição de brindes ou prêmios. A proposta segue para análise da Comissão de Assuntos Sociais.
6: E seguiu para o plenário a proposta que determina o ensino de educação financeira nas escolas.
7: Segundo o texto aprovado hoje na Comissão de Educação do Senado, o assunto deverá ser tratado de forma articulada em outras matérias do currículo escolar. Repórter Márcio Maturana.
10: Alunos do ensino fundamental e do ensino médio podem passar a receber educação financeira, segundo um projeto aprovado pela Comissão de Educação e Cultura, que segue para a votação no plenário do Senado. O relatório foi lido pelo senador Humberto Costa, do PT de Pernambuco.
26: Em um país marcado por elevados índices de endividamento das famílias e por uma cultura em que o diálogo sobre finanças permanece com frequência um tabu nos diversos ambientes, inclusive o doméstico, a escola assume papel relevante na disseminação de competências financeiras básicas.
10: Pelo projeto, a educação financeira fica incorporada à Lei de Diretrizes e Bases da Educação Nacional como um tema transversal. Isso significa que não vai ser criada uma disciplina específica, mas o assunto vai ser tratado de forma articulada em outras matérias do currículo.
6: O senador Humberto Costa, do PT de Pernambuco, criticou o excesso de publicidade das bets durante as transmissões da Copa do Mundo. Segundo ele, a divulgação intensa das apostas esportivas incentiva os jogos de azar com impactos negativos, especialmente para crianças e adolescentes. O parlamentar também citou a investigação aberta pela Secretaria Nacional do Consumidor sobre a publicidade das empresas durante o torneio.
7: Humberto Costa defendeu regras mais rígidas para o setor e lembrou que apresentou um projeto de lei que prevê o aumento da idade mínima dos apostadores para 21 anos, limites à publicidade e medidas para evitar o superendividamento. A proposta está em análise na Comissão de Transparência e Defesa do Consumidor.
11: A paixão pelo esporte, pelo nosso futebol, não pode ser associada e confundida com esse câncer social que são as apostas promovidas pelas bets.
6: Na mesma linha, o senador Eduardo Girão, do Novo do Ceará, defendeu regras mais rígidas para as plataformas de apostas esportivas e afirmou que apoiaria uma proposta para proibir as bets no país.
7: Segundo ele, os prejuízos envolvem endividamento, problemas de saúde mental e impactos sobre as famílias.
12: É um assunto que transcende muito eventuais divergências do campo da direita, da esquerda, contra governo e a favor do governo. É humanidade. Se o governo Lula fizer a proibição, encaminhar um projeto para proibir, eu sou o primeiro a votar e parabenizar o presidente por esta medida.
6: Os soldados da borracha, trabalhadores recrutados para extrair látex na Amazônia durante a Segunda Guerra Mundial, podem passar a receber um abono natalino.
7: O benefício foi aprovado pela Comissão de Assuntos Econômicos em decisão terminativa. Se não houver recurso para análise no plenário, a proposta seguirá para a Câmara dos Deputados. A repórter Marcela Cunha traz mais informações.
14: A proposta beneficia os seringueiros recrutados pelo governo brasileiro para trabalhar na Amazônia durante a Segunda Guerra Mundial, na extração de látex. Eles já têm direito a uma pensão de 2 salários mínimos por mês e passariam a receber em dezembro uma espécie de 13º no mesmo valor. Para o relator senador Alan Rick, do Republicanos do Acre, a medida corrige uma desigualdade, já que o bônus de fim de ano só era pago aos pracinhas, os militares que lutaram em campos de batalha na Itália.
15: O seringueiro tinha que sair com seu terçado, de madrugada com a sua poronga na cabeça, que era a lanterna do seringueiro, com a sua espingarda para se proteger das onças e dos outros bichos. Eles se esforçaram, lutaram para produzir a borracha para o esforço de guerra do Brasil na Segunda Guerra Mundial.
14: Entre 1943 e 1945, cerca de 60 mil brasileiros, principalmente jovens do Nordeste, foram levados para a Amazônia para produzir borracha para os aliados. O autor da proposta, senador Confúcio Moura, do MDB de Rondônia, disse que o impacto financeiro da medida é inferior a R$1.500.000 por ano.
6: E o Senado Federal iniciou hoje as discussões sobre a proposta de emenda à Constituição que estabelece o direito à aposentadoria diferenciada aos agentes comunitários de saúde e aos agentes de combate às endemias.
7: A PEC ainda regulamenta o vínculo funcional da categoria. Repórter Douglas Castilho.
16: Na prática, a proposta estabelece a idade mínima de 57 anos para mulheres e 60 anos para homens, condicionada à comprovação de 25 anos de tempo de contribuição e de efetivo exercício profissional, com regras de transição para os agentes que já ingressaram no serviço público ou estejam em atividade. O texto também assegura a estabilidade, vedando a contratação temporária ou terceirizada desses profissionais, salvo na hipótese de emergências em saúde pública. O relator da proposta, senador Irajá, do PSD do Tocantins, ressaltou a importância da PEC, relembrando a atuação dos agentes na pandemia de Covid-19.
17: Se não fosse atuação dos nossos agentes de saúde, nós teríamos ultrapassado a casa de milhões de brasileiros que teriam morrido naquela tragédia. Sem contar o trabalho dioturno que os agentes fazem, a saúde preventiva nas famílias.
16: O texto determina ainda que a União prestará assistência financeira aos estados e municípios para compensar o aumento das despesas com essas aposentadorias. O senador Irajá chegou a propor um rito especial para a votação, em que a decisão final seria tomada hoje, mas o presidente do Senado, a quem cabe a última palavra, ponderou que o rito tradicional seria o mais indicado, mantendo a discussão em 5 sessões de primeiro turno e mais 3 em segundo turno e 2 votações.
6: E seguiu para a sanção presidencial o projeto que autoriza a venda e o uso de sprays de pimenta para a defesa pessoal de mulheres. A proposta também cria um programa nacional de capacitação sobre o uso do item e os limites da legítima defesa.
7: Mulheres maiores de 18 anos poderão adquirir o spray e adolescentes de 16 a 18 anos com a autorização dos responsáveis. O texto seguiu para a sanção pensão presidencial. Mais detalhes sobre esse projeto você acompanha ao longo da programação da Rádio Senado.
6: Edição de Paula Groba e trabalhos técnicos de João Lira, o Jornal do Senado fica por aqui. Acompanhe agora as notícias da Câmara dos Deputados. Boa noite.
7: Boa noite e até amanhã.
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3: Comissão aprova série de atividades para informar população sobre fibromialgia.
4: Relator de propostas sobre faturamento dos microempreendedores individuais quer incluir reajuste automático anual no texto.
3: E aumento do faturamento dos MEIs deve ser debatido pelo plenário.
4: Boa noite. Aprovada a proposta que estabelece atividades para conscientizar a população sobre fibromialgia. A repórter Paula Bittar acompanhou a votação e explica mais sobre essa doença e o texto aprovado.
13: A Comissão de Constituição e Justiça da Câmara aprovou uma proposta que cria ações de conscientização sobre a fibromialgia. A fibromialgia é uma síndrome que se caracteriza por dores generalizadas, principalmente na musculatura. Também pode causar fadiga, distúrbios no sono, alterações de memória e atenção. Ansiedade, depressão e alterações intestinais podem ainda acometer os pacientes. Segundo a Sociedade Brasileira de Reumatologia, a doença é relativamente comum e afeta cerca de 2 a 3% da população brasileira. A incidência é maior em mulheres entre 30 e 50 anos. A proposta insere as ações na lei que criou o Dia Nacional de Conscientização e Enfrentamento da Fibromialgia, comemorado anualmente em 12 de maio. O texto aprovado estabelece que durante o mês de maio será realizada a campanha Maio Roxo de conscientização sobre a fibromialgia. A campanha incluirá, entre outros pontos, a publicação de informações em redes sociais e sites em linguagem simples e acessível sobre dor crônica, fibromialgia, direito a tratamento adequado, acesso à assistência farmacêutica e benefícios de práticas integrativas e complementares e o incentivo à educação continuada para profissionais de saúde, com foco no atendimento humanizado, no diagnóstico precoce e no tratamento adequado. Durante a discussão do texto na comissão, o deputado Pompeu de Matos, do PDT do Rio Grande do Sul, ressaltou o caráter silencioso da fibromialgia e a necessidade da tomada de ações.
18: Essas pessoas não estão sozinhas. A doença é silenciosa, mas nós estamos vendo, ouvindo, acolhendo, sentindo a manifestação dessas pessoas. Elas não são isoladas no mundo. E quanto mais nós avançarmos no sentido de reconhecer, de apoiar, de fazer o enfrentamento, melhor será o tratamento, o amparo e a proteção a essas pessoas.
13: A proposta que cria ações de conscientização sobre a fibromialgia já pode seguir para análise do Senado, a menos que haja recurso para votação pelo plenário da Câmara. Da Rádio Câmara, de Brasília, Paula Bittar.
0: Segurança Pública.
13: Delegado Palumbo, do Podemos de São Paulo, solicita a aprovação de seu projeto para extinguir a progressão de regime a presos. Critica a lentidão na votação de outras propostas que buscam acabar com o auxílio reclusão e as saídas temporárias e cobra o endurecimento de leis penais.
4: Na opinião de delegado Palumbo, a segurança pública eficaz exige a união dos três poderes, o fim das audiências de custódia e o apoio às guardas municipais. Para ele, a falta de punições rigorosas penaliza diretamente o trabalhador que fica exposto à violência urbana diariamente.
13: Ranieri Paulino, do PL, lamenta a morte do engenheiro civil Rubens Fernando da Costa Filho, morto a tiros em Guarabira, na Paraíba. O deputado presta solidariedade aos familiares e amigos da vítima e defende a rápida apuração do caso pelas autoridades competentes.
4: No entendimento de Ranieri Paulino, o episódio reforça a necessidade de promover a cultura da paz e o enfrentamento de todas as formas de violência. Segundo o parlamentar, o caso mobiliza a população paraibana em torno do pedido por justiça.
0: Relações Exteriores.
13: Helder Salomão, do PT do Espírito Santo, critica declarações e iniciativas atribuídas a integrantes da família Bolsonaro nas relações com os Estados Unidos. Ele alega que medidas como a defesa de tarifas sobre produtos brasileiros e ataques ao PIX contrariam a soberania do país.
4: Helder Salomão sustenta que representantes públicos devem priorizar a defesa dos interesses do Brasil nas relações internacionais. Segundo o parlamentar, a atuação política deve estar voltada à proteção da economia nacional e ao fortalecimento das instituições brasileiras.
13: Chico Alencar, do PSOL do Rio de Janeiro, presta solidariedade à população da Venezuela afetada por um terremoto. O deputado defende a mobilização da comunidade internacional para apoiar os milhares de atingidos.
4: Chico Alencar também exalta a assistência do Brasil ao país vizinho e acrescenta que a cooperação internacional tem função importante na reconstrução das áreas afetadas. Segundo ele, a solidariedade deve orientar a resposta a qualquer crise humanitária.
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5: Transportes.
13: Nas palavras de Jorge Araújo, do PP da Bahia, as obras de mobilidade urbana e serviços públicos do governo estadual não têm atendido às expectativas da população. O deputado cita a implantação do VLT de Salvador e reclama da demora na conclusão do projeto.
4: Jorge Araújo também aponta problemas nas áreas da saúde e da infraestrutura rodoviária da Bahia. Segundo o parlamentar, é necessário ampliar os investimentos para melhorar o atendimento na rede pública de saúde e as condições das estradas que cortam o estado.
13: Ricardo Maia, do MDB, celebra a liberação de 66 milhões de reais para a construção do primeiro viaduto do sertão da Bahia, viabilizada pelo DENIT, e que vai ligar Heliópolis a Cícero Dantas. Segundo ele, a obra reforça o compromisso do Executivo Federal em melhorar a vida das pessoas.
4: Ricardo Maia também anuncia a entrega de um hospital de câncer em Alagoinhas e de vans de saúde para as cidades de Fátima, Ribeira do Pombal, Tucano e Jeremoabo. Os repasses têm origem nas emendas destinadas pelo parlamentar para socorrer pequenos municípios baianos.
13: Durante viagem ao norte e noroeste de Mato Grosso, Rodrigo Dazaeli, do PL, relata que cidadãos apontaram dificuldades em vários setores. Entre elas, ele cita que a condição ruim das rodovias atrapalha a logística e impede o desenvolvimento regional.
4: Rodrigo Dazaeli também cobra maior agilidade na liberação de licenças ambientais para obras de infraestrutura. Segundo o parlamentar, a burocracia atrapalha atividades produtivas e prejudica a população.
5: Economia.
13: Benedita da Silva, do PT do Rio de Janeiro, destaca o lançamento do programa Desenrola Adimplentes, do governo federal. A deputada informa que a iniciativa permite que trabalhadores com dívidas de até 15 mil reais e histórico de pagamentos em dia tenham acesso à renegociação de crédito com juros reduzidos.
4: Benedita da Silva também ressalta o FIES empreendedor, voltado a estudantes que quitaram regularmente o financiamento estudantil. Ela entende que a medida amplia o acesso ao crédito para a abertura de pequenos negócios e incentiva o empreendedorismo.
13: Messias Donato, do União do Espírito Santo, condena o anúncio de mais de 520 milhões de reais em publicidade e propaganda, afirmando que o investimento visa mascarar a falta de resultados do governo positivos nas áreas de segurança pública e saúde.
4: Em sua leitura, o Brasil passa por uma instabilidade tributária e sofre um desgaste crescente no cenário internacional. De acordo com Messias Donato, o setor produtivo, especialmente o agronegócio, também está desamparado, resultando em impactos negativos para a economia nacional.
13: Pastor Henrique Vieira, do PSOL do Rio de Janeiro, questiona o patrimônio do líder religioso Edir Macedo e a expansão de seu grupo empresarial. Para o deputado, é necessário acompanhar a apuração sobre possíveis irregularidades e garantir transparência na gestão desses recursos.
4: Segundo o pastor Henrique Vieira, o crescimento de conglomerados econômicos ligados a instituições religiosas exige fiscalização. Ele afirma que a defesa das investigações não representa um ataque à fé, mas uma forma de preservar a credibilidade das instituições religiosas.
13: Bom Gás, do PT do Rio Grande do Sul, defende a proibição das bets no Brasil, sob o argumento de que as apostas online podem levar ao vício e ao endividamento das famílias. O deputado lembra que a chamada ludopatia é reconhecida pela Organização Mundial da Saúde como um transtorno.
4: Bom Gás aponta que proposta apresentada pela bancada do PT proíbe a oferta, a promoção e a exploração de apostas de cota fixa no país. Ele explica que o texto também prevê o bloqueio de acessos, a remoção de aplicativos e a interrupção de fluxos financeiros ligados às bets.
13: Jorge Guetem, do Republicanos de Santa Catarina, defende a atualização dos limites de faturamento do MEI, das microempresas e das empresas de pequeno porte. Para ele, a defasagem da legislação tem levado empreendedores a perderem benefícios mesmo sem aumento real de renda.
2: O limite de faturamento do MEI permanece congelado em R$ 81 mil reais desde 2018. Nesse intervalo, a inflação corroeu significativamente o poder de compra do empreendedor brasileiro. Em termos reais, muitos faturam praticamente o mesmo que faturavam anos atrás, mas são tratados pela legislação como se tivessem enriquecido. Atualizar esse teto não significa criar privilégios. Significa apenas restabelecer o valor real originalmente previsto para essa categoria.
4: Jorge Guetem acredita que a proposta facilita a transição entre regimes tributários, amplia a possibilidade de contratação e reduz a informalidade. Ele também argumenta que a medida fortalece o empreendedorismo, estimula a geração de empregos e diminui a burocracia.
13: E o deputado Jorge Guetem também participou de um encontro no Ceará em que representantes do setor produtivo defenderam o reajuste automático anual do MEI. O repórter Murilo Souza acompanhou o evento que fez parte do programa Câmara pelo Brasil.
20: Representantes do setor produtivo cearense defenderam a criação de um mecanismo de reajuste automático para o teto de faturamento do microempreendedor individual, o MEI. A proposta foi apresentada durante seminário promovido em Fortaleza pela Comissão Especial da Câmara dos Deputados, que analisa o aumento do limite anual de faturamento da categoria. Hoje, o teto é de R$ 81 mil reais por ano e está congelado desde 2018. Para empresários e entidades, a falta de atualização pela inflação prejudica milhares de pequenos empregos e pode estimular a informalidade. O relator da proposta, deputado Jorge Guetem, do Republicanos de Santa Catarina, afirmou que vai incluir no parecer um mecanismo de correção anual do teto do MEI. Segundo ele, já existe entendimento com o governo para elevar o limite de faturamento de R$ 81 mil reais para R$ 130 mil reais por ano e permitir a contratação de mais um funcionário. Jorge Guetem também anunciou que o relatório vai prever uma medida para reduzir os impactos da eventual mudança nas regras da jornada de trabalho sobre micro e pequenas empresas. Pela proposta, empresas que precisarem contratar novos funcionários durante a transição terão isenção da contribuição previdenciária desses trabalhadores por 2 anos.
2: Nós queremos incluir no nosso relatório uma forma de mitigar o impacto que vai causar principalmente nos pequenos negócios, essa alteração da jornada e da escala. Então, nós queremos, no mínimo por 2 anos, que quando a empresa tiver que contratar mais funcionários por causa da mudança da escala da jornada, que ela tenha isenção da contribuição previdenciária.
20: As sugestões apresentadas no seminário de Fortaleza serão incorporadas ao relatório final do projeto, que ainda será votado pela comissão especial antes de seguir para análise do plenário da Câmara. A reunião faz parte do programa Câmara pelo Brasil, que faz reuniões estaduais para discutir assuntos que estão na pauta do Parlamento. Da Rádio Câmara de Brasília, Murilo Souza.
4: O aumento no faturamento dos MEIs deve ser debatido pelo plenário da Câmara. Uma proposta do Executivo sobre o tema foi entregue pelo presidente Luiz Inácio Lula da Silva ao presidente da Câmara, Hugo Mota, ontem.
13: A entrega da proposta ocorreu durante encontro no Palácio do Planalto. Segundo Mota, o texto do governo amplia o limite do MEI para R$ 110 mil reais já no próximo ano e R$ 140 mil reais em 2028. O aumento pode ser debatido em comissão geral no plenário amanhã. A repórter Silvia Munhato tem as informações. O presidente da Câmara, deputado Hugo Mota, do Republicanos da Paraíba, anunciou a pauta do plenário para esta semana, ainda sem alguns projetos que ele considera importantes, mas que dependem de acordo entre os líderes partidários.
1: Porque nós queremos votar o projeto que aumenta o valor de faturamento dos MEIs, dos microempreendedores individuais. Nós queremos votar o projeto que regulamenta a inteligência artificial. Nós queremos votar o projeto da misoginia e tantos outros temas que são muito importantes e de interesse das bancadas aqui da casa.
13: A correção dos limites de faturamento de pequenas empresas vem sendo negociada com o governo, mas deve entrar no debate de plenário em sessão solene, em homenagem ao Dia das Micro e Pequenas Empresas, marcada para quarta-feira. Já o projeto que punha misoginia ou ódio contra mulheres não tem consenso entre os líderes, como explicou o líder da oposição, deputado Cabo Gilberto Silva, do PL da Paraíba.
9: Primeiro que o texto aprovado no Senado Federal está péssimo em vários pontos. E posteriormente não foi atendida as solicitações da bancada feminina da oposição. E nesse tema, obviamente, eu como líder da oposição tenho que obedecer estritamente a elas. E daí não teve acordo.
13: A deputada Talíria Petrone, do PSOL do Rio de Janeiro, vice-líder do PSOL, diz que a oposição quer penas mais específicas para o crime de misoginia, com garantias para a liberdade religiosa.
21: A Constituição já prevê liberdade religiosa, então, mas há um desejo da bancada da extrema-direita em especial de garantir, no meu entendimento, a liberdade para agredir mulheres. Porque nem no âmbito das igrejas, nem no espaço de culto, é possível agredir mulheres. Isso não é um tema de esquerda ou direita, é um tema que tem a ver com dignidade das mulheres brasileiras.
13: A pauta do plenário para esta terça-feira conta com um requerimento de urgência para o projeto que reduz a área de proteção ambiental da Baleia Franca, em Santa Catarina. Entre os projetos estão o que institui o Programa Nacional de Assistência Integral às Pessoas com Epilepsia, e o que autoriza a instalação em todo o território nacional de câmeras de reconhecimento facial nas estações ferroviárias e rodoviárias. Outro projeto amplia o controle sanitário e as punições para fraudes e publicidade enganosa em torno dos suplementos alimentares. Também pode ser votado o projeto que trata do tempo máximo de espera para atendimento de crianças e adolescentes no sistema de saúde. O plenário ainda pode votar uma proposta de emenda à Constituição que permite que a entidade de representação de municípios de âmbito nacional possa propor ação direta de inconstitucionalidade e ação declaratória de constitucionalidade. Da Rádio Câmara de Brasília, Silvia Minhato.
4: As informações sobre o resultado das votações de hoje estarão na edição de amanhã.
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23: Otone de Paula, do PSD do Rio de Janeiro, presta solidariedade à ex-primeira-dama Michele Bolsonaro e à senadora Damaris Alves diante de críticas e ataques públicos. O deputado condena as declarações dirigidas às duas lideranças políticas e pede mais respeito no debate público.
4: Otone de Paula avalia que divergências envolvendo integrantes do campo conservador podem enfraquecer a atuação da oposição ao longo do ano. De acordo com o parlamentar, é necessário preservar a unidade política e evitar conflitos que prejudiquem o debate democrático.
23: Charles Fernandes, do PSD da Bahia, registra a comemoração dos 40 anos do Rotary Club de Guanambi e a posse da nova diretoria da entidade. Ele destaca a trajetória da instituição e a sua atuação contínua em ações voltadas ao desenvolvimento da comunidade.
4: Charles Fernandes relata que, ao longo de 4 décadas, o Rotary promoveu iniciativas nas áreas de saúde, educação e assistência social. O deputado também menciona o passeio ciclístico que a organização promove para arrecadar recursos destinados a projetos beneficentes.
24: Cultura.
23: Aloísio Mendes, do Republicanos, parabenizou São Pedro dos Crentes pela realização da 15ª Cavalgada, ocorrida entre os dias 27 e 28 de junho. Na avaliação do parlamentar, o evento contou com o maior público já registrado e se consolidou como a maior festa do sul do Maranhão.
4: Aloísio Mendes agradeceu a recepção que recebeu na cidade, elogiou a gestão municipal pela organização da festa, cumprimentou as lideranças regionais presentes e reforçou que vai continuar apoiando o município para manter o alto padrão das festividades e o desenvolvimento local.
23: Termina agora o Jornal Câmara dos Deputados, produzido pela Rádio Câmara, com trabalhos técnicos de Everson Urani e apresentação de José Carlos Andrade e Paula Bittar. Boa noite.
4: Uma ótima noite para você. A Voz do Brasil volta amanhã.
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0: coisa boa.
1: Obrigado, Padu.
0: Que isso, meu, que DVD lindo.
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0: pós-cabeça, essa é pós-cabeça. Esqueça.
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0: prazer cantar com você.
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0: gostou, faz barulho!
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0: aumenta o som aí, se ajeita no banco e vem com a gente porque a viagem tá só começando. No comando, eu mesmo, Fernando Riquetti. Brasil Caminhoneiro já tá na estrada. Paulinho, vamos pregar o rei? Acelerar o carrão, Brasil Caminhoneiro tá começando. Ô parceiro, me conta aí, rapaz, quantas vezes aí, ó, durante a sua viagem, você viu placas de trânsito estragadas, depredadas, cobertas com mato, pichadas e até com furo de bala, hein? Ah, várias vezes, não é verdade? E o Francisco Garonce, nosso repórter especialista em segurança viária, conversou com o parceiro do trecho sobre esse assunto. Fala aí, Garonce!
1: O Edson Furtado, caminhoneiro, 25 anos de profissão, rodando esse Brasil inteiro. Edson, qual é a avaliação que você faz hoje da sinalização que você encontra aí pelo Brasil afora?
2: Então, eu vou dar duas avaliações, né? Eu vou dar a região sudeste, né? Concessionária toma conta aqui, região de São Paulo, né? Ribeirão Preto, toda a região. Nota 10. Sinalização muito boa, não tem dificuldade. Agora, se começa por região de Minas, né? Aí, região pro norte, pro nordeste, que é Montes Claros, que é a região lá, tá a desejar demais, né? Asfalto ruim, a sinalização, a maioria está escondida atrás do mato, né? E tem bastante sinalização depedrada também, né? Marca de tiro, pichada, né? Você está 80, você coloca 60. E pra gente prejudica, porque você está em uma região que você pega um motorista que não conhece a estrada no nosso Brasil, pega a rodovia, tem uma curva situada logo à frente. Ele pode sofrer um acidente fatal, né? Então esse tipo de vandalismo é muito triste.
1: Aí pelas estradas, você tem visto muita sinalização assim, vandalizada, de gente que passa e estraga, que a gente não sabe nem o porquê que faz
2: Sim,
1: isso.
2: Sim, bastante. Dá pra ir um dia pra lá, realmente é muito difícil. Teve casos que eu parei no acostamento e eu olhei assim a placa, tava, eu nem sabia que tinha placa. Eu vi a placa lá, né? Eu falei, nossa, a placa tá escondida aqui. Seria uma curva acentuada, mais ou menos um quilômetro, né? Ou 500 metros, mais ou menos. E dá medo.
1: Diante da seriedade que é a sinalização, se você pudesse mandar um recado pra essa turma que tá à toa aí vandalizando placa, o que você diria pra esse pessoal?
2: Pra ter um pouco de compaixão, né? Compaixão com a gente, motorista aí, porque a gente leva alimento pro pai, pra mãe dele, pros os filhos dele, né? Ele pensar duas vezes em fazer esse tipo de vandalismo, com sinalização já é difícil dirigir no nosso país, porque o nosso país, o asfalto tá horrível. Então eu peço pra vocês aí, toma conta da gente aí, gente, toma conta, a gente leva comida pra vocês, então toma conta, porque a gente tem uma família pra gente criar lá atrás também.
0: Quem também falou com o Francisco Garonce foi o Bruno Benites. Ele é engenheiro especialista em rodovias. Vamos ouvi-los.
3: O manual de trânsito brasileiro, ele traz a indicação de que toda sinalização deve ser visível tanto durante o dia quanto à noite. Daí a importância de se manter essa sinalização sempre com uma manutenção em dia. E dentro da filosofia do Rodovias que Perdoam, a sinalização tem um papel fundamental, que é o de indicar, de advertir o usuário e de regulamentar a via de acordo com as situações à frente. Então é extremamente importante que essa sinalização esteja posicionada corretamente, nunca deixando que essa sinalização esteja em manutenções ruins, né? Suja ou aí numa situação adversa em que o usuário não tem esse sinal aí indicando algo à frente.
1: Em um trecho que tem que a velocidade máxima é de 60 km por hora, a sinalização pode ser adulterada com uma simples pichação. E o que para alguns pode parecer só uma brincadeira, na realidade coloca em risco a vida de muita gente.
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0: Pessoal, eu estive no centro de distribuição na cidade de São Paulo e por lá eu encontrei o caminhoneiro Adriano Alves. Ele esperou por quase 4 horas para fazer o descarregamento. Ué, mole? Vamos ouvir o papo?
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0: Fazer carga ou descarga nos principais centros urbanos não é tarefa para os fracos. Tem que ter paciência, disposição, paciência e torcer para numa dessa o guarda não vir lavar uma multa também, né?
7: E não chover, né? Que não está o tempo aí, é sol e chuva toda hora. Eita. E o guarda daqui a pouco ele está passando por aqui.
0: Brincadeira. Adriano, a situação no geral... Pra

0: para um veículo, igual o meu. Maior que o meu já não cabe na vaga e só tem essa vaga. Os demais é zona azul. Aliás, aqui onde eu estou ainda é zona azul. Já é zona azul. O primeiro que está na carga e descarga.
1: Pois é.
0: Mas tem que ser dessa maneira, senão a gente fica o dia todo indo e descarrega.
1: Pois é. E o Adriano ainda teve uma preocupação, gente, porque entre o caminhão dele, o que está parado ali atrás, ele conseguiu ainda reservar uma vaga, que é para motorista deficiente aqui, isso, né? Isso.
0: Que seria outra multa. Já né, eu fiz o máximo para puxar para frente, para não atrapalhar a vaga.
1: Rapaz, de repente, numa entrega dessa aqui, você já tomou multa e já perdeu a tua carta, né?
0: É, não estou nem sabendo, né? Daqui uns 15 dias chega.
1: Adriano, o que você acha que pode ser feito, né, pelas empresas, pelos sindicatos, pelas prefeituras, para poder melhorar um pouco a situação aí do motorista quando vai fazer uma carga, uma descarga nos grandes centros, hein?
0: É, na verdade, nos grandes centros teria que ter um maior número de vaga de carga e descarga e ter um melhor espaço ou docas em alguns locais que não tem. No centro da cidade não tem doca para descarregar, é tudo na rua. Aí, tudo na zona azul, que é um custo a mais pro motorista também, né?
1: Sem falar no risco de você ser roubado e assaltado também, né?
0: É, se fosse apegar isso, você não vai nem pra rua, porque todo dia você vê assalto, todo dia você vê um comentário de um companheiro, principalmente carros pequenos que faz pequenos municípios, né? Então eles vão em várias perfumarias e ocorrem muitos assaltos.
1: E tem também o xingo do povo, esses caminhão parado, só atravancando o trânsito.
0: É, a mercadoria só chega com o caminhão, mas o povo não tem paciência. Porque o caminhão está sempre atrapalhando eles, né? Na ideia deles, o caminhão está atrapalhando. E não é assim que funciona, né?
1: Mas na hora de faltar o produto aí para a mulherada ficar bonitona, aí vai lembrar, não teve um caminhoneiro para poder fazer a entrega, né?
0: É dessa maneira. Então a gente tem que ter muita paciência, cautela e no dia a dia ir driblando as situações difíceis, né? Para poder descarregar.
1: Cansou já?
0: Um pouquinho, mas vamos continuar, que tem que acabar, né?
1: Tá bom. Ele prometeu pagar um café, vou levantar, ajudar a fazer essa descarga logo, porque já tem outros compromissos aí, certo, Adriano?
0: Tá certo.
1: Ah, mas se eu consigo subir daqui, deixar o microfone aqui, vamos trabalhar. Vamos lá.
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1: Tem música na boleia. Zé Neto e Cristiano. Bora rir.

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4: Para conseguir entregar a carga a tempo, muitos parceiros fazem uso de medicamentos para rodarem na madrugada sem dormir. Uma pesquisa revela que entre 10 caminhoneiros, 6 fazem uso de Rebite para se manterem acordados durante as viagens. Ouçam o que diz o caminhoneiro Ademir.
5: Rapaz, hoje está precário o jeito da gente trabalhar, as fretes tá ruim demais, você corre atrás aí, as rodovias não tá... Tem umas partes do lugar que você vai no Brasil aí que as rodovias não ajudam, é droga demais, tem uns motoristas aí que usam droga demais e fica jogando caminhão para riba dos outros nas rodovias. Tá complicado hoje se trabalhar. Ah, eu quando eu canso, eu encosto numa cantinha e dormir, né? Melhor coisa que tem a fazer. Cada qual tem uma opinião, né? Eu corro atrás de viver, né? Trabalho pra viver. Agora trabalhar pra morrer, sacrificar. Tem que voltar pra casa, né? Minha família tá me esperando. Agora hoje você vai andar aí e você só vê drogado nessas rodovias. Tá feio uma coisa. Aí eles inventam uma lei que diz que é pra motorista de caminhão. Mas essa lei tinha que pegar, não era só caminhão, não. Tinha que pegar o povo dos carros pequenos também. Quem usa droga não é só caminhoneiro.
4: O Arlindo também é estradeiro, viu? E ele falou sobre o assunto. Vamos ouvir.
6: Eu carrego do Espírito Santo, geralmente pra Brasília. A gente puxa granito, né? E às vezes tem que ter um horário, mas o horário nunca é cumprido. E a questão, assim, de descanso, um descanso, como foi falado, a gente descansa algumas horas, chamado quarentinhas, né? Para 40 minutos, dá aquela cochilada, depois puxa de novo até chegar ao destino. Quando eu comecei a dirigir, eu fazia o uso do medicamento. Depois, não mais. No outro dia, né? No outro dia, a gente sente mal, um mal-estar. Então, eu fui no médico, o médico aconselhou que... parasse de tomar. Pressão descontrolou a pressão, né? Tomava um inibidor de apetite, o Desobese, né? Um medicamento muito, muito forte. A gente tomava antes para cortar o sono, evitar o sono, né? Mas é ilusão, não vale a pena, não. Hoje eu faço isso, hoje eu paro, descanso na hora do almoço, à tarde, para tomar um café, dou mais uma descansada e a viagem... Quase a mesma coisa que se eu tomasse medicamento ou não. Não faz falta nenhuma.
4: O Paulo é caminhoneiro há 40 anos e diz que sabe respeitar os próprios limites.
7: O grande segredo é o seguinte, é você pensar que o outro que está na sua frente é igual você. E ter responsabilidade, não beber, não jogar, porque às vezes o camarada fala, mas o que, é que tem um jogo com dirigir? Ele fica aí tantas horas aí, a vez de um jogo aí, e esquece da responsabilidade que ele tem de entregar.
4: Já o Roberto, ó, fez uso de Rebite por 3 anos e diz que teve muitos problemas de saúde, viu?
8: Eu tive problema de pressão alta, não conseguia dormir, o dia que eu tava de boa pra dormir, eu não dormia, variava, levantava, nervoso, levantava muitas horas na noite.
4: Ô, turma, faço uma pergunta aí a vocês. Até que ponto vale a pena você se sacrificar aí por um reforço no orçamento, hein? Comprometer a sua vida, comprometer a vida de outros motoristas que dividem a estrada com você. Sem falar que é o seguinte, viu, parceiro? Numa dessa aí você se envolve num acidente, bate as botas lá pro andar de cima, o que que vai acontecer? A transportadora vai pagar aí os dias, vai pagar as indenizações pra tua família, vai mandar uma coroa de flor bonitinho, e é o seguinte, no outro dia já tem outro caminhoneiro no teu lugar, a seguradora já pagou outro cargueiro, já pagou a carga, pagou o implemento, e vai ficar tua família, vai ficar teu pai, tua mãe, tua esposa, teus filhos, todo mundo chorando a tua ausência. Vale a pena fazer isso? Então, parceiro, corta isso da tua vida. Bateu o cansaço? Descanse. Cumpra aquilo que pede a jornada de trabalho do motorista. A lei tá aí e é a seu favor.
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4: E vamos de música! Felipe e Rodrigo.

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5: Olha, informar-se, aprender a aplicar novos conhecimentos são pré-requisitos para atender às exigências da modernidade nas estradas. Hoje, para ser um caminhoneiro, não basta apenas uma carteira de motorista. A porta de entrada para a profissão é a capacitação. E o curso MOP, olha, é um dos mais procurados pelos caminhoneiros e também o mais exigido pelas empresas. Porque, ao contrário do que muitos pensam, o curso de movimentação e operação de produtos perigosos não é voltado somente para quem transporta cargas de risco, mas para todo mundo que convive com ela, isto na estrada ou então nas ruas. Olha, esses são alguns cursos oferecidos pelo SESC Senat. Carga viva, cana de açúcar, carga geral, frigorificadas, frutas, verduras e hortaliças, grãos, lixo urbano, mudanças, produtos farmacêuticos, transporte de valores, transporte de veículos. E a carga horária de cada um desses cursos varia de 20 a 40 horas. Essa proposta de formação permite que o caminhoneiro estude de acordo com seus interesses, com aquilo que ele vai carregar. Vale lembrar que, para os associados, alguns desses cursos são gratuitos. Informe-se na unidade do SESC Senat mais próxima aí da sua parada, tá legal?
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2: Vamos ouvir mais modão? Como são? Morando Rodrigo.

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4: Bom dia a toda a galera do Brasil Caminhoneiro. Você tá doido? A paisagem aqui no momento é com fins, Riquete. Já desvaziamos o caixote aqui, já jogamos a água do passarinho de asadura ali agora. Chuva, H2O no tapetão aí, tá bom, Riquete? Tamo por aqui, viu? Eu te mandei a foto da viatura nova da Maroc que nós pegamos aí, viu? Você tá doido? Vai vendo, chofé. Ontem eu tava vindo ali, o chofer já gritando do lado de fora. Ô, para aí, o que foi, pai? A placa do cavalinho tá caindo. Eu falei, meu Deus do céu, mas Marco pegou o caminhão, tá derrubando, perdendo a placa do caminhão, você tá doido. Vamos começar os trabalhos aqui, tá bom? Deus abençoe você, toda a galera, o tapetão aí. Do Nascida, abençoa, Nascida, intercede por nós aí, reza por nós daí, reza por nós daqui, tá bom? Riquete, um abraço, fi.
1: Valeu, meu irmão, um grande abraço pra você, meu rapaz. É sempre bom te ouvir teu recado, viu, Valdir, nosso QRA cabeça lá da Transleone. E olha que ele comentou, gente, a Maroc, o pessoal ficando, ué, mas que ele transporta coisa na Maroc? Não, gente, é que ele roda com o Meteor, que é o cavalo mecânico da Volkswagen. Aí a turma já apelidou de Amarok. Eu vou falar, meu, essa turma pra botar apelido não tem maior. Um abraço pra você, viu, meu querido? Um abraço pra você, pra toda essa galera aí dos Barrigas de Aço aí, turma sempre ligada aqui com a gente. Valdir, Valdir, tome tento, homem, tome tento. E você, parceiro, manda teu alôzinho, manda teu recado pra nós também. Poxa, é tão bom receber esse recado de vocês. Eu, Paulinho, toda a nossa equipe gostamos por demais. Anota aí o WhatsApp, ó, é na faixa, no Vasca, no 0800 96 0825819. 96 0825819. 11 é o DDD.
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1: É, conversa tá boa, coisa e tal, mas é hora de ir embora. Mas a nossa amizade segue viajando com você, hein? Brasil Caminhoneiro é uma produção da Cobran, Companhia Brasileira de Marketing. Reco, reco nas costelas dos compadres, beijo nas comadres, bons ventos da boleia e até amanhã!

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3: Olha aí, gente, cravado. Pontualmente 4 horas 30 minutos, mais conhecido por 4:30. Tô chegando. É como eu sempre digo quando termino um programa, né, de um dia anterior, né, no outro dia, se Deus quiser, 4:30, também, não é que de 15, ó, 4:30, madrugada com chuva, trovoada, relâmpago e muito mais, 16 graus, hoje é dia 1º de julho de 2026, e nós vamos que vamos, dele que dele, pedindo pela vida, pedindo pelo ideal, né, com direção de rádio de Luiz Pedro e o Márcio Pedro. Aquela palavra de sempre é gratidão, né? Obrigado, Deus. Obrigado, nossa mãe, nossa senhora. Por mais um dia, moçada, mais um madrugadão, nós poder estar aqui pedindo. E você sabe que Deus é bom, Deus é maravilhoso. Ele faz as coisas tudo certinho, quem faz errado é nós, né? Então seja grato. Agradeça a cada coisa que você tem. Ah, mas meu vizinho tem mais do que eu. Mas agradeça a Deus pelo que tu tem, né? E quantos que não tem nada daí, né? E ainda assim mesmo são que dizem e agradecem. Pai nosso que estás no céu, santificado, venha a nós, seja feito o vosso nome, venha a nós o vosso reino, seja feita a vossa vontade, assim na terra como no céu. E o pão nosso cada dia nos dai hoje, perdoai as nossas ofensas, assim como nós perdoamos a quem tem ofendido. E não deixeis cair tentação, mas livrai-me de todo esse mal, porque eu creio em Deus Pai, que foi o único Criador desse imenso universo de meu Deus. Bom dia! Vamos lá, gente, por mais toco pedra que tenha que você possa tropeçar, eu sou do tempo de dar uma trupicada ainda, vivente, velho, mas acredito que você cair, você tem força, coloque a força em você, você é capaz, você consegue levantar, com certeza, tá bom? Em nome da borracharia Cidade Alta, comunidade Aoda, oposto, amigão, metalúrgica do Crico, da Única, falamos da Lucas Duarte Terrapenagem, Farmácia do Cabelo, Credilau, Espada de Vitude e Eletrônica Escartão. Bom dia, bom dia! Ô, mundão, velho, que coisa boa, que maravilha!
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3: Comigo, minha gente, que nós temos uma quarta aqui da abençoada. Começando o mês de julho, que seja um mês repleto de paz, alegria, felicidade. E diga assim pra Deus, pra Jesus, pra Nossa Senhora. Ô, Nossa Senhora, vai nos abençoa, minha mãe, tá? Pra todos nós, pra todos os ouvintes. Ô, já tendo o tio Wanderlei Arnuto que pediu as mocinhas do interior. Dai-nos a bênção, ó Mãe querida, Nossa Senhora de Aparecida.

Vamos lá, gente. Ai, Deus abençoe o meu grande compadre, comadre Neide, lá em Erechim, já com nós. Eu, compadre, é 4:30, nós estamos aqui na pereia. Compadre Zeu, Mano Garcia, dai-nos a benção, mano velho, para todos nós. Com certeza, ela já deu a oportunidade, já deu a benção. Olha aí, seu Oswaldo, 4:33, bom dia, trovando, dando umas trovejadas aqui no Capinzale, velho. É um relampiçaço meio lá por trás do garpão.

Ai, nos abençoe, meu grande parente Osino Martinazzi, para todos nós, né, parente velho. Alô, dona Dote, o Leopoldo deve estar encolherado lá no céu azul, decorrente, do lado para o futuro eles já estão, né?

Vamos lá, né? Só isso, nossa vida, dai-nos a bênção, ó, mãe querida. Segunda essa, meu parenteuzinho, que é boa também, né? Olha aí, gente, olha, olha, 4 horas 35, 12, 4h35. Bom dia da alegria. É o teu, meu, nosso bom dia, trabalhador. Eita, as mocinhas do interior são bonitas e dançam bem. Eu dancei uma vez com a Dimonha e já fiquei querendo.

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1: Vamos lá, meu compadre Nico, me abre essa cordona, meu compadre velho. Ai, validade, compadre, não é enjoado, né? E na baixada do Mambuca, ai, rebolizou da China. Ai, compadre, é o diabão, meu compadre. Do Mambuca, ai, rebolizou da China.
2: Três guitarras orientais.
1: Mas que tal três guitarras, mais ou menos? China. Ô, Biriba Rio Grandense. Olha, meu Biriba veio, né? Rio Grandense, deixa eu mandar um abraço aqui, compadre Zé. Bom dia, se você toca a música, tem um trechinho, mas claro, meu compadre. E o Mano Garcia, como é que tá, mano? Tudo bem.
3: Tudo certo.
1: Mas que bom.
3: Chovendo, uma chuva. Por enquanto,
1: boa.
3: Aqui é chuva calma.
1: Calma.
3: Será que nós dois vestidos de cedo, hein?
1: Mas
3: pra toda essa turma da madrugada aí do Chimarão, que estão na sintonia, pra vocês da rádio, que Deus, Nossa Senhora Aparecida, abençoe nós aí.
1: É, tem que abençoar, mas já tá abençoando, né, mano, velho? Já estamos acordados, estamos aí pedindo, tá abençoando. Abraça pro Nene do bairro lá em Floripa, uma abraça aí lá pro Alemão, lá de Paulo Lopes. Tchuito, velho, Tchuito Amicar, não sei o que deu no Tchuito, velho. Ui, vamos acordando.

0: Salvador.
1: Aí, que tal, vivente, velho? Ó, o compadre Nego na cordiona, mas é, meu compadre, velho, tio Raul nos ordens, tá em grande, tio Raul, tio Lida, gaita, deve estar encolherado com a prenda, né? Vamos lá, ó, a história da nossa prenda aqui, Mano Garcia, escuta aí, mano, velho. Mas, ah, mano, velho, tá lá, logo, logo vai estar aí ao lado da escola São Cristóvão, vendendo pinhão e muito mais,

0: dia, eu mandei dizer pra ela, não te quero mais. E o bonitão da Vila União, não, meu parente Osvino, Osvino, velho Torresmo Osvino, cadê? Bom dia, parente. Ah, não, esse é o bonitão, né?
1: E é o bonito da Vila União aqui.
0: Ai, já, bonito.
1: Pedro, bota nós no ranchão aí, na ranchão. Eu e a dona Roselia Aparecida de Almeida.
0: Isso.
1: E a música hoje aí pode ser da programação aí, Mestre Pedro.
0: Mas pra nós, pra nós.
1: Abençoada. Quarta-feira pra todos.
0: Já tá certo.
1: Meu amigo, me queira bem que não custa nada.
0: Ei, meu bonitão, sábado e domingo nós vamos estar 2 dias aí pertinho da tua casa, viu? Aí no na Expo Vale, né? E onde tem a festa de cultura, né? A 20ª edição, né? Daí de repente, na hora de meio dia, acho que eu vou lá. O que tu acha, Sabino? Deu ir lá visitar o Oswaldo. Mas daí vai acontecer a mesma coisa que aconteceu com o Sabino. O Oswaldo vê o Sabino chegando agora, que descobriu, escondeu tudo debaixo da cama, os pratos, panela e muito mais. Mas não dá nenhuma gota de água, Oswino. Mas que coisa, Oswaldo, velho! Olha aí, Léo Peão Teixeira, assim, que cada história, o cara trabalhou em vários trabalhos, até inclusive em prefeitura. Eu também contei um de prefeitura lá nas décadas de 88, mais ou menos, atrás de patroa e muito mais vivente, velho.

E daí? É o Modave. Vamos lá, olhando, é 4h49, 11h05, bom dia, vamos saltando, saltando, moçada, velho. E daí? É verdade. É carro pra capreta ainda, né? Ô, mudão, velho. Eu não enjeita. Mas aí, meu compadre negro, não encoste a barriguinha na fivela do peão aí, compadre negro. Barbaridade. Vamos que vamos, dele que dele, madrugadão de quarta, aqui primeiro de julho de 2026. Estamos na metade do ano. Minha Deus do céu.

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1: Bato viu ali, né? Vai, não encosta a barriguinha na que vem lá do pião. Olha para a juventude, sempre convida, sabe? Aqui dia 19 agora nós estamos no meio de julho já, dia 19, a grande festa dos motoristas no bairro São Cristóvão. E você está no convite lá, tem produtos da para a juventude.
2: As mocinhas da cidade.
1: É, e no meio de agosto, no dia 2 de agosto, vivente velho. Tem grande questão da Capela do Porto Mandique, dia 9 de agosto, festa do padroeiro e homenagem aos pais em São Roque, Capinzal, e 15 de novembro em Clorão da Serra Bagual de Cresce também. Quem convida é os amigos da padaria Vitorino. Eita, mocinha velha.
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1: vem atrás e o sol já vai entrando, né, Dércio Borja? Tá tirando leite, tio Dércio.
3: Você é o nosso quebra-cá.
1: 4, 54, 6, 5, bom dia, 16 graus, uma acordando, uma vida.

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2: Mas que tal, gente? 44 minutos, verso 5. Olha, acordando uma vida, meu povo. Vem com a gente no 988156435. Alô, tio Sabino, velho. Alô, tio Tonho. Ô, Tonho, velho, tá debaixo da descoberta ainda. Dona Macarda, bom dia. Alô, mundão, velho.

0: que me aposentei.
1: Ah, de que jeito?
0: Pra pagar a previdência, deixei até de comer. Tenho pilhas de carnês, pagos que eu nunca tracei.
1: Ah, mandar, velho. É assim, mas sabe que a gente vai levando a vida, né? Milionário diz é rico, faltando 3 pés 5. Aô, cabanão, mundão, levando a vida. Canta, milionário, canta, Zé Rico no madrugadão. Essa é a Capinzal que me queita pra você.

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1: Olha que aqui já é 5 horas, mais um minuto já varemos das 5, compadre. E o Marcão do Lampião, bom dia, Marcão, como é que o senhor está? Tudo bem?
2: Bom dia.
1: Tudo bem, meu?
2: Na santa paz de Deus.
1: Tudo, graças.
2: Já estamos abençoados, né?
1: Marcar Mas
2: hoje nós vamos com o jeitão caboclo de Henrique Reino. Ofereço a toda companheira da amiga do Chimarrão da manhã e da tarde também. Um abraço, valeu e vamos, e dele que dele.
1: Marcar cula, se não, né? Deixa pra nós, meu amigo, velho, já nós vamos aí com jeitão caboclo por aqui, tá certo? Um abraço, obrigado pela companhia, meu amigo velho. Isso, vem aqui, ó. Nosso amigo Tilo, como é que tá, Tilo, velho? Tudo bem?
3: Já estamos de cana patroa aqui mateando já. Boa chuva, né?
1: Boa.
3: Agora vem o frio, né? Hoje vamos, se possível, o Gil de Freitas, bairro do Cabeludo, né? E oferecer para toda a conversa que morreu, que muita gente é mais perto. Se eu fosse citar o nome de muita gente, eu esqueci alguém, né? Mas para todos, vem um abraço, uma boa quarta-feira, né? Com chuva, depois frio e vamos que vamos. Estamos mateando aqui, vendo o gado aqui. Ai, verdade. Aí, amigo, até a tarde com Deus aí e vamos que vamos.
1: Mas a galo velho, Tilo não é fraco, meu amigo Sadico Arias, agonizada, velho, Nora, Pilate, toda a turma, bom dia.
4: Bom dia,
1: bom dia, Pedro, como é que tá?
4: Aí, homem, velho? Chove aí, homem.
1: Chove um pouco, né?
4: Aqui tá chovendo, homem. Eu mando uma música, velho, daquelas de arrastar o jipe no asfalto e fazer o cara esquecer as dívidas.
1: Mas deixa pra nós, homem.
4: Você tem uma do João Mineiro e Marciano aí, uma daquelas bem antigas, aquelas boas.
1: Daquelas boas,
4: né? O pessoal da BRF aí, o tio Pilate, o Nora, nós curtir, ó. Estamos aí curtindo o teu programa aí com a, rádio, com a caixa ré no 12 aí, fazendo
1: mais um recorde. Jago de velho, né? Não. Deixa pra mim, então. Um abraço, gurizada. Obrigado pela companhia de vocês aí da BRF. Bom dia. Aí, meu amigo Sadino e toda a turma. Eita, mundão, velho. Diz que o Nora é um moleque pela alta, mas já cuidado, Nora Garborina, te cancha, laço, homem.

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1: Mas que tal, né, compadre velho? 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
1: bom dia.
0: Na boa companhia.
1: Eita, mão da velha, né, meu amigo, de nós e toda gurizada, hein? Ah, nós vamos um baile dos cabeludos por aqui também. Ainda ontem chorei de saudade. Eita, mundo velho. Ai, bandida, deixa que chora, deixa que berre, vivente, velho. Berra mais do que um berne inflamado na costela. Dói que Deus o livre. Você me pede na carta que eu desapareça. Ai, mandar, velho, que eu nunca mais te procurei pra sempre te esqueça. Encontrei com o padre negro lá no bairro dos Cabinus, né, meu compadre velho? E resolvemos sair, eu e o compadre negro da gaita. Eita, compadre velho, era um baile que existia por ali. Um baile de cabeludo e vocês vão morrer de rir.
2: Vocês.
1: Bem, vamos junto, Marcão da Luz e com o Badizeu também. Tilo, véi, também estão lá no meio.

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0: Um abraço para o amigo Flávio Santos, o Altair de Vargas também, né, que trabalha no Sul da BR, mais alto aí, velho, lá dos interiorzão do Piratuba, velho, né? Mas que tal, tio Altair, né? Mas que tal, meu galo, velho? 5:17, nos olhando, bom dia, vamos acordando, dona Claudete da Silva. Como é que a senhora tá, uma abençoada chuva, dona Claudete? Decisão, não sou mais grão de areia, virei uma pedra, eita, pedrinha velha. Também o meu coração, deixa que transforme, né, barbaridade, né? Vamos trazer um modão aí, meu amigo Flávio Santos aí, né, cheidado ontem. Tava trocando de guismo, mas olha, e o nosso amigo Preto, velho, Preto não é fraco, vai contar a história do Márcio Pedro, que especialmente é do Márcio Pedro.
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0: Escuta aí, tio Muriçoca, velho, isso é a minha história, vivente, velho. Mas que a gente seja o quê? A gente é mal desenhado, vivente, vem, barbaridade.

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1: A moda, né? Amanhecer dessa quarta-feira, 1º de julho, e tempo está com chuva neste momento, né? E 16 graus a temperatura aqui nos estúdios da Capinzal FM. 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
1: Mas que tal que sim que não, né? Mas que tal que sim que não. É o teu, meu, nosso bom dia da alegria. Oh, bom dia, trabalhador, né? Vamos lá, bom dia, bom dia. Bom dia, Alexandre. Tudo bem? Tá participando?
5: Minha esposa precisa de Fátima Jesus, se for possível, e solta o chote dos caminhoneiros.
1: Mas,
5: todos os caminhoneiros.
1: Galo velho.
5: Dos irmãos do Chimarrão. Beleza? E lá pro Garcia também.
1: É o Garcia. Tá ouvindo nós, mano, velho. Isso, o Alexandre lá de pira, né? Olá, tio Tonho, furacado, bom dia.
6: Bom dia,
1: Márcio. Bom dia, tio Tonho. Já acordou, tio Tonho? Acordou, tio Tonho.
6: Toda uma boa pra nós aí, tamo ligado, ouvindo aí.
1: Uhum.
6: E coloca pra mim no break aí, depois faz sabor.
1: Que tu precisa?
6: Uma TV 43 polegadas Smart, beleza?
1: Uhum.
6: 1500. Meu telefone é 99-08-1776.
1: Deixa pra nós,
6: meu. Beleza, obrigado.
1: Valeu, meu
6: guri. Uma quarta-feira aí.
1: Valeu, meu guri. Ô, tio Ito, velho. Até que sim, deu sinal de como pediu o nego bom, não se mistura. Já, já, nós agora, tio Ito, velho. Alô, irmão da estrada, meu amigo caminhoneiro. Aí, né, você que leva nós de carona. 5h23, bom dia, acordando, acorde, acorde pra vida, minha gente. Vamos que vamos, que a vida é dura, só pra quem é mole, né?

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4: Mas claro que é, já vai ter um nego bom, não se mistura por aqui. Mas que tá louco de bom com a Lainha, amigo velho, também tá com nós aí, o Guto do Mato. Como é que tá, meu irmão? Tudo bem, mano velho? Tudo certo?
5: Bom dia,
4: como
5: mano,
4: é que você
5: véio,
4: tá,
5: tudo certo?
4: Tô bem, graças a Deus.
5: Eu tô aqui a caçar de tatu, hein?
4: Vai caçar tatu, então, velho.
5: Tatu,
4: velho.
5: Beijo.
4: O beijo.
5: Pô, Tchulí da Gaita.
4: Tchulí da Cordeiro.
5: Lá que gosta.
4: Mas a Tchulí tá velho.
5: Tá pra velha, menê, pra...
4: Velha.
5: Você.
4: Obrigado.
5: O Marcão do Lampião.
4: Da Lanterna.
5: Patrão Elias. Pra tudo a turma aí, mais perto. Tamo aí com o rádio é no 12 aí. Tomando chimarrão em roda do burraio. Que Deus segure nós de pé aí, nós. Vamos peleando pela vida, hein? Tá bueno?
4: Um abraço, meu amigo. Já, nós vamos rodear, tá bom? Eita, mudou, velho. 5h28, 5h28, vamos acordando. Ô, oh, meu, eu, mano, velho, grande amigo também. Isso, nosso colega Barro Preto. Cadê o Barro Preto? Tá frio aí, Barro Preto? Não tá no pedestal, velho. Ô, oh, Osvaldo. Passa por lá, deu uns gritos com o homem, velho, tá mais teimoso, levantando mais tarde.
6: Tá trabalhando pesado.
4: Foi peão de prefeitura, eu sei cantar.
6: Tudo

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2: Vamos lá, gente. Olha, olha, 5h33. Ó, Oswaldo. E o sócio, eu tô muito enganado. Daqui a pouco a dona Dodd manda um áudio aí também pra nós. Sócio, eu tô muito enganado. Mas a história de carnaque de porco, aqueles barrilzão de chope, Osvino, se eu não me engano, hoje tá de aniversário. Osvino Martinaz, nosso parente de aniversário hoje. Chegou nos 90 anos, mas ate Osvino, velho. Ó, dona Dodge tá te mandou um áudio aí. Depois nós vamos escutar a vice. Mas eu acho que o Osvino hoje tá completando 90 anos. Bom dia, dona Dodge.
3: Bom dia, tudo bem? Hoje quero prestar homenagem para os aniversariantes desse mês.
2: Quem?
3: O meu querido neto Lucas Borges. Ah, a Lucas. Nossa querida filhada Evelyn Angeli. E pro meu mano, Osvino Martinazzo. Parabéns para ele, saúde e muitos anos de vida. Parabéns a todos.
2: Parabéns, os demais aniversariantes desse mês. Mas Osvino, velho. Ô, dona Dodge, carne um porco, um boi. Comprou mais isso, mais aquilo. Dois caminhões deixou. Hoje eu acho que o convidado do Barro Preto para toda para comemorar o aniversário do Osvino, velho. Mas Osvino, velho. Um abraço, viu, meu parente? Parabéns, tá bom? 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
2: 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Dia 19, agora, a grande festa dos motoristas no bairro São Cristóvão. Dia 2 de agosto, na Capela do Porto Mandique. 9 de agosto, festa do Padre Rio, também homenagem aos pais lá na comunidade São Roque. Quem convida é a Padre Vitória. Dia 15 de novembro, no Coronel da Serra. Todo mundo já está no convite. Padre Vitória, alô, Nene, alô, Anacleto. Bom dia, como é que estamos, gurizada? Vamos que vamos, dedo que dedo, vamos peleando pela vida, minha gente.
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2: Vamos lá, por isso que eu sempre digo, a Capinzal FM é feita pra você, né? É, cabo não mundão. 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Dona Linda Mir Lazzarini, bom dia,
7: bom
2: Dona
7: dia,
2: Linda Mir.
7: Tudo bem por aí? Por
2: eu
7: estou
2: bonito.
7: É Linda Mir e Ivalina. Abraço nós no ranchão, peço oração para nós, para todos que precisamos. E a música Casinha de Aço.
2: Oh, boa pedida, gostei da minha. Ô, seu Dércio, voz do Florão, tirando leite aí, Dércio. Vai chover?
8: Aí, como é que tá? Bom?
2: Tá bom?
8: Mas temos bom na lista do leite aí. Viu? Manda uma a Valéria Barros aí pra nós de uma boa. Manda pros amigos da manhã aí, pro Guto do Mato, pro Xandão, pro Zeu, pro Anacreto, pro Barro Preto, pro meu irmão Cisi. A todos meus irmãos, final, meus filhos, meu pai, minha mãe, Celeste Terezinha, para minha neta Lívia. Beleza? Um abraço aí, tudo
2: bem. Valeu, Dércio. Eu não sei se tá trovejando, é minha barriga que tá roncando. Acho que é mais certo a minha barriga, né? Pelo jeito, né? Amo caçar, tá tudo louco, velho. Capinzal FM, eita, pra você sempre presente nos grandes, grandes eventos da nossa grande região. Tu vai casar, tá tudo louco, velho. Já tem Casinha de Aço, tem música da Valéria Barros e assim vamos indo, porque essa é feita pra você.

0: a ligeireza.
1: Onde tu vai caçar tatu, Ito louco, velho? Ô, seu Ito, bom dia.
2: Bom dia, Ito. Acabei de um coice, me jogou longe.
1: Mandei novo, Ito.
2: Ito tá levantando muito tarde, tem que passar água nele. Ito. Água, tá... tio Ito aí.
1: Vamos, Ito.
2: Acorda, tio Ito.
1: Tá na hora,
2: dá um abraço pra toda essa galera, o chibarrão, hein? Pois é, o Muto do Mato, pra Treilia, pra toda a galera aí. Que Deus abençoe aí, João Maria também.
1: Tamo bem, amigo.
2: Vamos caçar tatu, Machu Picchu.
1: Vai caçar tatu, louco,
2: que caça água.
1: Não dá nada. Bom dia.
2: Certo?
1: Tudo bem, meu
3: filho do bairro São Luís.
1: Como é que tá, homem?
3: Manda uma música pra nós, do Velho Casarão, com o Teixeirinho aí.
1: Sim, vai, ó.
3: Tamo começando a pular da cama, esquentando a água.
1: Eita, mandar, velho, coisa boa. Um
3: abraço. Sim. Valeu. Uma boa quarta-feira pra todos.
1: Um abraço, meu amigo Jundiaí do São Luís, meu amigo Tchaca também. Bom dia, Tchaca.
4: Bom dia, Samar.
1: Como é que tá, homem do céu? Tudo bem.
4: Mandei aquela, me enganei no sentimento lá, onde ele, aquele cantor lá, esquecendo. Mandei pro Tilo, João Maria.
1: Ah, bem, irmão.
4: Marosca, todo mundo tá na escuta aí, fazendo um favor.
1: Beleza, manda um abraço pro Jair Zanon, já tô com o mate pronto, né, tio Jair? Bom dia, meu amigo. 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
1: Mas que tal que sim, que não, já vai ter casinha de aço, depois tem Valeria Barros, daqui a pouco também o velho casarão. Mas que tal, compadre? O povo vem participando com nós, né, tio Jair Zanoni e toda a turma. Deixa eu mandar um bom dia aqui também, vamos ver. Bom
8: aí,
1: dia!
8: Pedro, manda um alô aí pro Latério aí, o Recalcate aí. E a música do Baitaca aí pra nós aí.
1: Beleza, meu caro, velho. Beleza, brigadão aí. É o Bonão, velho. 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
1: Mas que tal, compadre? Vem, vamos ver, vamos dele aqui, dele, vamos pedindo, pedindo, pedindo, saritando do garpão, né? Eita, bondade, velho! Então, meu amigo Dércio, dona Mário, pessoal do Clodão, velho. Faz uma rodeava daí a Barros com quatro rodeão. Acabou de ter cheirinho no casarão velho também.

0: Mola, dat mijn vriendschap in de weg. Placa preta, ainda, né? Ô, Valdomiro da Rosa, hein, mano? Tinha perdido dos condados, mas que homem esse Valdomiro. Bom dia, Valdomiro. Como é que você tá, homem?
1: Bom dia,
0: Valdomiro.
1: Tá na escuta. Você sumiu todos os meus contatos.
0: Que aí, deu, Valdomiro?
1: Um cry ontem, não sei o que deu.
0: Ah.
1: Eu queria que tu desse um grito pra aquele homem da leitaria lá da Floriano da Serra.
0: Ah, oh, Deus.
1: O pai dele tem uma Kombi lá com a Admir faz frete.
0: Mas olha.
1: Perdi o contato deles, disse pra ele me adicionar meu contato aí.
0: Uhum.
1: 988-99-33-4198. Era acostumado com 88, né? Mas esse não existe mais.
0: Não existe, morreu esse.
1: Acho que são Borges lá.
0: Isso, Deus.
1: Beleza. O homem tava tirando leite agora há pouco. O pai dele lá tem uma Kombi. Acho que ele é burinho aquele velho. Beleza?
0: Deixa pra nós. Beleza, meu irmão, velho. É, o que que deu? Tem contato do bairro do meio pulando por cima da janela. Ei, tem cuidado, Valdomiro. 5h57. Assim abre acordeando meu compadre negro lá no Rio Grande, mais ou menos desse tipo. Já tem a oração da manhã. Vamos lá, velho. Faltando 3 para 6. Bom dia, 16 graus. 1º de julho, aniversário do meu grande parente Osvino. Parabéns, Osvino, velho.

0: Bom dia, filhos queridos. Coloque as suas intenções no manto de Nossa Senhora nessa quarta-feira, dia 1º de julho. Julho, mês de Nossa Senhora do Carmo, Mãe do Santo Escapulário. Vamos rezar? Em nome do Pai, do Filho e do Espírito Santo. Amém. Senhor Jesus, que dissestes ter vindo para trazer vida em plenitude. Obrigado, Senhor, pelo dom da vida. E no início deste dia te louvo e agradeço, Senhor. Mas nossa vida, Senhor, é marcada com muitos sinais de morte. Por isso, no início desta manhã queremos pedir: livra-nos, Senhor, de toda e qualquer dependência que possamos ter. Livra-nos, Senhor, da dependência do alcoolismo. Livra-nos, Senhor, da dependência do tabagismo. Livra-nos, Senhor, da dependência das drogas. E neste momento, coloque a sua vida, mas o nome de alguém que você sabe que precisa deste livramento, que precisa desta libertação. Senhor, nós colocamos este pedido no início do dia. Afastai para longe de nós e desta pessoa cujo nome rezamos todo perigo de recaída. Reveste, Senhor, com tua armadura. Impede, Senhor, que o mal se instale. Tire a dependência. Tire a compulsão no beber, no fumar, no se drogar. Liberta, Senhor, destas amarras. Senhor Jesus, que tudo pode, cujo poder é infinito, por intercessão de Nossa Senhora, dai-nos a graça desta libertação. E então, Senhor, te glorificaremos. Como fruto deste Pai Nosso, dai-nos um dia de paz, de serenidade e de liberdade interior. Pai Nosso, que estais no céu, santificado seja o vosso nome, venha a nós o vosso reino. Seja feita a vossa vontade, assim na terra como no céu. O pão nosso de cada dia nos dai hoje. Perdoai as nossas ofensas, assim como nós perdoamos a quem nos tem ofendido. E não nos deixeis cair em tentação, mas livrai-nos do mal. Amém. Um dia abençoado para todos.
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2: 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Vai ser o tio Justo da Luz, né? Tio Justo, velho, tomando chimarrão, se preparando para dar para o econômico atacadão, né? Trabalhar. E também manda para todos os amigos, para o Mano Didi, para a família, manda para o Brasil, manda lá o Nene, daí o colega Barroco, e tem que ir pra todo mundo. Um abraço, tio José, velho, que Deus te abençoe sempre, meu amigo.
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0: Le mie di storie scioglie, tamo da vei sorriso mondo, né? Olha, das 6 horas, das 9, dos 6 e 9, bom dia, 16 graus. Choveu o aviso, eu fiquei tranquilo, compadre velho. O primeiro de julho, então, aniversário do parente Osvino, velho. Abraço pro Comate. Bom dia, Comate. Como é que você tá? O Plasticano Schmidt, a dona Zeneide também, né? Meu compadrezinho, o alemão lá no Paulo Lopes, velho, com o Radinho 12.
1: Meus amigos,
0: onde estão os meus passos? Eita, Plácio, velho. Aqui é bonita, canta e canta barrito, vai dar pra dona Alessandra. Pessoal lá em Paulo Lopes, né? Acorda aí, alemão. Muita chuva por aí, ou não, homem do céu?
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1: Vamos lá, gente, olha, 6 horas, 12 minutos, então vamos dar um abraço aqui especial da

0: Boa noite, Paulo Lopes. Sobe aí, então, no Paulo Lopes, alemão.
1: Bom dia.
0: Bom dia, meu.
1: O negócio tá feio.
0: É, aqui
1: aí
0: tá
1: a chuva batida desde ontem.
0: Olha aí, ó. Ó,
1: durante o dia foi só garoazinha, mas...
0: Da noite choveu bem. E também, aqui também,
1: bastante chuva. Mas vai dar tudo certo.
0: Mas, sabe, homem, já deu.
1: Mesmo vai dar certo.
0: Já deu, né?
1: Beleza, meu amigo. Bom dia aí pra nós, hein?
0: Beleza. Meu amigo Canadinho lá em Pomerode, né? Pedro, bom dia, Canadinho.
2: Bom dia, tudo bem? Temos na escuta?
0: Tudo bem, o senhor. Homem.
2: Manda uma música boa da programação pra nós aqui em Pomerode, pra manda, todos os amigos de Capinzal e Ouro. O meu amigo Nelson Wolff, que tá na escuta. Pra exato, toda a família Melo, que tá na sintonia. E pra minha esposa Lúcia, que tá escutando o programa também.
0: E daí, segura essa, compadeceu, né? Olha, olha, 6:13, 6:13, bom dia. Vamos acordando, minha gente. Tá na hora, né, comate, ó, velho. Vamos lá, e o Teixeira, deve estar roncando. Não pode dizer, alô, Teixeira, velho. Alô, menino. Oi, é que tamo aí, menino, velho. Vamos desticar, homem.

0: Olha, eu deixei ela, velho. Tá acordado, manda um abraço a todos os amigos aí do posto. Diga você, você aí da Idatuba aí, né? Então, acompanhando nós lá, mais que tá agonizada, velho. Ei, compadre, velho. É, compadre, esqueci, era ele, né? Eu era servente de quem? Do sebo, é isso que tu quis falar aqui, compadre? Pelo amor de Deus, né? Pelo amor de Deus, compadre.
1: Isso! 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
0: 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Casa de Carnes Roça, 6h18, 6h18, bom dia.
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0: Vamos lá, né, gente? 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
0: Aô, mona, velho, tem mulher tá dando um relampiçaço lá por enquanto, né? Vai, bandidade, é relâmpago, né? Ó, velho, se eu puder aí do Curanguinho, velho, o Curanguinho, quando eu rodar Paixão Proibida que tu gosta, tá bom? Meu amigo João, o João da Silva, Leonardo Espadinho, como é que tá, tio João? Tudo certo, meu amigo?
9: Bom dia, bom dia, Márcio Pedro, João. Como é que tá o Taurus?
0: Tudo bem, Santa Paz. Graças a Deus.
9: Mandar luz aço pra nós aqui do Leonardo Espadinho, centro de Capinzal.
0: Isso.
9: Já temos de pé na patroa, tomando mas um chimarrão aí, escutando teu programa aí.
0: Mas que tá.
9: Olhando o tempo, dá uns rapiçaços aí, mas vai derramar de água.
0: Acho que vai vir debaixo.
9: Me roda a música O Shot do Caminhoneiro. E oferece pro nosso amigo Ramiado ali da Vila União.
0: Tá bem, de amigo.
9: O homem velho, ele fica na boleia da carreta dele, ó, no céu. Diretão nas madrugadas, escutando teu programa aí, Márcio Pedro.
0: Aí, Ramiado, velho.
9: Daí, roda essa música e oferece pros caminhoneiros aí que. Que vai telhando nas madrugadas aí.
0: Não, é quase também chuva,
9: esse Brasilzão, ponta a ponta pra esse tapetão preto aí.
0: É.
9: Valeu, meu amigo, um abraço, tamo junto.
0: Beleza, João, eu rodei antes o Chato Caminhoneiro, mas vou rodar outra que eu sei que ele vai gostar. Eu sei que ele vai gostar. Isso aqui é bonito, é a rainha dos caminhoneiros, a Sula Miranda. Amo, não, velho. Olha, olha, 6h24 minutos. Ô, Franguinho, já vai ter uma paixão proibida pra você e pro Combazeu também, né? Segunda, Ramiado, velho.

0: Olá, quer mandar um abraço pra Neia, pra Dona Ana, um abraço especial pro meu amigo Bonildo. Ô, Bonildo! Como é que tá, Bonildo?
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0: Segura que essa aqui é boa.
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0: Segura que essa aqui é boa, Bonildo, alô, Neia, alô, tudo pessoal com o Radinho 12. Ô, meu compadre, eu lembro do tempo das tuas paixões proibidas, compadre velho. Ô, 6:28, 6:28, chove, trovejeia, relampeia, 15 graus, bom dia.

0: Selam, adam resim o baiano, despicha baiano, velho. Carlito Nora, Ivanildo, Eduardo Muque, velho, pessoal do Proner. Como é que tá, tio Muque? Sexta-feira, vamos estar por aí, equipe da Capizal, tá bom, meus amigos? 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
0: 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Finalzinho aqui do Bom Dia Trabalhador, manhã do dia 1º de julho, com bastante chuva em toda a região, não da borracharia Cidade Alta, Comunidade Auro, Posto Amigão, Metalúrgica, Frigo, Oral Unique, Lucas Duarte, com a Armácia do Gabriel, Crédito Laos, Padaria Vitori e Eletrônica Escar. Então, né, mandar um abraço meu amigo Chico Urma, como é que tá, Chico, velho? Vamos se esticar, meu guri, velho. Vamos ter a dedetização aí, serviço de podas e muito mais também. Trabalho aí na prefeitura também do Ouro, né? E sempre acompanhando. Grande Chico, velho, um abraço, obrigado, e lembre, Deus é por nós, quem é contra nós?
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0: 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Deixa eu ver aqui, ó, meu amigo comadre, velho, a bicicleta aí, né, comadre? Vamos dar um jeito de vender, comadre, tem uma bicicleta aro 29, 18 marchas, seminova, pouco usada, 600 conto, 99991-2642, 99891-2642. Eu vou confirmar bem o telefone aqui, tá bom, comadre? É, não, mas é 99991-2642. Agora sim, é o telefone do comadre, seu Pedro Borrinho, como é que o senhor está? Onde o senhor? Quem é que vão negociar? Bom dia, tio Pedro.
6: Nossa, Pedro.
0: Tudo certo? Como é que estamos, homem? Chove.
6: Se alguém tiver cana para vender, para fazer açúcar,
0: cana, isso.
6: Liga nesse número aqui. 998
0: 065584. Então, se alguém tiver cana aí, seu Pedro Bolinho, quer fazer uns açúcar, mas puxa, puxa que é bom, né? E eu vou lá ajudar o senhor a fazer, não se preocupa, tá bom? Obrigado aí, pessoal, né? Muitas vezes tem aqueles lotes aí com cana aqui e não vai ocupar, quer vender, fale, entre em contato com o seu Pedro Borrinho. São 6h39, bom dia!
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0: Vamos lá, né? São 6h40, chove bastante nesse momento em toda a nossa grande e imensa região. Deixa eu ver aqui, quem é com o Valdomiro das Rosas, né? Ô, seu Valdomiro, que vão negociar hoje aí, Valdomiro? Que vão brincar aí, ô,
8: ministro? Bom dia, Márcio Pedro, viu? Diz pra ele me chamar, eu aí, que eu sei um cara que tem uma cana pra vender, ofereceu pra mim, mas eu não quero.
0: Ah, tem.
8: Então, do Recanto dos Passos.
0: Então eu vou ter que passar o áudio dele aí, Valdomiro. Você já capteia o telefone do homem aí e daí você já pode entrar em contato aí, tá bom? Já vou passando o áudio dele aí pro nosso amigo Valdomiro e já vai dar negócio aqui com nós. Não tem o negócio aí na hora. 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Então, pessoal, tem essas 24 metros de calhas, estado de 9 também. É, tem para vender essas telhas de barro aí, tá bom? Precinho de barbada, 6,41. 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Vamos ver quem quer falar.
9: Bom dia, Márcio Pedro.
0: Bom dia, diga lá.
9: Eu tenho dois eixos do circular, um grama pequenininho.
0: Uhum.
9: Tem uma estufa de bar para vender.
0: Opa.
9: E umas roupas para doar. Roupa de criança. São usadinhas, mas tão boa.
0: Bom, mano.
9: Mas estou doando isso daí, estou vendendo o eixo do circular, os dois eixos do circular, um grande e um pequeno.
0: Aham.
9: E uma estufa de bar para colocar lanche para segurar quente.
0: Boa.
9: Tudo a preço a combinar.
0: Uhum.
9: Beleza? E as roupas estou doando.
0: Beleza.
9: O meu número é 499-9200-22370. Beleza, Márcio Pedro?
0: Beleza, meu amigo, bem, obrigado aí, com certeza, sempre alguém vai querer comprar esses eixos, vai, essas roupas que você está doando, enfim, né? Isso, deixa eu ver aqui. Bom dia, Marcos Pedro, aqui é o Maico, tem um som automotivo de carro para vender, preço é combinar, né? É, som potente, só entrar em contato no 999-78-2867, 999-78-2867. Hoje não sei se está chovendo bastante, mas o que está dando de negócio é mais bom, né? Quanto mais negócio, melhor ainda para nós poder negociar com vocês, tá bom? Isso, mano, velho, vai estar a partir das 8 da aulagem da Escola São Cristóvão. 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
0: Vamos lá, né, tio Nelson Carlinhos, diz que tem cana pra vender também aí, tá bom? Já vamos passar o teu número lá pro seu Burinho aí também, né, que quer comprar cana. Aí, tio Burinho, viu? Mas apareceu cana de tudo que é lado, homem do céu, né? Cana mais e cana menos vai dar uma caninhada, velho, tá bom? Um abraço aí, então, pro seu Pedro Burinho, ó. Já vamos passar os números aí, né? Daí o senhor campeia aí, ó, os áudios dos homens velhos aí pra poder fazer os negócios, tá bom? Vai ter cana de tudo que é lá, tá bom, seu Pedro? Um abraço, obrigado, seu Pedro. Então, Bolinha, né? É, tem cana também pra vender, né? Que coisa boa, né? Quando o pessoal tem aí, é bastante gente se mandando pra nós, ficamos contentes que a gente consegue ajudar também as pessoas, tá bom? 6 horas com mais 47 minutos e para você que está construindo, eu recomendo a madeira D'Ambrosio, a melhor qualidade em madeiras, pau quadrado, ripamento, caixaria, 3555-1678.
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0: Olha, pessoal, tem um cachorro aqui pra doar, né? Tem um cachorro pra doar, né? Isso, é, deixa eu ver aqui, ó, 999-69-8684, tá bom? Pessoal, então tem um cachorro pra doar, 999-69-8684, estão doando esse cachorro. 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Gente, nós vamos direto e reto. 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
6: Nesta quarta-feira, dia 1º de julho, inicialmente saúdo a você que está me ouvindo, me acompanhando, neste momento especial que aqui temos juntos em torno da palavra de Deus. Que bênção, que privilégio cada um de nós tem nesta vida, hoje em especial, iniciarmos mais um mês, o mês de julho deste ano. Nada melhor também que neste início de mês, nós meditarmos sobre o tema propósitos de Deus, propósitos de Deus em nossa vida, objetivos de Deus em nossa vida. Também lembrando para este mês de julho, baseado em 1 Reis, capítulo 17, versículo 6, que diz: Elias bebia água do riacho e os corvos traziam pão e carne todas as manhãs e todas as tardes. Estimados amigos, no início deste mês de julho, em um dos momentos mais instáveis da história do povo de Deus, surge um profeta chamado Elias. Elias tinha uma mensagem para o povo, desafiando o rei Acabe a profetizar que não choveria até que Deus o permitisse. Este ato ousado o levou a se esconder em um lugar remoto, onde Deus providenciou água e comida de uma forma inesperada. Como diz a Bíblia, Elias bebia água do riacho e os corvos traziam pão e carne todas as manhãs e todas as tardes. Mas algum tempo depois o riacho secou por falta de água. 1 Reis, capítulo 17, versículo 6. Diante disso, podemos nos perguntar, mas o que tem a ver isso comigo, contigo, com cada um de nós nos dias de hoje, especialmente no início de mais um mês? Talvez nós tenhamos enfrentado muitos desafios, dificuldades, por exemplo, perdas emocionais, financeiras, desafios no trabalho. É nessas situações que a história de Elias se torna relevante. Assim como Elias teve que confiar em Deus para lhe fornecer o básico, também somos desafiados a confiar em Deus. Às vezes as coisas em nossa vida parecem secar, como o riacho de Elias. Mas Deus usa essas situações para nos encorajar e confiar nele. É um lembrete de que, mesmo quando as coisas parecem desmoronar, podemos encontrar esperança em Deus. Jesus Cristo, o Filho de Deus, teve que suportar a sede e a fome para morrer em nosso lugar na cruz, fazendo fluir para nós um rio de água a vida que nos regenera e nos dá a salvação. Diante disso, meu amigo, minha amiga, no início deste mês de julho, quando você e eu estivermos sobrecarregados pelos desafios da vida, especialmente neste mês que está ora começando, vamos lembrar, assim como Elias encontrou provisão divina na adversidade, também podemos confiar em Deus para nos guiar e sustentar, não importa o que aconteça. Querido Deus, obrigado por não esqueceres de mim e nem me abandonares. Eu sempre quero confiar em ti, especialmente também lembrando neste mês de julho que está começando. Em nome de Jesus. Amém. E assim hoje meditamos os propósitos de Deus na nossa vida. Como Elias confiou em Deus e Deus lhe deu as coisas necessárias para a vida, vamos também neste início de mês lembrar esta história de Elias, este cuidado que Deus tem com seus filhos e este cuidado que ele também tem por você e por mim, começando pelo Salvador Jesus e também dia após dia nos abençoando com o pão nosso de cada dia. Um feliz e abençoado dia e também um feliz e abençoado mês de julho. Um grande abraço. Amém.
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20: Capinzal FM, 7 horas com mais um minuto.
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20: Muito bom dia. Quarta-feira hoje, primeiro do mês de julho de 2026. Tempo chuvoso aqui no Baixo Vale. Chove no centro de Capinzal e Ouro, temperatura 17 graus nesse momento. Tempo instável, abre o mês de julho. Frente fria traz alerta de geada forte, marcas negativas ao decorrer dos próximos dias. Você confere já já a nossa previsão do tempo de Ronaldo Coutinho. E ainda hoje, CPI dos medicamentos aponta falhas no controle da farmácia municipal de Capinzal. Presidente da comissão diz que depoimentos revelaram fragilidades no sistema. Consegue em posse nova diretoria. Executivo apresenta LDO 2027 com previsão orçamentária superior a 238 milhões. Projeto Octo de Ouro completa 3 anos e já entregou mais de 2.600 polvinhos para UTIs neonatais. Inscrições para o seletivo do IBGE com 19 vagas para a região encerram hoje. Mega Sena acumula e próximo prêmio estimado em 27 milhões. Alesc aprova a medalha Sara Luiz Helt para campeãs do Karatê Feminino dos Jogos Abertos de Santa Catarina. Na entrevista de hoje, vamos receber membros da organização da 20ª Festa do Agricultor de Capinzal. No Boletim de Brasília, apesar de ampla campanha contrária a penduricalhos no judiciário, STF forma maioria para mantê-los. Segurança Pública, carro colide contra árvore na 355 em Jaborá e deixa 3 feridos. Homem é preso após ameaçar matar ex-companheira em Joaçaba. Homem é preso em Capinzal por dívida de pensão alimentícia. Nas informações esportivas, Brasil conhece o adversário das oitavas de final. França e México venceram ontem. Noruega estará frente ao Brasil no próximo domingo. Eu sou Jardel Martinaz e apresento essas e outras informações agora no Jornal 102. Produção, Departamento de Jornalismo da Capinzal FM, na direção de Luiz Pedro Escarton. 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
20: 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Ronaldo Coutinho, chove aqui no Baixo Vale, por sinal, tivemos nas últimas 24 horas, pelo menos na estação da Ipagre-Serã, pouco mais de 5 milímetros de chuva. Acredito que foi mais em outras regiões, até se você, porventura, tenha calculado essa quantidade de chuva, fique à vontade para compartilhar com a gente, 98815-6435. Nas últimas 24 horas, qual foi a quantidade de chuva aí onde você reside na sua propriedade? Em Campos Novos, 24 milímetros, em Piratuba, 11. Como é que vai ser o tempo nesse comecinho de mês de julho, a previsão para a semana? Mudança no clima, tudo bem, Coutinho? Bom dia.
1: Bom dia. É, o tempo segue aí com condição de chuva, período de melhora, pode ter alguma chuva forte, período de melhoria, temperatura amena, alguma chance de algum tempo severo, bem pontual, não dá para descartar. Na quinta, madrugada, amanhã, com alguma chuva, vai melhorando o final do dia e cai bem a temperatura. E teremos tempo bom na sexta, podendo ter geada forte na região, com temperatura negativa em áreas de pomar. É bom o pessoal monitorar e talvez tenha que combater. Provavelmente sábado também e menor chance no domingo. Então, sexta, sábado, domingo, mais para bom e frio. Provavelmente uma frente fria na segunda. Da Climaterra, Ronaldo Coutinho.
20: Ok, obrigado, Coutinho, pelas informações. Compartilhar um dado que eu recebi ontem do meu amigo Zanini, ouvinte da 102. De domingo até ontem, 90 milímetros de chuva. No mês de junho inteiro, foram 183 milímetros. Uma quantidade bem menor do que em 2025, no mês de junho, quando choveu 394. Então, junho desse ano choveu menos do que junho do ano passado, 183 milímetros para 394. Obrigado, Zanini, pela audiência e também pelas informações.

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9: Agora às 7 da manhã, com mais 10 minutos, a hora oficial do Brasil. Começamos hoje o segundo semestre de 2026, período que é marcado pela Copa do Mundo, a sequência da Copa, as tradicionais férias escolares de julho, o retorno das aulas letivas e grandes eventos comerciais, principais datas e feriados a decorrer desses próximos meses, 9 de agosto, Dia dos Pais, 7 de setembro, Independência do Brasil, vai ser uma segunda-feira. 12 de outubro, Nossa Senhora Aparecida, Dia das Crianças, vai ser uma segunda-feira também. 2 de novembro, Finados, uma segunda-feira. 15 de novembro, Proclamação da República, um domingo. 20 de novembro, Dia da Consciência Negra, vai ser uma sexta-feira. Hoje é o Dia Mundial da Arquitetura, Dia da Vacina BCG, início de julho amarelo. Hepatites virais é uma campanha realizada em todo o país, assim como Julho Verde, contra o câncer de cabeça e pescoço, Dia Mundial das Bibliotecas, Dia Internacional do Reggae. Julho começa hoje, tudo começa, né, todo começo ele nos faz lembrar de uma verdade muito simples. O calendário muda sozinho, mas a nossa história muda pelas escolhas que fazemos todos os dias. Não importa como terminou o mês passado, o que realmente importa e faz a diferença é a decisão de recomeçar, aprender, acreditar e seguir em frente. Grandes conquistas não acontecem de uma vez. Elas são construídas com pequenos passos, dados com coragem e, é claro, muita persistência. Que este novo mês traga novas oportunidades, força para enfrentar os desafios e sabedoria para enxergar que, muitas vezes, o melhor ainda está por vir. Afinal, quem mantém a esperança acesa transforma cada amanhecer em uma nova chance de vencer. O desejo nosso é de saúde, sucesso e muita sabedoria.
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9: E ninguém acertou as 6 dezenas do concurso 3025 da Mega Sena sorteado ontem em São Paulo. Com isso, a premiação subiu. Está estimada em 27 milhões para o sorteio de amanhã. Os números de ontem foram 07, 14, 16, 21, 33 e 58. Na faixa da quina, 95 apostas acertaram 5 números e cada uma vai receber 13.278,38. Em Santa Catarina, bilhetes premiados em Florianópolis, Guaramirim e Palhoça. Já na quadra, 3.679 apostas ganhadoras com prêmio individual de 565. Próximo sorteio, relembrando, é amanhã, 27 milhões, faça a sua fezinha na Lotérica Capinzal. Loto Fácil, 15 acertos, 2 apostas, Guarulhos, as apostas ganhadoras, 14 acertos, tivemos uma de 13 tilhas, levando R$ 2.115. A quina, não tivemos acertadores, números sorteados foram 02, 15, 54, 63 e 72. Estimativa de prêmio para hoje, 1 milhão.

0: e 700 mil.
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0: Olha, já tem os nossos convidados aqui no estúdio falando sobre a Festa do Agricultor de Capinzal, evento que vai movimentar o final de semana no Centro Cultural Domingos Perizzaro, em Engenho Novo. 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Vamos falar daqui a pouquinho em seguida sobre a sessão, ou melhor, as oitivas de ontem da CPI dos medicamentos da Câmara de Capinzal. Foram 3 depoimentos ontem. Você acordou nos últimos dias e encontrou piso escorregadio, paredes úmidas ou até móveis suando, mesmo sem sinal de goteira? Pois é, essa cena tem se repetido em muitas residências, gerando dúvidas entre os moradores. Embora muita gente associe o problema com infiltrações, vazamentos, profissionais explicam que, na maioria dos casos, a causa é o fenômeno climático provocado pela combinação entre o frio intenso, a alta umidade do ar e a mudança brusca das temperaturas. O frio intenso e a sequência de dias chuvosos têm provocado o fenômeno que chamou a atenção de muitas pessoas. As paredes, os pisos e até os móveis amanhecendo molhados, né, ou durante o dia também. A situação comum nessa época tem uma explicação, então é a condensação da umidade do ar, favorecida pelas baixas temperaturas e pela elevada umidade registrada dos últimos dias. Então é essa a explicação porque as paredes, os pisos estão suando e o pessoal passando pano o tempo todo para tentar amenizar esse problema e evitar qualquer queda que possa acontecer. Esperamos que não aconteça com você, mas todo cuidado é importante. Bom, a CPI dos medicamentos da Câmara de Capinzal avançou nas investigações nessa terça-feira com a realização de 3 oitivas. Após os depoimentos da ex-chefe da Vigilância Sanitária, a Vilma Mascarello Rodrigues, da farmacêutica bioquímica Juliana Godoy e do farmacêutico bioquímico Paulo Joaquim Gralha Bragato, o presidente da CPI, vereador Cauê Oliveira, afirmou que os relatos revelaram uma série de fragilidades no controle de medicamentos da rede municipal. Segundo o parlamentar, os depoimentos mudaram a percepção inicial da comissão sobre esse caso.
3: Nós tivemos aí escutando a ex-chefe da Vigilância Sanitária, tivemos escutando a responsável e técnica pela farmácia municipal e dos medicamentos do Estado, e também, né, o responsável técnico e também fiscal da Vigilância Sanitária. Principalmente a última oitiva ficou estarrecido, como não havia controle, pelo menos a nossa percepção de nada. A gente fica muitas vezes até sem saber os próximos passos, porque foi relatado hoje que não existia controle de talonários B1, de receita de medicamentos controlados. Foi relatado hoje que não existia logins para cada um, eram logins, um login para todos, então não tem como rastrear isso. Senha de acesso ao sistema já estava lá logado e cada colaborador fazia, então não tem como saber o que cada um lançou, como foi. O mais grave de tudo também, em relação a ser aceito, né, receitas particulares ou da rede pública que seja, de médicos que não estavam cadastrados no sistema. Foi uma revelação que a gente teve aqui, que me deixou estarrecido, porque como que era liberado isso sem o médico nem estar cadastrado, por exemplo, no sistema? Foi comentado aqui por um dos depoentes que muitas vezes o CRM não batia e mesmo assim era liberado. E foi quando eu fiz o questionamento, tá? Mas como é que você tinha certeza que a pessoa que foi lá e retirou o medicamento, ela entregou a receita de um médico de verdade, se às vezes até o CRM poderia não bater? Não tinha. Isso mostra fragilidade do sistema, como não existia essa rastreabilidade, não existia controle sobre isso, né? E até como pegar esses eventuais furos, porque mesmo se a gente pega todo o histórico, a gente não pode confiar no histórico que ali existe, né? Também questões graves, registros de e-mails, foi comentado, nós levantamos irregularidades que existiam desde a responsável técnica para a farmácia do Estado, dela separar as ARTs, quanto do fiscal também, que em determinado momento foi o responsável por fazer a farmácia, né, os andamentos do serviço, depois fiscal. Ambos falaram que tem e-mails se reportando sobre essas irregularidades, tem e-mails apontando que existia essas irregularidades, pedindo providência, foi enviado e uma das depoentes falou que não teve nem retorno, né, mesmo que isso ficasse no nome dela. A gente entende que eles têm essa responsabilidade, mas por outro lado eu entendo o servidor, porque pô, foi lá e comunicou, e não depende dele as funções administrativas. Então, é realmente estarrecedor como existia essa falta de controle. E até a gente, como CPI, para qual lado pegar, nós estávamos indo em uma linha e hoje foi totalmente à avessa, mostrando que a gente pensava que eram alguns fiozinhos soltos, mas é vários fios soltos que existem. No início foi falado que não aceitava receita particular, agora não. Era aceito, sempre foi aceito a receita particular, agora não precisa bater o CRM do médico, não era cadastrado a instituição, então... algo que dá para ver, foi uma questão que eu comentei também aqui, qualquer pessoa poderia ela mesma fazer em casa, às vezes uma receita, né, desde que tenha ali um número parecido, uma vez que o número não era colocado também, mesmo modelo, por exemplo, nem de um médico precisava ser, o cara pega na internet, ia lá e pegava o medicamento na farmácia. Então, se para um cidadão comum já era possível fazer isso, tu imagina para um servidor mal intencionado dentro da farmácia municipal. Próxima etapa agora é sentar com os demais vereadores, né, levantar todas essas informações, transcrevê-las e decidir agora nas próximas reuniões o que fazemos. Se faremos aí a convocação do próprio investigado, do farmacêutico, ou se faremos de outros colaboradores que possam vir a trazer mais informações valiosas como essas de hoje, que possam nos ajudar nos trabalhos.
0: Esse, portanto, o vereador Cauê, que preside essa comissão que trata dessa investigação dos medicamentos, enfim, da farmácia pública municipal. E com relação, inclusive, à própria farmácia pública municipal, nós divulgamos ontem, dentro do Jornal do Meio Dia, entrevista com o vice-prefeito Tiago de Oliveira Luz, que trouxe alguns esclarecimentos, algumas explicações, porque a confirmação da locação do antigo prédio do Bradesco, que funcionou por vários anos na esquina da 15 com Ernesto Hackmann, vai abrigar, de forma temporária, a farmácia municipal de Capinzal. Essa notícia acabou repercutindo nas redes sociais, muitos comentários, enfim, principalmente em razão do valor do aluguel, de R$14 mil mensais, contrato inicial de 6 meses, que totaliza R$ 84 mil. Nós procuramos o vice-prefeito, ele deu entrevista, explicou os motivos da decisão de fazer essa mudança temporária da farmácia, defendendo o investimento e detalhando os benefícios que a mudança vai trazer para a população capinzalense. Segundo o Tiago, a mudança... ela integra um planejamento da administração municipal para oferecer melhores condições de atendimento à população e oferecer um ambiente mais adequado aos servidores. Conforme explicou, um dos principais objetivos é acabar com a situação enfrentada atualmente pelos usuários, que frequentemente aguardam atendimentos em filas, expostos ao frio, à chuva, enfim, ao sol, num espaço considerado insuficiente para a demanda. Abre aspas, palavras do Tiago. Não é justo estarmos dentro de um gabinete e ver a população esperando no frio, na geada ou sentada em pedras para conseguir atendimento. Precisamos mudar essa realidade, fecha aspas, disse o vice-prefeito Tiago. Segundo ele, a administração já planeja um complexo definitivo de saúde que vai reunir em um imóvel público da prefeitura, sem pagar aluguel, a farmácia municipal, a UBS e o pronto atendimento com estruturas independentes. Inclusive no espaço ali do ladinho da Unidade Central de Saúde. O objetivo, segundo o vice-prefeito, é melhorar o fluxo de pacientes, qualificar o atendimento e ampliar os repasses de recursos do SUS. Nós temos essa reportagem completa lá no portal de notícias da Capinzal FM e também, é claro, nas nossas redes sociais, na íntegra entrevista do vice-prefeito Tiago explicando sobre essa mudança temporária. Tão logo, então, teremos essa mudança para o prédio do antigo do Bradesco, ali na esquina da 15 com Ernesto Hackmann, mas, segundo o Thiago, é uma mudança provisória até que sejam feitos os ajustes necessários para alocar definitivamente a farmácia municipal. Seguimos acompanhando essa situação. Olha, a Assembleia Legislativa aprovou um projeto de lei de autoria do deputado estadual Napoleão Bernardes, que homenageia a atleta capinzalense Sara Luiz Eelt. A iniciativa apresentada ao parlamentar pelo vereador Rafael Tonial determina que a medalha entregue às campeãs do karatê feminino dos Jogos Abertos de Santa Catarina se chame Medalha Sara Luiz Eelt, a partir da 60ª edição da competição. Faixa preta em karatê, Sara conquistou vários títulos, com destaque entre eles o Campeonato Mundial de Karatê em 2024, o Pan-Americano e liderança no ranking da Federação Catarinense de Karatê. Infelizmente, a atleta morreu aos 18 anos em 2025, em dezembro do ano passado, vítima de um acidente registrado em Joaçaba, e agora vai ser lembrada com essa medalha, que com certeza reconhece toda a dedicação da Sara desde pequenininha e, é claro, homenagem também aos demais atletas aqui do nosso município. Então, parabéns aí à Sara, que será sempre lembrada, né, por esse trabalho desenvolvido. Parabéns à família e às pessoas envolvidas nessa autoria, nesse projeto de lei que foi aprovado pela Alesc, do deputado Napoleão Bernardes, intermédio pelo Rafael Tonial, que é o vereador aqui do nosso município de Capinzal. Vamos ampliar essa informação dentro do Jornal do Meio-Dia. Bom, já estão conosco aqui nos estúdios o secretário, né, o diretor de Agricultura de Capinzal, ele que também está à frente à organização da festa, 20ª Festa do Agricultor, e a secretária de Desenvolvimento Econômico, Turismo e Inovação, Thalita Frizzo. Vamos falar desse evento que vai movimentar o final de semana no Centro Cultural Domingos Perizzaro, lá em Engenho Novo. Inicialmente, Alexandro, seja bem-vindo aqui aos microfones da Capinzal. Satisfação revê-lo para falar de festa, de alegria, porque o nosso agricultor merece comemorar também, não é? Tudo bem? Bom dia.
4: Bom dia, Jardel. Bom dia, Thalita. Tudo certo? Tudo bem com vocês? Muito bom dia aos ouvintes da Rádio Capinzal. Estamos novamente aqui, agradecendo desde já a oportunidade para estar convidando a população em geral para este final de semana, já está aí, a 20ª Festa do Agricultor de nosso município.
0: Parece que era ontem que estavam lançando o evento e agora já está chegando a festa, né?
4: Até no dia do evento ali eu brinquei, né? Mas já está aí a festa, estamos nos preparativos finais aí para atender bem toda a população que vier aí prestigiar esse grandioso evento.
0: Como nós falamos lá no lançamento, o principal diferencial é a ampliação da quantidade de dias, né? São 2 dias nesse ano.
4: Correto. Então, tivemos aí a ampliação para 2 dias, no qual a procura é grande. É uma festa que já está garantida, até porque na venda e entrega de fichas de carne, a gente já tem uma noção de como vai ser o evento. Então, com certeza vai ser um evento grandioso. A Thalita daqui também vai falar sobre as empresas que procuraram para vir expor ali também. A demanda é grande, todos os espaços que tinham ali foram lotados, estão cheios, né? Então, isso demonstra que já é uma festa garantida.
0: Thalita, como é que você está? Seja bem-vinda aos nossos microfones. Bom dia.
5: Bom dia, Sandro. Bom dia, Jardel. Grata pela oportunidade. A gente está aí falando, né, desse grande evento que acontece aí nesse final de semana, né? A nossa pasta de desenvolvimento econômico 100% envolvido, né, Sandro? Só vamos. E gostaria também de primeira mão aí agradecer já, Jardel, as empresas, né, que se inscreveram, que vão estar lá conosco, né? Superou aí as 80 empresas, né? Nós tínhamos próximo de 80 espaços e tivemos compartilhamento de espaços, né? Então, superou aí as 80 empresas. Dentre elas, vai ter comércio, máquinas agrícolas, agropecuária, cooperativa de crédito, venda de veículos, prestadores de serviços. Vamos ter também alguns food trucks para alimentação, né? Associações, escolas que vão estar lá com a gente também. E gostaria de enfatizar e deixar um spoiler aí que nós vamos ter um drone, né? Vamos ter uma empresa aí de drone para estar fazendo a demonstração para os nossos agricultores, produtores rurais aí de como funciona. Olha, diz que o bicho é meio graúdo, tá, Sandro? Diz que dá 3x3 de tamanho lá. Eu tô louca pra ver subir e descer esse drone. Tomara que o tempo colabore conosco, né?
0: Pra que isso possa aconteça. Fazer, né? Possa fazer a demonstração. A gente já participou de outros eventos em que é demonstrado, né, a utilização do drone e chama muita atenção.
5: Eu não tive oportunidade, mas diz que é muito legal, né?
0: Muito interessante. É a tecnologia que ela veio pra ficar, né? Uhum. Eu tenho vários amigos que já trabalham nesse segmento, que são profissionais contratados para fazer esse tipo de aplicação, que há terrenos nossa região é bem acidentada, né, com relação à geografia. E o drone facilita muito, né? Facilita muito. E a oportunidade de quem nunca viu um equipamento desse, né? Viu um dronezinho pequenininho, vai ver um drone gigantesco,
5: bichão,
0: né?
5: Bichão lá.
0: Que legal, que bacana. Então, é implementações, novidades que vêm para somar
5: isso,
0: no evento.
5: Isso, que
0: né?
5: vem com certeza, né? Pra gente também conhecer, né?
0: Sim.
5: E também o foco, né? Que é os nossos produtores rurais, nossos agricultores aí do município de Capinzal, de ter a oportunidade também, né?
0: Sim.
5: De estar ligando a agricultura com inovação.
0: Bom, lá como é que vai ser distribuído esses estandes? Eles lá na Praça de Alimentação, no entorno, na parte externa, como é que vai ser?
5: É, nós temos desde a chegada ali, né? Tu chega no parque, já no primeiro portão ali, à esquerda, a gente já tem dois estandes grandes, né? É, que vai ficar empresas expondo. No lado direito de quem chega já tem empresas de venda de veículos, tem food truck ali. Pro lado de cima nós vamos também abrir para alimentação, né, Sandro? Porque a gente espera, né? Igual no passado que você falou, tivemos que correr atrás de mesa em cima lá do laço. Então a gente vai deixar um outro espaço preparado para alimentação, né? Pra gente não se apertar também. Aí na frente ali que a gente tem o sindicato, né? Rural, todo espaço ali de espaços de expositores, dentro da Praça da Alimentação também, e do lado da Praça da Alimentação, que tem aquele espaço lá, Jardel, com asfalto,
0: sim,
5: também expositores e um parque inflável, tá? Então a gente já convida as famílias, venham com a criançada aí, no sábado, a partir das 9 horas, o parque já vai estar funcionando, todas as outras atividades, né? Vai ser aberto cedinho, os expositores já vão começar na quinta-feira a montar, na sexta-feira, boa parte já vai estar pronto, e no sábado de manhã a gente já quer abrir lá cedito para que o pessoal consiga também participar e prestigiar todos os expositores. E, frisando, né, dos brinquedos, né?
0: Sim.
5: Vem a família, traga a criançada aí que vai ter espaço para eles também.
0: Não tem mais espaço para comercialização?
5: Não tem mais. Nós deixamos até um espaço lá disponível ali na frente do sindicato, que era para ser o cenário e as escolas. É o único espaço, se caso precisar a gente fazer algum encaixe ou mudar alguma empresa que a gente tem. Os demais estão todos fechados.
0: Então, na próxima vez, quem deixou para a última hora, é bom se antecipar.
5: Pois é.
0: Né?
5: Até ontem uma empresa me chamou, eu disse, bah, fechou o edital sexta-feira. Infelizmente, a gente não consegue encaixar, né? E a gente deixou lá essa válvula de escape, caso precise, né, fazer alguma mudança de algum espaço, a gente tem lá esse espaço para utilizar. No mais, tudo fechado, Jardel.
0: Agora, com relação ao churrasco para os agricultores de Capinzal, teve um projeto aprovado pela Câmara. Como é que foi a adesão à procura, Alexandre?
4: Tivemos aí um projeto através da Secretaria da Agricultura, juntamente com a administração, né, no qual foi aprovado pelos vereadores, pela Câmara de Vereadores, no qual todo produtor rural que destacou nota no ano de 2025 e não está em débito com o município, teria direito de tirar uma fichinha de churrasco de 2 quilos. Então, essa procura até achei que seria um pouco maior, mas tivemos aí a entrega de 225 fichas, que já são 225 famílias que vão estar presentes nesse evento, né? Então, a retirada por parte desse projeto foi de 225 produtores rurais que tiveram a retirada do churrasco.
0: Quando a gente fala festa da agricultura, não é só do agricultor, é uma festa para a população em geral. Aí que entra aquela questão, quem quer também saborear um churrasco, aproveitar a festa, vai poder comprar ficha, né?
4: Correto, até tem bastante pessoas entrando em contato comigo, perguntando, né, se esse evento é só para os produtores rurais. Não, é um incentivo que nós estamos dando para os produtores, né, é comemorar essa data, mas sim, é um evento aberto, toda a população está convidada, estilo festa de comunidade, como eu sempre friso. Nós teremos lá churrasco para vender para toda a população, tanto no sábado quanto no domingo. Então, estão todos convidados a se fazer presente lá neste evento.
0: Fichas antecipadas, elas seguem até quanto?
4: Ficha antecipada, até sexta-feira, na parte da tarde, estamos vendendo nos pontos os quais foram divulgado, e também lá no dia do evento também teremos ficha para venda. E o valor é o mesmo, pegar antecipado ou pegar lá no sábado ou no domingo, fazer aquisição, o valor do churrasco segue o mesmo, normal.
0: Qual que seria o valor?
4: Valor de carne de gado, 2 quilos, R$100. É suíno vai ter só no domingo.
0: Só domingo.
4: Isso, é 1,5 kg a R$50.
0: Perfeito. Então, são as orientações importantes. A gente sabe que muitas pessoas não têm carro, mas e talvez, né, não gostam de utilizar o carro, querem ir com mais tranquilidade para aproveitar a festa. Vai ter transporte também, né?
5: Isso, vai ter transporte, né? Tanto no interior como na cidade. A gente vai fazer a divulgação do itinerário. Até o secretário Jário pediu para a gente repassar o reforço sobre a questão do transporte, né? Que a gente vai ter transporte tanto no sábado como no domingo, no interior e na cidade. Então, a gente vai passar o cronograma dos itinerários, né? Depois a gente passa bem certinho para ver os horários que vai sair e os locais.
0: A gente vai estar publicando aí no nosso site, nas redes sociais, no Jornal do Meio Dia, para deixar todo mundo bem informado, para que saiba onde que vai passar o ônibus, mas vai ter o transporte gratuito para que as pessoas, como eu falei, tem gente que não tem carro, tem gente que não gosta de dirigir, para se deslocar, para não encontrar dificuldade de participar do evento, né, Thalita?
5: Isso aí. E eu vou reforçar também a questão que o Sandro falou do churrasco, lembrando também salada, cuca, pão e maionese, né, Pia?
0: Maionese também, não pode faltar, né?
5: Maionese. Foi um pedido aí da maionese, vamos ter maionese também.
0: Exatamente. Vai ter homenagens durante o evento também, né?
4: Correto, como foi o ano passado, né? Esse ano segue o mesmo padrão. No domingo ali, às 9h30, tem a abertura oficial do evento. E após a abertura, estaremos aí homenageando 55 produtores rurais. Foi o destaque econômico do agro capinzalense, no qual ontem já nós estendemos os convites a eles. Então esperamos que todos venham, vão estar sendo agraciados com um troféu e uma homenagem a cada um desses produtores.
0: Hoje a nossa produção, a nossa agricultura, ela está baseada em que tipo de produção? O mais forte capinzal hoje, Alexandre?
4: Capinzal hoje tem várias situações, né? Eu posso citar aqui o leite, o suíno é uma produção forte que vem aumentando, o frango também é uma produção forte, como nós temos a empresa aí, a BRF, a questão do leite. Também temos a bovinocultura. Tem bastante pessoas entrando na engorda de boi ou criar o terneiro, né? O terneiro precoce. Então, essa é uma grande demanda que nós temos. E grão. Grão Sim, também.
5: Soja, milho.
4: Estamos aí com soja, milho aí, que vem crescendo bastante. Temos empresas de fora que também adquiriram terrenos em nosso município e tem uma produção aí bem acima da média do estado de Santa Catarina.
0: A gente vê essa questão que hoje o agricultor ele sofre bastante com acessibilidade no interior, mas projetos como estão sendo feitos aí do próprio Estrada Boa Rural, do asfaltamento que já ligou há algum tempo aí o distrito de Alto Alegre, a própria comunidade Lindenberg, esse acesso asfaltado também torna ainda mais atrativo você continuar no campo, né?
4: Isso, ele vem incentivando ao pessoal ficar no campo e a quem saiu retornar. Tem muita gente que tem o terreno lá e não estão mais morando lá.
0: Sim.
4: Então, com o acesso melhor, a população está retornando, sim, ao interior, às comunidades, ao sítio. E isso vem fortalecendo, né? A agricultura, eu digo a agricultura familiar também vem fortalecendo. Então isso é muito bom e através das administrações que vem vindo já, tem que dar continuidade nisso. Temos que estar aí, por exemplo, agora o asfalto está indo à autorresidência, né? Também tem um projeto já mencionado, também. Capitel Santo Antônio, em conversa com o prefeito e o vice ali que nós tivemos esses dias, já está se elaborando e se desenhando um projeto. Pegar ali do asfalto do Lindenberg até para cima da Ervateira Riffel, ali no Vidal Ramos, aquele acesso ali da Vila União, que está péssimo, aquele calçamento, já foi lançado o edital aí para...
0: É uma obra que vai ser executada logo,
4: isso,
0: né?
4: Então, situações que é com urgência que temos que fazer, e sim, e dar sequência no trabalho e cada vez melhorando mais. Como eu estava comentando ontem, o acesso àquele porteiro adentro, como já foi falado no passado, sim, e estão estudando para ser feito, o leite o produtor tira lá na estrevaria, lá no galpão.
0: Sim.
4: Mas o caminhão tem que chegar lá para pegar esse leite. O leite não vem até na estrada geral. Então, isso é muito importante, que todos os produtores tenham um acesso dentro da propriedade que dê condições dos caminhões entrar e sair, como leite, como frango, como porco, grão. Então, é dessa maneira que nós temos uma parceria ali, agricultura e infraestrutura, juntamente com o secretário Jairo, para nós estar atendendo a população e trabalhando para que seja um serviço bem feito e que eles tenham acessibilidade aos seus terrenos, às suas propriedades. Sim.
0: É que não basta ter apenas a estrada na frente da propriedade boa se não tiver um acesso que entra na propriedade, né, Alexandre?
4: É, isso aí. Outra coisa também que nós temos um cuidado ali com a equipe da agricultura e incentivamos aos produtores é sobre a limpeza e manutenção nas lavouras. É, pedra, toco. Então, tudo isso aí nós temos sempre incentivando eles com os maquinários que nós temos ali, né?
0: Sim.
4: Para estar fazendo essa limpeza, escondendo as pedras, arrancando os tocos.
0: Porque às vezes uma simples pedra pode causar um dano no equipamento que vai afetar muita gente, né?
4: É, eu vejo assim, um exemplo, a silagem. Uhum. É, se pegar um toco numa ensiladeira, uma pedra, até tu arrumar ela e retornar ao trabalho, perde meio dia, talvez um dia de serviço.
0: Afeta todo o cronograma.
4: Todo um processo que vem sendo feito, né?
0: Sim.
4: Então isso é uma visão que nós temos que tem que cada dia mais melhorar nessa parte aí. Fica bom para eles e fica bom para quem está prestando serviço. Grade, gobe, quando é muita pedreira, ela quebra, né? Quebra ali o eixo, as estruturas, ali, os discos. Então, isso é o que nós temos que ir trabalhando juntamente com o produtor para cada dia estar melhorando mais e dando mais condições de serviço com qualidade.
0: E sábado é uma data importante, dia do empreendedorismo, né, Thalita?
5: Isso aí. No sábado, então, a gente vai ter atividades lá no parque, dentro da festa do agricultor, todas muito ligadas à questão do associativismo, né? Nós temos as cooperativas de crédito, que elas nos procuraram para fazer ações diferentes, e as entidades também empresariais do município, né? CDL vai ser um dia C, né?
0: Sim.
5: Aí vão procurar fazer um dia C diferenciado lá no parque. CDL e a CIP Ampeco também vão estar expondo também os núcleos, né, que as entidades têm, tanto a Ampeco como o CDL como a CIRP, então eles vão aproveitar esse momento para fazer atividades dentro da nossa 20ª Festa do Agricultor.
0: É um evento que, como a gente fala, homenageia os agricultores, aqueles que movimentam a nossa economia, grande parte da economia através da agricultura, e também para essas empresas que vão estar expondo, movimenta a economia, porque muitas delas, com certeza, além de você mostrar o teu trabalho, também podem fazer vendas. Né?
5: Negócios, né? Negócios. Acaba se tornando em negócio realmente, por isso essa interligação muito importante, né, com os ramos do município, né? Agricultura com desenvolvimento econômico, vendo o Sandro falar aqui agora, você falando, né? O escoamento da produção, né? O acesso às propriedades, a questão do jovem no campo também, né? De você tentar trazer inovação para dentro do campo para segurar esse jovem para que ele não saia de lá.
0: Que a sucessão familiar é um grande desafio, né?
5: Isso aí, é um grande desafio, e a gente sabe que as coisas mudam muito rápido, né? Sim. Jardel, você falando como era a questão da produção do leite lá atrás e como é hoje, né? A questão da integração, né? Dos frangos, da produção, como é que era hoje, como que se faz, então isso tudo está muito interligado, né, as pastas aí, tanto inovação como a parte de tecnologia, como o turismo rural também, que a gente tem muito disso, tivemos cursos nos últimos dias também do turismo rural, das pessoas usar a propriedade rural para a produção que eles têm, né, que é a primária, e o turismo rural ser um segundo, né, resultado econômico para a família. Então está muito interligado, sabe, Jardel? Então a festa do agricultor, ela vai se tornar macro por isso, né? Empresas interligadas, turismo, agricultura, infra, né? A gente está um pouco preocupado com a chuva, né? São Pedro que dê tréguas amanhã e sexta-feira.
0: Pois
5: aí.
0: É, até eu ia te perguntar sobre isso, Alexandre, a questão da chuva, né? O que vocês têm um plano B, uma organização, conforme o que virá pela frente?
4: Jardel, nós temos sim o plano B, estamos preparados e organizados, como foi frisado agora há pouco, estamos abrindo mais espaço para mesas no coberto,
5: Tendas.
4: Foi contratado tendas, vai ter tendas na frente do salão, esperamos aí que a previsão é para chover até amanhã,
0: sim.
4: E sexta-feira talvez já vai ter geada ou esfriar, e sábado e domingo tempo bom, então estamos sim preparados. Talvez, se continuar a chuva, a gente tenha aquela expectativa que a festa irá diminuir um pouco, né? Porque tem muitas pessoas que, por motivo da chuva, não vão até no parque. Mas assim, nós britamos lá, tá tudo legal, tudo bem, bem preparado. Acredito que não vai ter... Alguma coisa de barro vai ter, mas estamos ali trabalhando para eliminar o barro. E a população pode vir, que o espaço ali, o parque que nós temos em Capinzal é de ótima qualidade. Todo mundo já conhece, quem não conhece terá a oportunidade de conhecer. Então está sendo bem, bem preparado, bem legal ali para atender a todos.
0: Quero agradecer então a presença de vocês aqui, né? A gente vai estar por lá, estaremos com uma grande cobertura, né? Tanto sábado quanto domingo. Quero que vocês participem do nosso desafio, vai ter o teste de resistência.
5: Eu vi ontem, eu disse, não sei. Não.
0: Você vai participar, Thalita?
5: Meu Deus, eu vou ter que ir, né? Quero só ver o que vai dar, mas vamos lá. Tu vai nessa?
4: Boa.
5: Nossa Senhora, vamos ver quem ganha? Já perdi de largada.
0: Então vamos aproveitar, domingo, sábado, domingo, então, teste de resistência no estande da Capinzal FM. Sandro, fica à vontade para considerações.
4: Jardel, só mais dois ou três pontos aqui que eu quero, assim, sobre o estacionamento.
0: Certo.
5: Ah, verdade.
4: Estacionamento, nós vamos ter uma equipe lá responsável, com segurança no estacionamento. Uhum. A cancha de laço ali do Parque de Integração vai estar aberto para colocar os carros. Para trás ali tem toda aquela área ali também. O pessoal vai estar direcionando. Não é permitido entrar de carro dentro do parque, né? Na vez passada nós tivemos alguns lá que teimaram em querer entrar. Sim. Então
5: o risco, né? Não dá para correr, né?
4: Já vou comunicar, é um acordo que nós temos com as empresas que estão expondo lá também, que não é permitido entrar carro dentro do parque. A outra situação, não é cobrado entrada no parque, certo, não é cobrado estacionamento. Os matinê que vão ter no sábado de meio-dia ali, que vai ter um show com o Kike, não é cobrado entrada. Domingo à tarde, Netos do Velho e PF no Bailão, não será cobrado entrada. E a outra situação que estão cobrando, acredito que a Thalita também e a minha pessoa, é quando nós lancemos a festa do agricultor ali na prefeitura. Eu até disse, falei sobre a seleção brasileira, né?
0: Certo.
5: Ah, do jogo.
0: Ah, sim. Verdade. Então, vai ter o jogo 5 da tarde domingo.
4: Nós estamos lançando a festa do agricultor e a seleção brasileira se preparando para ser campeã.
0: Uhum.
4: E domingo às 5 da tarde terá o jogo da seleção. Então já entrei em contato com a Thalita, nós estamos vendo
5: a possibilidade
4: de nós estar, sim, colocando um telão lá, porque o pessoal estão perguntando, né?
0: Sim.
4: Se vai ter telão. Então, eu acredito que vai ter, sim, para o pessoal dança e assiste o jogo da seleção. E a nossa seleção ganhando e passando aí
0: para as quartas
4: e finais. Obrigado, agradeço a oportunidade de estar aqui. E novamente convido a população que este final de semana venham para o parque ali no Engenho Novo, que vai ser um grande evento, um mega evento que estamos promovendo aos agricultores e toda a população do nosso município e municípios vizinhos. Meu muito obrigado.
0: Obrigado, Alexandre. Thalita, da mesma forma, fica à vontade.
5: Então a gente quer agradecer, né, Jardel, a primeira oportunidade de a gente estar aqui, porque é um espaço realmente nobre, né, que chega a muitas pessoas, e a oportunidade de a gente estar divulgando os eventos do município de Capinzal e todas as entidades, né, que estão, né, agradecer as empresas, é claro, que vão estar lá fazendo a festa, né, com a gente, e vão com certeza trazer um resultado muito positivo para o nosso município e todas as entidades que, né, nós temos hoje 8 entidades que fazem parte desse evento. A gente quer agradecer a todos que estão colaborando. Sozinhos não somos ninguém, hoje só somos representantes aqui para realmente divulgar e fazer com que esse evento chegue, né, as informações às pessoas, mas tem um grande grupo por trás que faz realmente acontecer o evento. E vamos lá, pessoal. Sábado e domingo aí, sem opções, 20ª Festa do Agricultor. Obrigada, valeu, Jardel.
0: Muito obrigado, Thalita Friso. Obrigado, Alexandre Tomás de Vargas, diretor de Agricultura e coordenador da Festa do Agricultor. Com a cobertura completa da Capinzal, no próximo final de semana vai ter o nosso teste de resistência, vai ter também outros brindes para quem visitar o estande da Capinzal, tanto sábado quanto no domingo. Agora faltando 15 minutos para as 8 horas da manhã.
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0: 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Otaran, quais são as informações?
6: O STF formou maioria para liberar o pagamento de uma parte dos penduricalhos e gratificações de magistrados e membros do Ministério Público. Pela decisão tomada nesta terça-feira, que reforma o pensamento manifesto anteriormente, agora existe um teto para a totalidade de verbas indenizatórias, que corresponde a 35% do salário de um ministro da Corte, que atualmente é de R$ 46.366. Permanece autorizado o pagamento do adicional por tempo de serviço, a gratificação eleitoral, o auxílio saúde e o abono de permanência. E as verbas consideradas excepcionais também entram na trava limite de 35% do teto. O presidente do STF, ministro Luiz Edson Fachin, mesmo reconhecendo que a corte retrocedeu ao que já havia decidido, ou pelo menos pensado, tentou contemporizar a decisão.
7: Esse sistema deve proteger direitos legitimamente constituídos, respeitar a garantia da irredutibilidade de vencimentos, assegurar tratamento isonômico entre magistrados, conferir transparência à sociedade e preservar a responsabilidade fiscal.
6: O cientista político Sérgio Guedes Reis entende que a nova versão é como se fosse uma concha. Nela cabem poucos. Os demais tentem sobreviver.
8: A própria decisão da tese me chamou muita atenção, no sentido de que ela criou regras que são específicas para os juízes e para os membros do Ministério Público, que valem só para eles, e o resto do serviço público, basicamente, que lute no Congresso para ter os seus próprios incrementos, né, salariais que pressionem.
6: O voto da ministra Carmen Lúcia consolidou a maioria favorável à liberação de parte destes penduricalhos, que ficaram limitados até R$ 16.228,16. Com a decisão, deixam de valer restrições que haviam sido impostas a algumas verbas indenizatórias pelo próprio colegiado do STF há pouco mais de 90 dias. De Brasília, Paulo Otarã.
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0: Agora 7 da manhã com mais 58 minutos, o pessoal me pediu aqui informação se vai ter internet aí no parque, porque a gente sabe que muitas pessoas fazem Pix ou outros tipos de pagamento online, então vai ter internet lá no Centro Cultural Domingos Perizzaro, segundo a equipe da organização. Obrigado pessoal que pediu aqui algumas informações que já foram repassadas pela nossa organização. Pessoal de Novo Porto Alegre, o Vitor Paz, obrigado Vitor pela audiência. Até hoje choveu 133 milímetros, segundo aqui o Vitor, dado que a gente solicitou mais cedo e o ouvinte colabora com as informações. Bom, nós tivemos ontem à noite a posse da nova diretoria do Conseg. Quero aproveitar, parabenizar o Eliseu Xavier Correia. São quase 20 anos atuando no Conseg, nos últimos anos como presidente. E ontem passou o comando da entidade para Franciele Mendes, a qual desejamos sucesso a ela e a sua nova diretoria. Portanto, Franciele Mendes é a nova presidente do Conseg. Ontem teve a audiência pública da Prefeitura de Capinzal, foi apresentado a Lei de Diretrizes Orçamentárias, LDO 2027, prevê um orçamento de 238 milhões para 2027. O projeto Octo de Ouro completou 3 anos ontem, são 22 voluntárias, trabalho interessante desde o início, 2.600 polvinhos foram entregues a hospitais de várias cidades catarinenses, Capinzal, Joaçaba, Concórdia, enfim, parabéns a toda a equipe. E hoje encerra o prazo para inscrições do seletivo simplificado do IBGE. São 19 vagas para o 12º Censo Agropecuário em Joaçaba e também Campos Novos. Mais informações lá no portal de notícias capinzalfm.com. 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Vamos agora falar de esportes.
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0: E o Brasil conheceu ontem seu adversário do próximo domingo nas oitavas de final da Copa do Mundo. Jorge Luiz Soldi, bom dia.
2: Ok, Jardel, muito bom dia a você, muito bom dia aos nossos ouvintes. E está definido o adversário do Brasil nas oitavas de final da Copa do Mundo. Nesta terça-feira, com gol de Haaland, no fim, a Noruega venceu a Costa do Marfim por 2-1 e avançou então na competição. Com o resultado, a Noruega segue viva, enquanto a Costa do Marfim se despediu então na segunda fase da competição. Agora os noruegueses vão enfrentar o Brasil em busca de uma vaga nas quartas de final do Mundial. A bola vai rolar para esse compromisso, Brasil e Noruega, domingo às 17 horas em Nova Jersey. Ontem também a França avançou às oitavas de final ao vencer a Suécia por 3-0. Agora a França enfrenta o Paraguai em jogo que está marcado para acontecer neste sábado às 18 horas no estádio da Filadélfia. E ontem à noite o México também garantiu vaga nas oitavas de final da Copa do Mundo jogando em casa. Os mexicanos venceram o Equador por 2-0 em jogo da segunda fase do torneio. Com o resultado, o Equador então está eliminado e o México vai enfrentar o vencedor do jogo entre Inglaterra ou República Democrática do Congo, jogo que acontece nessa quarta-feira às 13 horas. Então, nós teremos hoje, 13 horas, Inglaterra e República Democrática do Congo, 17 horas, Bélgica e Senegal, Estados Unidos e Bósnia jogam às 21 horas.
0: Ok, obrigado, Jorge. Mais informações do esporte dentro do Jornal do Meio-Dia.
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0: 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Vamos com informações de segurança pública.
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0: 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Polícia Militar fez a prisão de um homem de 45 anos ontem aqui em Capinzal, foi encaminhado ao presídio regional, onde vai cumprir as determinações da justiça. Prisão por violência doméstica, homem de 25 anos foi preso preventivamente em Joaçaba, suspeito de ameaçar de morte e agredir a ex-companheira e danificar a motocicleta da vítima. Na 355 em Jaborá, três homens, são haitianos, ficaram feridos após um Corsa que eles estavam sair da pista e bater contra uma árvore próximo ao acesso a Jaborá. Eles foram encaminhados pelos bombeiros e SAMU ao Hospital de Joaçaba. Polícia Militar Rodoviária investiga essa ocorrência. São os detalhes que você acompanha com mais informações lá no portal capinzafm.com.
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0: 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Hospital Nossa Senhora das Dores teve 110 atendimentos ontem, 59 de Capinzal, 25 de Ouro e o total de 7 de Sorteia. Aí, é claro, outras tantas cidades da região também, 3 pacientes internaram. São 26 no total, uma pessoa está isolada.
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0: E assim estamos concluindo o nosso jornal de hoje. Produção, Departamento de Jornalismo da Capinzal FM, na direção de Luiz Pedro Escarton. Muito obrigado pela sua audiência. A gente se encontra no Jornal do Meio-Dia.
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2: Eu amo a Capinzão FM, são 8:06. Bora celebrar a chegada de mais um mês com a ZYR989, canal 272, 102.3.
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2: 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Vem comigo até 15 para o meio-dia, Marlo Matielli, você juntos e conectados para uma região de audiência.
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coloca Deus à frente nunca caminha sozinho. Cada passo de fé é um voo em direção a um futuro melhor. As dificuldades não existem para impedir a sua jornada, mas para fortalecer as suas asas. Quando o mundo disser não, responda com trabalho, perseverança e muita esperança. Grandes conquistas começam com uma decisão muito simples: acreditar que é possível. Lembre-se de que nenhum sonho se realiza apenas com desejo. Ele precisa de atitude. E quando a força parecer pequena, deixe a fé falar mais alto. Porque Deus transforma o impossível em testemunha para quem não desiste. Hoje pode ser o dia de tirar aquele sonho do coração e colocá-lo em prática. Então abra suas asas, olhe para o alto e siga em frente sem medo. Afinal, você não nasceu para viver preso às suas dúvidas. Você nasceu é para voar. Pense nisso e tenha uma maravilhosa manhã!

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Eu amo a Capinzão FM, não deixe que o medo prenda os seus sonhos, abra suas asas, confie em Deus e voe em direção ao futuro que você nasceu para conquistar. Esse é o resumo da mensagem da manhã 102 que está começando ao som de Bruno e Barreto, A Vida é um Tesouro. 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

0: 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Bora, meu povo, um novo mês começa trazendo consigo a oportunidade de recomeçar, de renovar os seus sonhos e escrever uma nova história. Bem-vindos à Manhã 102, desta quarta-feira, 1º de julho, metade da 25ª semana do ano, abrindo o 7º mês de 2026, exatamente cravados na metade do ano. No calendário das cores, julho amarelo de prevenção às hepatites virais e julho verde de conscientização sobre o câncer de cabeça e também de pescoço. Hoje é o Dia Mundial das Bibliotecas, Dia Mundial da Arquitetura, Dia Internacional do Reggae, também Dia da Vacina BCG. Lua cheia, inverno brasileiro, os católicos celebram Santo Araão e a Beata Madre Maria Assunta Marquete. 8h14, não perde a hora, hein? Mauro Ribeiro assumindo o comando da mesa de som. Na recepção, quem te atende é a Fernanda Alves Duarte, a direção de Luiz Pedro Escarton, e aqui com você até 15 para o meio dia, Marlo Matiello, juntamente com o timaço de profissionais da 102, comunicando para uma região de audiência. 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Nunca esqueça, hein? Antes de tudo a fé e depois de tudo a gratidão. Esse é o tom da nossa Manhã 102, que já está começando com muitas atrações.
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0: Bora, gente, são 8:19. Bom dia, é muito bom poder estar com vocês nesse comecinho de mês, meio de semana ainda, uma manhã chuvosa de quarta-feira em toda a nossa grande região. Excelente quarta para você, meu amigo, para você, minha amiga do rádio. 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Sábado ao meio-dia a gente fecha a participação, então você tem poucos dias, já estamos na contagem regressiva e depois, na segunda-feira, bem cedinho, a gente faz sorteio desse super prêmio de R$500 em Vale Compras. 8:20, agora informação para Renova Gestão e Desenvolvimento Humano, a Bolsa de Empregos, e esse aqui é um recado que interessa para você que está saindo de casa em busca de trabalho. Fernanda, bom dia.
6: Bom dia, Marlo, bom dia, ouvintes da Capinzal FM.
0: Começamos pelas vagas do Cine de hoje.
6: 10 vagas para avicultura de postura, 1 vaga de operador de produção para carga e descarga temporário, 2 vagas de orientador de estacionamento, 1 vaga de vendedor imobiliário, 1 vaga de repositor, 3 vagas de ajudante de produção, 30 vagas para a empresa Ecofrigo, 50 vagas para a empresa BRF, 30 vagas para a empresa Aurora.
0: Uhum. Vaga de destaque para hoje da Renova.
6: Consultor ou consultora de venda externa. Se você gosta de vendas e de ter autonomia no trabalho, esta vaga oferece isso. Vai atuar com visitas às cidades da região e busca de novos clientes. É necessário ter meio de deslocamento próprio. O horário é de segunda a sábado, com remuneração de R$3.000, mais ajuda de custo, mais comissões.
0: Uhum. E o que nós temos a oferecer na recepção?
6: Motorista de caminhão para a empresa Indústria de Fertilizantes em Linha Nossa Senhora da Saúde. Vagas para líder de equipe para a empresa GM Serviços. Vaga para operador de bobcat para a Indústria de Fertilizantes em Linha Nossa Senhora da Saúde. A empresa Idol Calçados está com vagas abertas. Gerente comercial para a empresa ProSul Proteção Veicular. Operador de produção para a Copérdia de Capinzal. Auxiliar de produção para a Ice Paletas. A empresa JM Teixeira está com vagas abertas para repositor intermitente para Capinzal. A empresa Via Pave Obras e Serviços está com vagas abertas para pedreiro e servente de pedreiro. A empresa Vitale Riquete Construções e Empreendimentos está com vagas abertas para pedreiro com experiências. Vagas abertas para o econômico atacadão, para fiscal de loja, operador de caixa, repositor, estoquista e atendente de padaria. Mecânico formado com experiência, costureira e auxiliar de estampador de tecidos e muitas outras vagas, né, Marlo? Sempre
0: atualizadas. Aliás, estou vendo a tua lista aí, ela é simplesmente enorme,
6: isso,
0: né?
6: Isso aí. Mais e a gente não cita umas, todas também, né?
7: Tem mais de 300 vagas aí, com toda certeza, né? Perfeito. Mais informações através do 3555-1333. A Fernanda te atende na recepção. Se você quiser essas mesmas informações, elas estão efetivamente lá no site da Capinzão FM. Busca lá, Bolsa de Empregos, e você terá todas as informações. Muito obrigado, uma excelente quarta-feira, Fernanda.
6: Para você e para todos os ouvintes também.
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7: Eu amo a Capinzão FM, Leonardo.

0: Coração Espinhado é o sucesso de Leonardo aqui na Capinzal FM. São 46 anos de história. Bom dia, muito obrigado pelo carinho de todos. Vai mandando o seu recado, interagindo, participando através do 988156435. Mensagem da Manhã 102 também está chegando por aí no Instagram e também no Facebook. Está chegando nos grupos de WhatsApp da Capinzal FM. Se ela tocou o seu coração, curta, comente, compartilhe. 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
0: Polícia Militar de Capinzal cumpriu na tarde de ontem o mandado de prisão contra um homem de 45 anos por dívida de pensão alimentícia. Após ser localizado, ele foi preso e encaminhado ao presídio regional de Joaçaba, onde cumprirá 30 dias de prisão em regime fechado, conforme determinação judicial. A PM destacou que a ação faz parte do cumprimento de decisões judiciais e reforça o compromisso da corporação com a legislação vigente. Fotos e informações no portal capinzalfm.com.br. 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Para todos que estão mandando o seu recado, interagindo, o seu Plácio Clenchimente, bom dia para dona Iva Alf, mais de 100 milímetros de chuva já no Paris. Abraço, dona Iva, obrigado. Jair Lopes também está com a gente. Dona Maria Luísa dos Santos, aquele abraço carinhoso, muito especial para a senhora e para toda a sua família. Nossa amiga Vitória, dona Vitória Barreto, seu Chicão e todos aí do Lindenberg, dona Agnésia Gotardo, a Rosa Zane de Fátima da Silva, um grande abraço para vocês, confirmando a sua audiência na Manhã 102.3.
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0: Oito com 34, bom dia, gente. Muito obrigado a todos que estão mandando o seu recado, participando, interagindo e fazendo a festa conosco aqui na manhã da 102.3. Dona Eva Formel, muito obrigado. A Iorene Matiello na Barra do Pinheiro, bom dia para Leda Mara Pogeri, bom dia para Larissa, que estão aí na Prefeitura de Capinzão acompanhando a gente. O Neucir Baldo, Leveiro, tio, piove lá fora, né? Um abraço bem especial também, quem nos acompanha em Santa Lúcia, Dona Mercedes de Barba Gasparini, agradecer também o carinha, preferência aqui da Regina Tatiana Reck, enfim, nosso amigo Gilmar, o gringo, tá ouvindo a 102, a dona Jandira Cardoso, dona Noêmia Broeto e toda a sua família, Marta da Luz, Adilei Alves da Silva, Joanete Bareta e todos os demais ouvintes que estão confirmando a sua audiência aqui na Capinzal FM, uma rádio feita para você. E hoje o dia aqui no estúdio é de celebração. Recebemos o doutor Tiago da Hora Única, porque não é todo dia que uma marca completa uma década de sucesso. Né, doutor? Bom dia, seja bem-vindo.
13: Bom dia, Marlo, bom dia a todos. É verdade, estamos em festa, né? Completar 10 anos com a maior rede premium, né, de odontologia premium do Brasil, é um marco que nos enche de orgulho.
0: E não é só tempo de mercado, doutor. Eu vi um dado bem interessante, são mais de 2 milhões de sorrisos transformados. É gente que não acaba mais, né?
13: Exatamente. Imagine a responsabilidade e a alegria de saber que 2 milhões de pessoas, né, voltaram a sorrir com segurança por causa do nosso trabalho. Essa autoridade é o que trazemos para Capinzal e a certeza que o paciente está em boas mãos.
0: Doutor, quem passa ali na frente da clínica já percebe que o padrão é outro, mas eu queria entender qual é o segredo lá de dentro. O que vocês têm que ninguém mais tem na região, doutor?
13: Marlon, o segredo é que a gente não quer que o paciente perca tempo. É aquela história de fazer o molde, moldar para outra cidade, esperar semanas. Isso aí já acabou faz tempo, né? E nós temos aqui em Capinzal o sistema CAD-CAM.
0: CAD-CAM. Explica para o nosso ouvinte o que faz na prática o CAD-CAM, doutor.
13: Olha, resumindo, é tecnologia pura. é nós escanearmos a boca do paciente e projetarmos o dente no computador. Temos um laboratório de prótese exclusivo dentro da clínica, e isso com o nosso próprio tomógrafo, o dente ele fica impresso com precisão milimétrica ali mesmo na Hora Única.
0: Ou seja, é tudo digital, mais rápido e sem aquele desconforto de antigamente, né?
13: Com certeza. É agilidade, principalmente segurança. O paciente entra, faz o exame, a gente planeja, executa e tudo em um só lugar.
0: Doutor, a gente sabe que muita gente adia o implante, uns por medo, outros por acharem que dá para levar assim. Mas o senhor, que atende todo dia, qual é o peso emocional de não ter um sorriso completo, hein?
13: Marlo, isso me toca muito, né? 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

0: 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Segue participando, mandando seu recado pelo 98815-6435. Seu Osvaldo, aí na Vila União, bom dia. Bom dia pra dona Dirley Lopes, a Natalina Muraro. Agradecer também a participação aqui da dona Salete Casara, do loteamento Fernanda. Linda mensagem de hoje. Parabéns, dona Salete. Muito obrigado pelo feedback e pela mensagem positiva. Tô recebendo aqui um bom dia também da Marisete Clenha, dona Dalina Friso tá com a gente também, o Evandro Teodoro da Silva. Daqui a pouquinho a gente começa a girar também as participações. Quem tá ouvindo a gente lá na Estação Luzerna em Erval do Oeste, nosso amigo Tilo, né? O Tilo de tantas histórias aí na rua Wanda Maier, né? Na rua José Zorteia também. Oi, Tilo, hoje mora lá em Luzerna e acompanha Capinzão FM sempre, né? Bom dia, meu povo, faltando 15 minutos para as 9 da manhã.
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0: Só me resta confirmar, faltando 15 para as 9. 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
0: 8:51, gente. O tempo passa, o tempo voa, hein? Bom dia para dona Eva Geni de Azeredi Silva, a dona Juliana Ribeiro com a gente. Dona Juliana, tudo bem? Bom dia para dona Celita Peters Marques, de Linha Serraria Piratuba. A dona Vale Schneider Marques também está participando aqui da nossa programação da 102. O amigo Sérgio José Poyer, como é que tá, guri? Tudo certo? Um abraço para você e para toda a sua família. Gratidão pela audiência. Muitas participações aqui, né? Eu gostaria apenas de fazer um elogio. Um agradecimento. Ontem nós participamos no período da tarde no Centro de Acolhimento ao Idoso de uma breve solenidade que marcou os 3 anos do projeto Octo Ouro. O projeto Octo Ouro é a produção de polvinhos com uma lã especial, uma lã de algodão, se não estou enganado, para atender então os recém-nascidos que estão nas UTIs neonatais, né? Então foram mais de 2.500 polvinhos que foram produzidos voluntariamente pelas meninas que trabalham toda terça-feira à tarde, faz isso em casa também como hobby, né? Para atender os hospitais de Chapecó, Concórdia, Capinzal, Joaçaba, os hospitais de Lages, de Joinville, Florianópolis, Criciúma. Então é um trabalho fantástico, voluntário. Então parabéns a todos que fazem parte desse trabalho maravilhoso do projeto Octo Ouro. Estive lá ontem fazendo algumas fotos, tem alguns vídeos também circulando por aí, algumas formas de explicar melhor então esse projeto Octo Ouro. Então são mais de 20 voluntárias que trabalham, né, voluntariamente, que se dedicam para que esse projeto sempre tenha respaldo e que atenda então as necessidades das UTIs neonatais. Parabéns aí a Luciana, que está na coordenação ação hoje, a Cleo, que coordena o Centro de Acolhimento ao Idoso, as voluntárias, pessoal da Prefeitura também que dá o suporte, as instituições de saúde, as instituições financeiras, as pessoas que fazem a doação de lã também. Então isso é maravilhoso. Então parabéns, meninas, parabéns, Deus continue abençoando o trabalho, que é magnífico, né? Todo respeito e toda admiração para vocês. Tem uma senhorinha com 90 anos que está auxiliando lá também, fazendo os polvinhos, né? De todas as idades. Então, nosso aplauso em nome da Capinzal FM para esse trabalho tão importante que vocês fazem no projeto Octo Ouro. 8 mais 54. Yasmin Santos.

0: Eu amo a Capinzão FM, Yasmin Santos, saudade nível hard aqui na programação da Capinzão. 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Mandar um bom dia especial para o amigo Renan Padilha da F1 Informática. É. Chegamos à metade do mês, foi um pulo, ó, um estalo de dedos, vai ver o Natal, fim de ano, chegando também no estalo de dedos. Renan, um abraço, querido, obrigado pela sua audiência. Bom dia para Helena também, Helena, Noemi, as minhas amigas aí da Câmara de Vereadores de Ouro, trabalhamos juntos durante 10 anos, uma amizade muito sólida. Um abraço para vocês todos aí, obrigado pela companhia, para Cleo, para Nair, enfim, para todos que estão lá no Centro de Acolhimento ao Idoso, neste momento em Ouro também, acompanhando a nossa programação da 102.3. Tem participação do 20 às 8:58.
1: Bom dia, Madre Matilde.
0: Bom dia, Dona Maria.
1: Muito lindas mensagens.
0: Uhum.
1: Quero participar do Ranchão da Rádio Capinzal.
0: Uhum.
1: Quero cadastrar o William Gene e Graziela Zanol.
0: Certo.
1: E meu esposo Antônio Zanol Sobrinho.
0: Justo.
1: E quero ouvir uma música com os Montanari.
0: Depois das 11, eu prometo que vou tocar os Montanari.
1: Bom final de semana a todos vocês.
0: Para a senhora também, Dona Maria, o pessoal de Castelo.
2: Bom dia, Marlon.
0: Bom dia.
2: Muita chuva,
0: ah,
2: né?
0: Nem fala.
2: Mas não tá frio, o sinal é que vai continuar chovendo. É,
0: exatamente, até
2: Gema
0: amanhã
2: Maçã,
0: à noite.
2: Eu gostaria de participar do Ranchão da Capinzal e dizer que a mensagem é muito linda, cada vez mais linda.
0: Ah,
2: gratidão.
0: Que bom. Amém. Obrigado até pelo feedback. Até.
3: Bom dia, Marlon.
0: Bom
3: tudo
0: dia.
3: Bem? É a Irene Pilger da Lua.
0: Oi, dona Irene. Tudo bem?
3: Da Capinzal,
0: uhum.
3: E tenha um ótimo dia.
0: Com certeza. Muito obrigado, tá?
4: Bom dia.
0: Bom
4: gostaria
0: dia.
4: De participar do Ranchão de Capinzal. Meu nome é Reinaldo Nardi.
0: Seu Reinaldo, muito obrigado, hein?
5: Bom dia, Marlon. Quero participar do Ranchão da Rádio Capinzal. Aqui é a Noemia Mombach. Um bom fim de semana a todos.
0: Para a senhora também, dona
6: Maria,
0: muito Mauro, obrigado. Bom dia. Uhum.
6: Eu sou Teolides Gomes.
0: Oi, dona
6: YouTube,
0: Teolides, tudo bem?
6: Se for atendido.
0: Graça em tanto, viu? Muito obrigado
6: bom
0: pela
6: dia,
0: sua.
6: Marlo, bom dia, Marlon. Eu queria participar do sorteio do Rochão, Generosa Moraes. Linda mensagem tua. Que Deus te abençoe sempre, todos nós.
0: Uhum.
6: E que Deus dê uma trégua no nosso tempinho aí, que venha um solzinho. Porque não tá fácil essa chuva, né, Marlon?
0: Exatamente. É a chuva mais intensa para nossa região até o meio-dia de hoje, tá? Então vamos ficar em alerta. A chuva mais intensa, segundo a Defesa Civil, é até o meio-dia de hoje aqui para nossa região. Mas ontem também eu via em algumas publicações oficiais de que estavam sendo monitoradas células, né, de chuva mais intensa, de temporal, que iam para o sudoeste do Paraná e que a direção do vento as trouxe aqui para nossa região. Então, até amanhã à noite a gente precisa estar alerta. Mas neste momento aqui, o alerta principal de chuvas mais forte até o meio-dia de hoje, tá bom, gente? 9 da manhã em ponto, para Marafim Móveis, estofados e painéis em até 25 vezes via atacadista, quarta-feira de muita economia, Hora Única e Capinzal, você pode ter aquele sorriso campeão, 49-30-30-96-33. 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Valeu, gente! Vem aí o Capinzal Notícias, volto daqui a pouquinho com a hora 2 da manhã, 102.

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1: 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O Ministério da Saúde prorrogou até 31 de dezembro de 2026 a vacinação contra HPV para adolescentes e jovens entre 15 e 19 anos que ainda não receberam a dose. A medida busca ampliar a cobertura vacinal e alcançar mais de 600 mil jovens que perderam a oportunidade de se imunizar na idade recomendada. Estados e municípios também foram orientados a intensificar a vacinação em escolas e outros espaços frequentados por adolescentes. Capinzal. Julho começa com tempo instável e chuva nesta quarta e parte de quinta-feira, mas a chegada de uma intensa massa de ar frio provocará queda acentuada nas temperaturas na região. Segundo Ronaldo Coutinho, da Climaterra, para sexta, deve ser registrado temperaturas negativas e geada forte. O frio intenso e o tempo seco permanecem no final de semana, com possibilidade de geada no sábado e redução no domingo. 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Os partidos políticos e federações poderão realizar entre 20 de julho e 5 de agosto as convenções que vão definir os candidatos às eleições deste ano. A etapa é obrigatória para o registro de candidaturas na Justiça Eleitoral, cujo prazo termina no dia 15 de agosto. E a Noruega venceu Costa do Marfim por 2-1 ontem, se classificando para enfrentar o Brasil nas oitavas de final. O confronto ocorre domingo às 17 horas em Nova Jersey. 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
3: Ora, gente, são 9:06. É um prazer enorme contar com a sua audiência, com a sua participação em todas as atrações aqui da nossa Manhã 102. Muito obrigado, hein? 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Gratidão a todo mundo. São 9:06, amanhã 102. Está começando ao som de Bruno Marrone.
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0: Aí dá. Vou fazer dupla com o Bruno, hein? Bruno e Marlon, não Bruno e Marrone, né? Daria certo ou não? Eu amo a Capinzão FM, passou da conta. Bom dia, muito obrigado pelo carinho de todas as manhãs e todas as participações. Estamos ouvindo seu programa, seu maravilhoso programa, tomando um chimarrão e curtindo a Capinzão FM em frente ao fogão a lenha, mas muita piova aqui na Vila União, no sítio, né? Eita, nosso amigo Juarez Goronzi, sempre conosco. Juarez, um abraço, guri, a todos aí da Vila União. Satisfação em tê-los por aqui, a Tatiane Cervelli também faz parte da audiência 102, a Jucimara da Luz, a dona Gessi Vieira de Melo, também do bairro Alvorada, a dona Ivete Borsó Espironello, loteamento Campione. Meu bom dia também para Rosilene Stirmer, do aqui em Capinzal também, a dona Arnaldina Monteiro, ouvinte da 102, enfim, a todos vocês que fazem, a Marlise Schumann também. Marlise, que abraço gostoso ontem à tarde, a Marlise, um abraço às meninas aí do projeto Octo Ouro, Deus abençoe sempre vocês, tá bom? 9:11, a gente volta já já com mais atrações.
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0: Eu amo a Capinzal FM, são 9 horas com mais 17 minutos. 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
0: 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Dona Ofélia Lovatel, Lovatel D'Ambrosio, Goiás. Muito obrigado pela sua audiência, dona Noeli Andrione Facim também, a Iraci Araújo, um abraço Iraci, aos amigos aqui de Capinzal, que estão sempre curtindo a 102.3, Loreni Duarte da Silva, da Vila 7, o João Carlos também, estão conosco fazendo parte da audiência 102, uma rádio feita pra você.

0: 102.3, feita pra você com Jorge Mateus, Se Eu Chorar. Daqui a pouco tem Maiara e Maraísa, Quase um Casal, aqui na programação da 102. Tem participação do ouvinte, Mauro, pra gente atender daqui a pouquinho também. Abraço, Nônio, abraço pra Carmen, um abraço pro Gabriel também. A Dirley Base, lá do São Roque, fazendo parte da audiência 102. Quem mais? A dona Dirce Zanol da Silva, bom dia, Elisete Piazza. Oi, Elisete, tudo bem? Muito obrigado, parabéns pelo evento de ontem, tá? A Santina, dona Santina Casara, tudo bem, dona Santina? Parabéns também, tá? Quem mais? A dona Deolinda Poyer Gomes faz parte da audiência da 102, uma rádio feita com muito carinho pra você. Leda, um abraço pra Larissa, tá bom? Larissa, querida, um abraço, muito obrigado pela audiência. Só cuida com a Leda aí, tá? Cuida com a Leda, brincadeira, Leda querida, tá? 9h22, tem participação do 20 na manhã, 102.
1: É, Marlo, tudo bem? Marlo, me cadastro no Ranchão da Capinzal. Juliana da Luz Tiepo, de Alto Alegre. Juliana, minha mãe, Gessi Antunes da Luz. Minha filha, Ana Vitória da Luz Tiepo. E meu esposo, Gilmar Tiepo. Estamos aqui na escuta. Tenha uma ótima e abençoada quarta-feira chuvosa, né, Marlo?
0: Você também, muito obrigado, viu? Obrigado. Um pouquinho pra frente, a dona Maria vai falar com a gente.
2: Meu nome é Maria de Fátima Schmidt.
0: Tudo bem, dona Maria?
2: O nome do Nelson Schmidt também. Obrigado se for atendida. Manda uma música bem gostosa pra nós.
0: Vou tocar uma bonita pra vocês daqui a pouco.
2: Tá bom?
0: Tá bom, tchau. Então. Um abraço,
3: bom
0: obrigado.
3: Bom dia, Marlo.
0: Bom dia.
3: Parabéns, linda mensagem.
0: Que bom que a senhora gostou.
3: Me cadastrei no Rancho do Proner, Cristina Recalcati dos Santos, Francisco Gonçalves dos Santos, minha neta Nicole Stefana dos Santos. E roda uma música bem bonita da programação, pode tocar, ser qualquer um.
0: Tocar Maiara e Maraísa?
3: Eu sei ser. Que você sabe as minhas músicas, daí você roda minhas músicas.
0: Eu vou
3: tenha
0: tocar.
3: Um bom dia, Deus abençoe a todos da Rádio Capinzal.
0: Só não conta pra ninguém, daqui a pouco vou tocar Amado Batista pra senhora, tá? Um abraço, gente, obrigado, são 9h23, agora tem Maiara e Maraísa aqui na programação 102. Bom dia!

0: Capinzão FM é uma rádio feita para você, 9:26. Eu quero fazer apenas um adendo no comentário que eu fiz agora há pouco sobre o projeto Octo Ouro, né? Eu quero aqui destacar o grande papel da Prof. Rose, né? A Rose que trouxe o projeto Octo de Florianópolis para cá 3 anos atrás. A Rose tem cuidado muito da sua mãezinha agora e não está conseguindo participar o tempo todo, mas tem dado toda a orientação, tá? Tem dado toda a orientação para as meninas dar sequência. Então, Prof. Rose, um grande abraço para você. Parabéns por essa sementinha plantada aqui no município de Ouro, que tem dado bons resultados, não é mesmo? 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Mauro, vamos trazendo as informações, trazendo as participações do ouvinte. Daqui a pouco, a Dilson do Mercado de Tecidos Leão também vai estar conosco, trazer então as novidades. Tá valendo arraiar por lá, guri? Isso aí, então daqui a pouco a gente fala do arraiar do Leão de Capinzal. Participação do ouvinte 102.3.
1: Marlo, tudo bem? Marlo, me cadastro no Ranchão da Capinzal. Juliana da Luz Tiepo, de Alto Alegre, minha mãe Gessi Antunes da Luz, minha filha Ana Vitória da Luz Tiepo e meu esposo Gilmar Tiepo. Estamos aqui na escuta. Tenha uma ótima e abençoada quarta-feira chuvosa, né, Marlo?
0: Exatamente, bastante chuva em toda a região.
2: Bom dia, bom Marlo. Dia. Parabéns, linda mensagem.
0: Oh, que bom que a senhora gostou.
2: Me cadastrei no Ranchão do Proner, Cristina Recalcati dos Santos, Francisco Gonçalves dos Santos, minha neta Nicole Stefano dos Santos.
0: Anotei aqui, tá?
2: E roda uma música bem bonita da programação, pode ser qualquer uma.
0: Perfeito, a gente vai tocar daqui a pouquinho, muito
3: obrigado.
0: Eu quero
3: cadastrar o nome de Janete Aparecida da Rocha, no Ranchão, na Capinzal.
0: Quanto tempo, Fortuna?
3: Eu ofereço toda a programação a todos os nossos ouvintes.
0: Claro.
3: Quem vos fala é Cláudio Roberto Fortuna.
0: Ô, Fortuna, quanto tempo? Foi meu colega de infância.
4: Maristela Jumbelli Ritter, Norberto Ritter.
0: Tá certo, Maristela.
4: Meus pais, Hildo Pedro Jumbelli e Maris Ganzela Jumbelli, do Lari Motos.
0: Perfeito, muito obrigado, Maristela. 9:29 agora. Na sequência, as informações de Brasília com o correspondente Paulo Otaran.
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6: 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Olha, a Polícia Federal cumpre mandados e intima pessoas ligadas ao líder do PL, Sóstenes Cavalcante. Paulo Taran, e a informação.
7: Agentes da Polícia Federal cumprem nesta quarta-feira mandados de busca e apreensão contra pessoas ligadas ao deputado Sóstenes Cavalcante na terceira fase da Operação Rent-a-Car, que dessa vez se chama Operação Galho Fraco 2. No final do ano passado, o líder do PL na Câmara foi alvo de busca e apreensão por suspeita de desvio de valores da cota parlamentar. Na época, foram apreendidos na casa de Sóstenes cerca de R$430 mil, justificados como oriundos da venda de um imóvel. Em entrevista coletiva, Sóstenes Cavalcante disse que nada tinha a temer.
8: Sobre o valor encontrado em minha residência, trata-se de recurso lícito da venda de um imóvel de minha propriedade. E aprenda uma coisa, dinheiro de corrupção não aparece lacrado, identificado e recolhido oficialmente na sua residência. Quem quer viver de dinheiro de corrupção, bota em outro lugar. O imóvel me foi pago com dinheiro lícito, está lacrado, tem a origem, então não tenho nada a temer.
7: Apesar da firmeza do parlamentar à época, não é o que a Polícia Federal conseguiu investigar. As supostas provas apresentadas pelo parlamentar não convenceram os agentes. O que foi apresentado pelo advogado e pelo contador foram classificados como frágeis. Na operação desta quarta-feira, são alvos um advogado, o contador e pessoas ligadas ao deputado que foram responsáveis por sacar o dinheiro. A polícia trabalha o caso como tentativa de fraude à investigação, para a qual foi criada uma versão quanto à origem do recurso. Até este momento, Sóstenes Cavalcante ainda não se pronunciou. De Brasília, Paulo Otarã.
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0: 9:39. 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
0: Tempo Tempo estável com chuva em todo o meio oeste de Santa Catarina, aqui no centro de Capinzal e Ouro. Persiste esta instabilidade desde ontem e a temperatura neste momento é na casa dos 17 graus. 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
0: 9:53, utilidade pública, atenção, seu Pedro Gilberto Pereira. O seu RG está aqui na recepção da Capinzão FM. Seu Pedro esteve aqui ontem à tarde em busca do seu RG e hoje pela manhã eu trouxe aqui porque estava lá no Centro de Acolhimento ao Idoso do município de Ouro. Então, o seu Pedro Gilberto Pereira, o seu RG, a sua carteira de identidade está aqui na recepção da 102.3, uma rádio feita para você, gente. Vamos lá, para onde a gente vai, Mauro? Por favor, vamos de música? Então vamos trazendo Rick Renner para cantar para você.

0: Capinzão FM é uma rádio feita pra você com Rick Renner, moleca, bom dia. Diz pro Marlo, dá um toque, tem uma placa de um restaurante na esquina, tirando a visão pra quem vem da Ernesto Hackman. Alguém passou esse recado, a Fernanda tá me mandando aqui. Deixa eu ver, averiguar essa situação, tá? Obrigado aí pela parceria, pela participação. Agradecer aqui a dona Natalina Muraro, que está com a gente também, a dona Marli Antonello. Dona Marli, graças em tanto, obrigado pela sua participação. A dona Jane Suzinho, um abraço, muito obrigado. Agradecer a Maria de Lourdes Oliveira, toda a sua família, ao Leandro Rosa. Agradecer também a dona Diles, o Pedro e o Diego, a Nessildes Rec, a Vanusa Moraes. Abraço também para Josi Maricôs, para Marta Melo. Agradecer também a participação aqui na manhã da 102 da Delise Frank. Delise, aquele abraço. A dona Irene Shoas Krause, a dona Neide e o seu Novelli também, fazendo parte da audiência, a Roseli César, a dona Maria Nadir e tantos outros amigos e amigas que estão acompanhando a 102. Seu Ivo também mandou uma mensagem pra gente, seu Ivo e a dona Jandira, que nos acompanham em Catanduvas neste momento. O 9:58, Zefini, ponto final da nossa segunda hora da manhã 102. 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Vem aí o Experiência de Deus com o padre Reginaldo Manzotti.
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0: 9:59, a partir de agora, sua participação para a intenção do padre pelo 3555-1333, pelo 988-1564-35 até as 10:30. Que novena nós estamos celebrando, Marlo? A poderosa novena de São Bento. Novena? Novena de São Bento no seu terceiro dia. 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Nós já estamos com o sinal da Rádio Evangelizar em instantes. O Experiência de Deus com o padre Reginaldo Manzotti, aqui na Capinzal, porque evangelizar é preciso.
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3: Louvado seja nosso Senhor Jesus Cristo, sacristão. toque os carrilhões, porque hoje é quarta-feira mariana e hoje nós começamos o mês de julho, mês de Nossa Senhora do Carmo, isso mesmo, mês dedicado à nossa madrinha, à nossa dinda, Nossa Senhora do Carmo, rogai por nós. Mês de Nossa Senhora, o mês inteiro pedindo a intercessão daquela que é a nossa intercessora. Mês de Nossa Senhora do Carmo também. E hoje começamos o mês do preciosíssimo sangue de Jesus. Tudo isso no programa de hoje, queridos irmãos e irmãs. Tudo isso começando nesse mês de julho, consagrando este mês ao santíssimo sangue de Jesus e a Nossa Senhora do Carmo. É claro que nós estamos em plena novena de São Bento hoje, terceiro dia. Mas eu gosto sempre de pensar assim, o mês inteiro consagrado ao preciosíssimo sangue de Jesus, consagrado a Nossa Senhora, Mãe do Santo Escapulário, Madrinha da obra Evangelizar é Preciso. Quero saudar a todos, a partir da Rádio Evangelizar, de onde tudo começa, as rádios irmãs, cujos nomes cito neste momento. Rádio Capinzal FM. Saúdo a você pela TV Evangelizar, sinal digital em todo o país, em várias cidades, canal aberto, pelo YouTube Padre Manzotti Oficial, pelo aplicativo da Associação Evangelizar é Preciso e todas as plataformas digitais. Queridos irmãos e irmãs, neste mês do preciosíssimo sangue de Jesus, neste mês de Nossa Senhora do Carmo, iniciemos em nome do Pai, do Filho, e do Espírito Santo. Amém. Naquele tempo, quando Jesus chegou à outra margem do lago, na região dos Gadarenos, vieram ao seu encontro dois homens possuídos pelo demônio, saindo dos túmulos. Eram tão violentos que ninguém podia passar por aquele caminho. Então, eles gritaram: "O que tens a ver conosco, Filho de Deus? Tu vieste aqui para nos atormentar antes do tempo?" Ora, a certa distância deles, estava pastando uma grande manada de porcos. Os demônios suplicavam-lhe: "Se nos expulsas, manda-nos para a manada de porcos." Jesus disse: "Ide." Os demônios saíram e foram para os porcos. E logo toda a manada atirou-se monte abaixo para dentro do mar, afogando-se nas águas. Os homens que guardavam os porcos fugiram e, indo até a cidade, contaram tudo, inclusive o caso dos possuídos pelo demônio. Então, a cidade toda saiu ao encontro de Jesus. Quando o viram, pediram-lhe que se retirasse da região deles. Senhor, a tua presença expulsa Satanás. A tua presença expulsa o mal. Não só dos da região dos Gadarenos, mas nos dias de hoje, afugente todo o mal. E eu convido você, nesse espírito, faça comigo esta oração, consagrando o mês inteiro ao Santíssimo Sangue de Jesus. Ó Deus, que pelo preciosíssimo sangue do teu Filho unigênito, redimiu o mundo inteiro, persevera em nós o trabalho da tua misericórdia, para que sempre, honrado o mistério da nossa salvação, possamos merecer e obter bons frutos. Por nosso Senhor Jesus Cristo, teu Filho, que vive e reina na unidade do Espírito Santo, um só Deus, para todo sempre. Amém. Admitimos a vossa mesa sagrada, ó Senhor, com alegria. Extraímos água das fontes do Salvador, que o vosso sangue, pedimos a vós, torne dentro de nós uma fonte de água que salva para a vida eterna. Preciosíssimo sangue de Jesus, lave toda a humanidade da violência, das guerras, da fome, das epidemias. Preciosíssimo sangue de Jesus, aspergido sobre toda a humanidade, conduza-nos verdadeiramente à salvação. Nós te consagramos todo este mês de julho, cada dia, hora, minuto, semana, seja de honra e glória a ti, Senhor, na tua paixão, morte e ressurreição. Nossa Senhora, querida mãe, madrinha da obra Evangelizar é Preciso, hoje nós abrimos o mês de julho dedicado a ti, Nossa Senhora, mãe do Santo Escapulário. Consagramos todo este mês aos teus cuidados. Todos os que acompanham a obra Evangelizar e bebem desta fonte de espiritualidade, que possamos de foto, Nossa Senhora,

0: Evangelizar é preciso. Toda obra evangelizar, toda construção do terreno na terra prometida, em Piraquara, nós te entregamos todos os nossos associados e todos os nossos benfeitores. Nossa Senhora do Carmo, rogai por nós. Amados filhos e filhas, nós começamos hoje consagrando o mês de julho ao preciosíssimo sangue de Jesus e a Nossa Senhora do Carmo. Nós só começamos, nós voltamos com a partilha de vida, nós temos a leitura orante que estamos fazendo de Coríntios. Volte comigo, chame teu amigo, tua amiga. Nós voltamos já, volte comigo.
1: 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Continua aguardando a sua participação, a novena de São Bento até às 10h30, hein? 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O padre está de volta, evangelizar é preciso.
0: Podendo ser comungado na Santa Missa, juntamente com o corpo

0: de Cristo sob a aparência de pão e vinho. Com o passar do tempo, a igreja desenvolveu várias festas do preciosíssimo sangue. Mas foi no século XIX que uma festa universal foi estabelecida durante a Primeira Guerra Italiana de Independência. O Papa Pio IX foi para o exílio em Gaeta, onde estava Dom Giovanni Merlini, terceiro superior dos padres do Preciosíssimo Sangue. Enquanto a guerra estava em fúria, Merlini sugeriu ao Papa Pio IX que criasse a festa universal do Preciosíssimo Sangue, implorando que acabasse com a guerra e, de novo, que o pontificado voltasse para Roma. E assim o fez. A guerra terminou e ele voltou para Roma. E ele acabou oficializando e proclamando que o primeiro domingo de julho seria dedicado ao Preciosíssimo Sangue de Jesus Cristo. Mais tarde, o Papa Pio X atribuiu o dia 1 de julho como a data fixa desta celebração. Por isso, nós estamos lembrando do Preciosíssimo Sangue. Lembramos que todo mês é dedicado ao Preciosíssimo Sangue. Filha de Deus, que a paz de Jesus esteja com você.
1: Bom dia, padre. Sua bênção.
0: Deus abençoe. Você fala de onde, filha de Deus?
1: De um cantinho de Pernambuco.
0: Seja bem-vinda de um cantinho de Pernambuco, pois não?
1: Padre, eu estou ligando que eu quero um aconselhamento seu. Quero dar um testemunho e pedido de oração também.
0: Sim, diga lá.
1: Padre, eu sou casada há 40 anos.
0: Tá.
1: Tenho 4 filhos, graças a Deus, filhos amáveis. Eu participo da missa todos os domingos, graças
0: muito
1: a
0: bem.
1: Deus. Só que o meu marido não vai para a missa. Ele me leva todos os domingos na igreja, vai me buscar, mas ele não entra para participar da missa. Ele
0: certo.
1: Não participa.
0: Sim.
1: E ele, padre, vive na prostituição.
0: Ah.
1: E eu conversei com uma pessoa, uma colega, amiga, vizinha mesmo, e ela disse a mim assim, tentou me ajudar em conselhos, como se eu fosse para eu separar do meu marido. Mas eu não quero isso para mim. Há 40 anos que a gente recebeu o sacramento do matrimônio e eu, graças a Deus, continuo honrando meu matrimônio e hei de honrar até o fim da minha vida. E essa pessoa, padre, me deixou confusa. Eu não sei se ela quis me ajudar e me confundiu, porque ela disse assim, que se seu marido vive na prostituição e você vive com ele, se relacionando com ele em casa, você está sendo uma prostituta também, está se prostituindo também, igual a ele. Mas eu não estou com um prostituto na rua, eu estou com o meu marido, meu esposo, o homem com quem eu escolhi casar há 40 anos, estou com ele até hoje, graças a Deus, como já lhe disse, e hei de viver até o final da minha vida, se Deus me der força.
0: Filha,
1: eu queria um aconselhamento.
0: Inclusive, vou lhe dizer um texto que marido santificai vossas esposas, esposas santificai vossos maridos, daqui a pouquinho. Mas eu já vou lhe responder, essa pessoa errou. Este conselho não foi um conselho bem dado. Você está me escutando?
1: Estou.
0: Não foi um conselho bem dado. Por quê? Porque, filha, na verdade, você não está sendo prostituta, você está honrando o teu matrimônio. E pensa um pouquinho em Santa Rita de Cássia. O marido dela era um homem temperamental, dado à violência, e ela se manteve fiel no matrimônio até a conversão. Então, você está sustentando o matrimônio e optando pela oração de conversão do seu marido. Então não é justo o que ela falou. Tira isso da sua cabeça e continue indo na missa ao domingo, mesmo ele te levando. O fato de ele te levar pode acreditar, isso te incomoda. Isso incomoda a ele. Você entendeu? Isto incomoda a ele. Então, o que eu te peço, não escute esse conselho. É verdade que é terrível o que você está vivendo, mas talvez é a oportunidade de, através da tua vida, da tua fidelidade, da tua oração, ele chegar à conversão. O texto...
1: Eu espero e creio em Deus que ele vai se converter, porque Deus tem poder.
0: Isso. E você já conversou com ele? Ele sabe que você sabe?
1: Sabe que eu sei, já conversei. Até perguntei a ele, onde eu estou errando? Me diga, onde eu estou errando para você chegar a esse ponto? Me diga para eu me corrigir se eu estou errando? Ele disse, você não está errando, você não está errada, você não está errando. O errado sou eu. Continue sendo a mulher que você é.
0: E ele admite que comete o erro?
1: Admite, padre.
0: Certo. Então, com todo respeito, é um canalha, né? Com todo respeito. Mas eu entendo a sua decisão. E... aprova a sua decisão e não se sinta suja por isso. O grande perigo é você contrair uma doença. O grande perigo é levar uma doença para dentro de casa. Mas manter o casamento é justo. E vou citar Efésios capítulo 5, versículo 25 seguintes. Olha aqui, marido, ame a sua esposa, assim como Cristo amou a igreja e deu a sua vida por ela. Ele fez isso para dedicar a igreja a Deus, lavando-a com a água e purificando-a com a sua palavra. E fez isso para também poder trazer para perto de si a igreja em toda a sua beleza pura e perfeita, sem mancha ou rugas ou qualquer outro desfeito. O homem deve amar a sua esposa assim como ama o seu corpo. O homem que ama a sua esposa ama a si mesmo, porque ninguém odeia o seu próprio corpo. Pelo contrário, cada um alimenta e cuida do seu corpo. Mas diz assim, amor. Então acredite que esse amor é capaz de levá-lo à conversão. Você entendeu?
1: Eu espero, padre. Entendi, eu espero, padre, espero por isso.
0: Tá bom, espero, filha. Por isso. Espero ter ajudado.
1: Olha, certo, padre. E assim, a novena de São José, eu estava fazendo junto com você, a novena de São José, do Sim. Cordão dos Nós de São José.
0: O mês inteiro pedindo com São José.
1: Foi, e pedindo a Deus pela aposentadoria dele. Que já tinha dado entrada nos papéis no INSS e tinha... pedido mais provas para poder concluir o processo. E eu pedi a São José, pela pessoa dele, não pelo pecado
0: Sim,
1: que ele
0: e
1: comete.
0: Deu certo.
1: Deu certo. Não pelo pecado que ele comete, mas pelo pecador que
0: então,
1: ele é.
0: Então, de tantos sinais, ele vai mudar.
1: Jesus mostrar, Jesus ordenasse os homens a aprovar, a assinar, aprovando. Esse processo de aposentadoria dele. Padre, dia 18, véspera de São José, o INSS ligou para mim, mandou uma mensagem, concluído o processo dele e aprovando, padre.
0: Deus abençoe, filho. Eu vou pro intervalo, eu volto já. Meu abraço a Pernambuco. Eu volto já com a leitura orante.
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0: E eu comecei falando de Nossa Senhora, mês também dedicado a Nossa Senhora do Carmo. Inclusive, na capa do jornal do Evangelizador, vai Nossa Senhora do Carmo, é todo mês. Então, também consagrando. E é exatamente por Nossa Senhora do Carmo que eu quero falar que nós abrimos a quarta etapa da campanha de Jesus da Santa Chaga. Sim, ao som dessa música, no mês de Nossa Senhora do Carmo, madrinha da obra, que abrimos a quarta etapa, esperança que edifica, o foco espiritual pela chaga do pé esquerdo, firmando nossos passos na esperança que transforma sonhos em obras concretas. 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Vamos à leitura orante? Bíblia aberta, cartilha de oração.
1: A palavra do Senhor quando chegou.
0: 1 Coríntios, capítulo 6, versículo 12. 1 Coríntios, capítulo 6, versículo 12. Alguém vai dizer: eu posso fazer tudo o que quero. De fato, você pode pensar assim: eu posso fazer o que quero, que me der na telha eu vou fazer, pá, ninguém manda em mim. Será? Mas vamos ouvir o que Paulo vai dizer? Pode sim. Mas nem tudo que é, tudo é bom para você. Tá aí a resposta, meu filho. Pode fazer tudo? Pode. Mas olha Paulo dizendo: pode sim. Mas nem tudo é bom para você. Você pode encher os canecos todo dia, ir para a bebedeira? Quem vai te obrigar a não ir? Mas isso vai fazer bem a você? Pode levar uma vida promíscua, como ouvimos hoje a mulher dizendo, o marido que parece que perdeu a vergonha na cara, porque diz: eu vivo no adultério, mulher, continue assim que eu vou continuar assim, pelo amor de Deus. Pode sim, mas nem tudo é bom para você. Eu poderia dizer: posso fazer alguma coisa, mas não vou deixar que nada me escravize. Eis a palavra-chave. Gente, toca o sino, sacristão. Toca. Olha a importância. Não vou deixar que nada me escravize. Você hoje se sente escravo de alguma coisa? Escravo do celular? Escravo da pornografia? Escravo da sexualidade desregrada? Escravo da masturbação? Escravo do consumismo? Escravo do alcoolismo, escravo do tabagismo. Eu estou dando exemplos. Paulo disse: não vou deixar que nada me escravize. O que te escraviza hoje? Não precisa falar para mim. Cada um de nós, se a gente for sincero, acharemos um ponto. Eu até grifar aqui do lado, aqui, ó. Esse texto é maravilhoso, gente. Outro vai dizer: o alimento existe para o estômago e o estômago existe para o alimento. Sim, agora vem o conselho de Paulo: mas Deus acabará com os dois, o estômago e o alimento. O nosso corpo não existe para praticar imoralidade. Por mais que você imagine que sim, mas não é verdade. O nosso corpo não foi feito para imoralidade, mas para servir ao Senhor. E o Senhor cuida do nosso corpo. Pelo seu poder, Deus ressuscitou o Senhor e também ressuscitará a nós. Você sabe, você reza isso, eu rezo. Creio na ressurreição da carne, por isso respeito com o corpo. Como vai ser também não sabemos, mas o corpo é templo de Deus. Então o corpo é sagrado. O corpo, ó, tá pegando na mão assim, faz assim com a mão, como eu tô fazendo, mexe com a mão. Esse corpo é sagrado. Será que vocês não sabem que o corpo de vocês faz parte do corpo de Cristo? Será que eu vou pegar uma parte do corpo de Cristo e fazer com que ela seja parte do corpo de uma prostituta? Gente, não podia ter texto melhor hoje. Você vai pegar o corpo de Cristo, vai se tornar um prostituto? Vai pegar o corpo de Cristo e vai se tornar um adúltero? É claro que não. Ou será que vocês não sabem que o homem que se une com uma prostituta se torna uma só pessoa com ela? Eita, padre, é São Paulo. A Escritura Sagrada diz: os dois se tornam uma só pessoa. Porém, quem se une com o Senhor se torna espiritualmente uma só pessoa com Ele. Fujam da imoralidade sexual. Qualquer outro pecado que alguém comete não afeta o corpo, mas a pessoa que comete imoralidade sexual peca contra o seu próprio corpo. Será que vocês não sabem que o corpo de vocês é o templo do Espírito Santo, que vive em vocês e que foi dado por Deus? Vocês não pertencem a vocês mesmos, mas a Deus, pois Ele os comprou e pagou o preço. Portanto, use o seu corpo para a glória dEle. Esta foi a leitura orante de hoje. Fortíssima! 1 Coríntios, capítulo 6, versículo 12 a 20. Eu vou para o intervalo, eu volto já.

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1: Quando você disse que ele sabe que você sabe, ele admite. Está muito confortável para ele. Fica, mulher. Aquela frase me tocou muito, mulher. Continue a ser essa mulher, você não tem erro, sou eu o erro, mas ele não quer mudar. Sinceramente, eu não sei como você consegue ter relações sexuais com ele. Primeiro, porque ele se prostitui, é um adúltero. Segundo, hoje ele está com você, amanhã vai estar com outra. Eu não sei que sangue frio você tem. Está com medo de perdê-lo? Depois, a doença a ser contraída contraída no corpo e contraída na alma. Então não estou dizendo para você separar do teu marido, mas eu acredito que ele possa mudar, mas você poderia colocar limites. Eu não quero avançar mais, mas eu gostaria que você pensasse esses últimos questionamentos que eu fiz. Eu acredito na conversão, e aqui vai, 1 Coríntios capítulo 7, versículo 14. Porque o marido que não tem a fé é santificado por sua mulher, assim como a mulher que não tem fé é santificada pelo marido que recebeu a fé. Era esse texto que eu queria. Mas fico intrigado quando ele diz: eu sou e quero continuar. Muda um pouco a figura, filha. Iraci, que a paz de Jesus esteja com você.
2: Bom dia, Padre Reginaldo.
1: Deus abençoe, Iraci. De onde você fala?
2: Eu falo do Rio Grande do Sul, uma cidade chamada Nonoai.
1: Meu abraço, Nonoai, Rio Grande do Sul. Como é que você me acompanha ali no Rio Grande do Sul, em Nonoai?
2: Pelo aplicativo do Evangelizar. Não perco nunca, não ser uma hora que eu não esteja aqui.
1: Tá bom, diga, Padre, lá, minha querida.
2: Há anos eu me associei.
1: Opa, muito obrigado. Que maravilha. Então, a senhora é mensageira da...
2: Sempre acompanhamos a sua experiência, a experiência
1: de Deus. Certo.
2: Amamos a receber você em nossa casa.
1: Obrigado.
2: Todos os dias, Padre.
1: Muito obrigado.
2: É uma bênção. Eu várias vezes tentei ligar, mas não conseguia.
1: Hoje é seu dia.
2: E hoje eu tive essa graça. Estou muito feliz.
1: Que bom, filho.
2: Inclusive, eu fiz uma catequese contigo, que começou em Gênesis. Eu acho que já deve. Eu não lembro bem, eu estou muito esquecida, Padre.
1: Tá bom.
2: Começou em Gênesis, quando tu dava uma catequese toda noite. Eu fui até em Levítico, mais ainda um pouco, até acompanhando toda
1: certo,
2: noite. Tem um caderno gravado, escrito, de muita coisa que eu aprendi. Eu não sabia nem sequer abrir a Bíblia.
1: Oh,
2: hoje eu tenho a maior facilidade. Isso eu devo a você, Padre Reginaldo.
1: Amém. Para a honra de nosso Deus, para a glória do nosso Senhor.
2: Sou sócia, contribuo, pouco, mas é o que eu posso.
1: Imagina, filha.
2: Eu fiquei, eu acho que não lembro se foi 2 meses, agora em março, abril, eu comecei a pagar novamente e contribuir com o que eu posso.
1: Amém.
2: Trabalhei há muitos anos, mas a gente termina se aposentando muito mal como professora, 27 anos.
1: Infelizmente, essa é a realidade.
2: Trabalhei e ainda estou de coordenadora da Pastoral do Idoso.
1: Opa, da PPI!
2: Mas há anos, eu
1: maravilha.
2: Sei que tu és o embaixador.
1: Sou muito feliz. Isso.
2: Padre, depois que surgiu a pandemia, a gente teve uma parada. E não sei o porquê, que parece que nada mais é como era antes.
1: É, mas tem que insistir.
2: Se reunimos volta e volta com as amigas, mas as líderes minhas eram duas turmas do Rio dos Índios aqui da Nonoai. Então a gente se reuniu um mês aqui, outro mês no Rio dos Índios, com as nossas líderes. Era muito lindo o que a gente fazia. Inclusive eu fiz um álbum com todas as fotos,
1: certo.
2: Histórico da pastoral, tudo.
1: Muito
2: os ofícios que eu mandava para Frederico no jornal. E agora, ultimamente, a gente não tem mais como.
1: Mas tem que
2: insistir. Eu
1: estou
2: sofrendo, Padre, há anos. De joelho, muita dor. Foi feita cirurgia, raspagem. Hoje estou com duas próteses no joelho.
1: Certo.
2: Já fez um ano, a última prótese. mas eu sempre com dor e o joelho inchado. Voltei no médico, o médico pediu o exame, foi feito, certo. Deu tudo bem, prótese, a patela, rótula ou patela, não sei como é que a gente chama, estou esquecida. Tá tudo bem, mas eu tenho muita dor.
1: Entendi.
2: E muita dor de coluna. Inclusive, a minha coluna, não sei se algum médico vai que não, acho que não aceita. Tem muitas alterações na minha
1: Entendi.
2: Coluna.
1: Entendi. Foi feito uma faça o que estiver ao teu alcance, filha. Mas continue fazendo com amor.
2: Com muito amor.
1: Tá bom.
2: E eu espero, estou esperando melhorar para mim poder voltar.
1: Entendi.
2: De ser coordenadora, fazer o que eu trabalho, que eu sempre fazia. É muito gratificante, padre.
1: Claro, muito trabalhar bom. Com os idosos, a pastoral saudade. Da pessoa idosa uma pastoral que toda paróquia devia ter, toda capela devia ter, porque os idosos precisam ser atendidos. Iraci, foi um prazer falar com você, que Deus abençoe a senhora.
2: Obrigada, padre. Daí quero falar também do meu esposo. Meu esposo, nós já estamos casados há 52 anos.
1: Parabéns.
2: Fizemos a boda de ouro, fizemos uma celebração.
1: Que bom.
2: Mas o meu esposo está com 82 anos.
1: Como é o nome dele?
2: José.
1: José.
2: Padre, ele teve uma arritmia há 6 anos.
1: É.
2: E dessa arritmia surgiu um coágulo na cabeça, ele foi operado, passou uma temporada bem, e daí começou tontura, tá. A médica achou que era mal de Parkinson, fez um tratamento, não adiantou, voltou, olha, padre, ele foi a neuro, geriatra, psiquiatra, certo. Agora está tratando um psiquiatra, só que a tontura não desaparece.
1: Nós vamos levar no altar do Senhor, querida. Deus abençoe, dona Iraci. Continue sendo da PPI, da Pastoral da Pessoa Idosa. Continue como líder mensageira da capelinha. Levaremos o nome do seu José. Parabéns pelos 52 anos e que a senhora melhore do joelho. Meu abraço a Nonoai, Rio Grande do Sul. Acompanha pelo aplicativo. Dom Antônio Carlos Rossi Keller, de Frederico Westphalen, a diocese. Eu vou para o intervalo e eu volto. Volte comigo, nós voltamos em plena novena de São Bento, terceiro dia. Chame teu amigo, tua amiga. Voltamos em oração, abrindo este mês de julho, mês do preciosíssimo sangue de Jesus, mês de Nossa Senhora do Carmo. Eu volto já.
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0: Intenções primeiras da novena de São Bento, filha de Deus, ao Divino Espírito Santo, que ilumine o caminho à mente das filhas, dando discernimento e sabedoria a uma filha de Deus, pede ao Sagrado Coração de Jesus para que atenda às suas súplicas, às suas necessidades e proteja a sua família de todos os males. Salete Nelson Savariz para Karine Massarolo pelo seu aniversário, pedindo a Nossa Senhora Aparecida e a Jesus das Santas Chagas que derrame muitas bênçãos, muita saúde. Uma filha de Deus pedindo a oração do padre pela sua saúde e a saúde dos seus familiares, para que Deus e São Bento os defenda de todos os males e proteja da inveja. Que Deus abençoe a todos sempre. Uma pessoa de fé pedindo a Nossa Senhora do Carmo pela... Pede que a sua filha possa se reconciliar no seu matrimônio por seus filhos que tanto precisam. Imploro e peço a Nossa Senhora, peço ajuda. Em nome de uma filha de Deus, intenções também da novena de hoje. A Fátima pede a bênção para o seu filho Lucas, o esposo Elson, para seus irmãos pedindo saúde e proteção. Rosilei Lopes Bareta, para si, para o seu filho Renan, para a neta Pietra, para o esposo Leucir. O Henrique Borim pedindo oração para que Deus livre a sua família de todos. todos os males. Também nas intenções a Maria pede pela sua família, pela saúde de todos, pela intercessão de Santa Bárbara, para que livre dos temporais. Maria Gersi pede oração para si, também para os seus filhos, noras, genros, netos e bisnetos, pedindo pela saúde de todos. A Marise pedindo oração para sua família, especial para a mãe Jandira, para os seus netos, para os filhos, para que Nossa Senhora sempre dê saúde e muita paz. A Marta da Luz pedindo oração para sua família, para que Deus livre, para nós aqui da Rádio Capinzal também. Uma filha de Deus pedindo para o seu neto que livre das drogas e das más companhias. Uma filha de Deus pedindo oração para o seu filho, para que Deus livre das coisas ruins. A Natalina Muraro pede oração para sua família, Dona Terezinha e família, pela recuperação de Júlio Tides e José de Melo, para afilhado Christopher, a Leia, o Nelinho, a Carol e João, para a Karine Massarolo, que hoje está de aniversário, que Nossa Senhora Aparecida ilumine sempre e proteja, a Vilma Crivilati, também para a Karine Massarolo, que hoje é aniversaria, que o Divino Espírito Santo a ilumine, Neide e Anildo Massarolo, para a filha Karine, pelo seu aniversário hoje, para que Deus abençoe e ilumine sempre a sua vida. A esposa Judite Recalcati, a esposa Judite Calegari Zanqueta, os filhos Graziela Zanqueta, Everton, parabenizam Nelson Antônio Zanqueta pelo seu aniversário no dia de hoje, desejando saúde e muitos anos de vida, para que Deus sempre abençoe e proteja. Dona Maria Sueli pede oração para todos os seus familiares, também a Dona Cleusa pedindo oração para a sua família, a Jucimara da Luz, a oração de hoje para a mãe Gessi, para si, para a filha Pietra, para o esposo Wagner, para toda a família, por saúde, proteção, libertação dos vícios e também por uma quarta-feira muito especial. Padre está de volta, hora de novena, evangelizar é preciso.
1: 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Escute este testemunho. Sou de Divinópolis, Minas Gerais, e venho testemunhar uma graça alcançada pela intercessão de São José. Meu irmão, já com 65 anos, estava há muito tempo tentando uma oportunidade de trabalho, mas tudo parecia difícil. Ele estava desanimado e eu também sentia minha fé enfraquecer diante de tantas respostas negativas. Como seres humanos, somos falhos e às vezes egoístas. Cheguei a pensar que Deus não estava ouvindo minhas preces. Houve dias em que nem vontade de rezar eu tinha mais. Mas, em certo dia, ao passar em frente a uma igreja, algo me tocou. Entrei e conversei com Deus. Pedi perdão pelos meus pensamentos e minha falta de fé. Chorei muito. Mas saí mais leve, com o coração renovado. Começava então a novena do Cordão de São José. E coloquei meu irmão como intenção. No quinto dia da novena, a graça foi alcançada. Ele recebeu duas propostas de trabalho e pôde escolher a melhor. Hoje está feliz e trabalhando. Padre, o senhor é uma bênção em nossas vidas, nunca deixando a gente desistir. Deus o abençoe sempre. a São José rogou, São José providenciou. Uma filha de Deus de Divinópolis. E juntos vamos ao terceiro dia da novena de São Bento. A cruz sagrada seja minha luz, não seja o dragão meu de guia. Sai de retro, Satanás, nunca me aconselhes coisas vãs. É mal o que tu me oferece, bebe tu mesmo teu veneno. A cruz sagrada seja minha luz, não seja o dragão meu guia. Sai de retro, Satanás, nunca me aconselhes coisas vãs. É mal o que tu me ofereces, bebe tu mesmo o teu veneno. Ó glorioso São Bento, que sempre se mostrou compassivo com os necessitados, fazei que também nós, recorrendo à vossa poderosa intercessão, obtenhamos auxílio em todas as nossas aflições. Que em nossas famílias reine a paz, a tranquilidade. Que se afastem todas as desgraças, sejam corporais, temporais ou espirituais, especialmente o pecado. Alcançai, São Bento, do Senhor Deus Onipotente, a graça que necessitamos. Qual é a graça que você quer pedir a São Bento? São Bento, dai-nos a graça de, ao terminar nossa vida neste vale de lágrimas, possamos ir louvar a Deus convosco no paraíso. Rogai por nós, ó glorioso patriarca São Bento, para que sejamos dignos das promessas de Cristo. São Bento, libertai-nos do mal. São Bento, libertai-nos da inveja. São Bento, libertai-nos do medo. São Bento, libertai-nos do pecado. O Senhor esteja convosco. Ele está no meio de nós. E hoje, abrindo esta novena, este mês de julho, repito, do preciosíssimo sangue de Jesus e Nossa Senhora do Carmo, que a bênção de Deus esteja todo minuto, toda hora, toda semana, durante todo este mês, por intercessão de Nossa Senhora do Carmo, São Pio de Pietrelcina, nos méritos das Santas Chagas, abençoai a água, a roupa dos enfermos, as fotos de família. Em nome do Pai, do Filho, do Espírito Santo. Amém. Que nós tenhamos um mês abençoado em Nossa Senhora do Carmo. 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
0: 10:59, experiência de Deus, Padre Reginaldo Manzotti. Vamos às intenções complementares da novena de hoje. Uma mãe pedindo para uma filha para que se reconcilie com a sua irmã e também com um sobrinho. Olinda e família, pelo aniversário de humildes maçom, que Deus sempre lhe proteja. Uma mãe pede pelo livramento dos vícios do seu filho, Agil Cibazo. Pede oração para toda a família para que Deus sempre abençoe e proteja. A Dirley Schiller pedindo para a sua família para que Deus abençoe com saúde, paz e prosperidade. A Odete agradece a Jesus das Santas Chagas pela melhora da filha Amanda e agradece a Nossa Senhora Aparecida por estar sempre protegendo a sua família. Uma filha de Deus pedindo a proteção divina para a família, protegendo da inveja, do mal, para que Deus derrame muitas bênçãos e uma gota do seu sangue recaia sobre cada um deles. Uma mãe pedindo a Frei Crespinha, Santa Rita de Cássia, proteção divina para a família, livrando de todos os males, da inveja, dos perigos. A Silvana Zene para a sua família, por saúde e muita proteção divina. Família para Lucas Viganó, que está de aniversário hoje, para que Deus abençoe com muita saúde e muita proteção divina. Intenções também da novena de hoje.
4: Eu só vou atualizar aqui para que não fiquem intenções sem serem divulgadas, tá? A dona Salete Aparecida de Souza, oração para a sua família, para que Deus sempre abençoe e proteja com graças divinas, que Deus abençoe também o seu casamento. Marta Melo pedindo oração para os seus filhos, Antônio e Miguel, para Cauê, Cauane, para o esposo Valdecir, por saúde e muita proteção. A dona Salete pedindo oração para a sua família, para si, para que nosso Senhor Jesus das Santas Chagas abençoe e proteja a todos. Acredito que são estas as intenções da novena do padre. A Vanice pedindo a oração de hoje para suas irmãs Marlene, Marli e Vanilde. As demais serão levadas para a plataforma para que também sejam abençoadas. Lembrando que o tempo limite para participação é 10h30, porque a gente possa se organizar no final do programa também com relação ao tempo, tá? 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
0: Capinzão FM, são 11 horas com mais 6 minutos. 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
0: Bora, meu povo, sejam bem-vindos a ZYR989, canal 272, 102.3.
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0: 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Vamos juntos nesse alto astral, nessa energia positiva.
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0: Juntos em mais esta manhã chuvosa, começando o mês de julho, a todo vapor por aqui, no oferecimento dos mercados Savariz 1 e 2 no Parque Jardim Ouro, com muitas promoções para você. 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Os Montanari.

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Bom dia! E 4 pessoas morreram e uma ficou gravemente ferida num grave acidente de trânsito registrado nesta manhã na BR-470 em Campos Novos. A colisão envolveu um veículo de passeio e uma carreta. Com impacto, 4 ocupantes perderam a vida no local. Uma 5ª vítima sofreu ferimentos graves com suspeita de traumatismo crânioencefálico e foi socorrida pelas equipes de resgate. A ocorrência mobilizou a equipe do Corpo de Bombeiros, do SAMU, da Polícia Rodoviária Federal, que atuaram no atendimento às vítimas, ao resgate, ao isolamento da área e no controle do trânsito na rodovia. Até o momento, as identidades das vítimas não foram divulgadas oficialmente. As causas e as circunstâncias do acidente serão investigadas pelas autoridades competentes. Portanto, grave acidente nesta manhã na BR-4.

0: 470, com 4 mortos e uma pessoa gravemente ferida. As informações complementares no site capinzãofm.com.br.
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0: Eu amo a Capinzão FM, são 11 horas com mais 20 minutos. 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

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Gente, a Via Pave Obras e Serviços está com vagas em aberto para pedreiro, para serventes de pedreiro. Então, se você está a fim de trabalhar na Via Pave, que é uma empresa de Capinzal, 999-84-5872, 999-84-5872, Via Pave Obras e Serviços. 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

0: 102.3 é uma rádio feita para você com banda destaque nacional, tentativas de apaixonar. Utilidade pública, foi perdido um molho de chaves com 3 chaves e um chaveiro do exército próximo a Arcisã. Caso alguém tenha encontrado, faça um contato pelo 998-06-3057. 998-06-3057. Encontrado um molho de chaves com 4 chaves, uma de um caminhão Mercedes, encontra-se na balança da BRF. Atenção, seu Pedro Gilberto Pereira, sua carteira de identidade está aqui na recepção da Capinzal FM. 11:29, gente. Preste atenção nesse recado. Começa hoje o Bazar de Roupas da Igreja Assembleia de Deus no município de Ouro. Então, quarta, quinta, sexta e sábado, das 9 da manhã às 6 da tarde. Roupas infantis e adultas, peças novas a partir de R$ 5 cada. Oportunidade perfeita para renovar o guarda-roupas de toda a família gastando muito pouco. Será na Presidente Kennedy, número 183, no centro de Ouro. Mais informações pelo WhatsApp 999-49-79-98. A sua participação abençoa vidas e fortalece a nossa igreja. Eu vou repetir para você, porque é uma grande oportunidade. Bazar de Roupas da Igreja Assembleia de Deus em Ouro, hoje, amanhã, sexta e sábado, das 9 da manhã às 6 da tarde, roupas infantis e também adultas, peças novas a partir de R$ 5 cada. 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
1: 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Mais de 170 expositores confirmados. 41ª Festa do Colono de Ouro. Realização Prefeitura Municipal e entidades parceiras.
2: Vem aí a 62ª Festa em honra ao Padroeiro São Cristóvão. Dia 19 de julho. Trido nos dias 5, 12 e 18 de julho, às 19 horas. E no domingo, a grande festa. Às 8 da manhã, procissão motorizada com bênção dos veículos saindo do centro de Ouro. 10 horas, Santa Missa. 12 horas, delicioso almoço. 14:30, matinê com banda arco-íris e banda virtual. 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
0: E a comunidade da linha D'Ambrosio em Ouro convida para a tradicional buchada acompanhada de galeto e também pão neste dia 3, sexta-feira, no Salão da Comunidade, a partir das 19h30. As fichas estão à venda na sorveteria da Ivete a R$ 50. Participe, vá passar o momento junto com a família ou mesmo retirar para levar para casa. É sexta-feira, 19h30, no Salão de Linha D'Ambrosio, a tradicional buchada, as fichas na sorveteria da Ivete. Sábado agora, dia 4, festa julina no Sítio dos Lagos, em Lacerdópolis, a partir das 19h30. Apresentação do tradicional casamento caipira, ingressos a R$ 40, incluindo xixo, linguiçinha, salada, pães. A entrada para o baile, que será animado pelo Marcos e pelo Rafa. Haverá comidas típicas para comercialização, não fique de fora. Vista o seu traje caipira e venha viver uma noite de muita alegria no Sítio dos Lagos. Tem festa julina neste sábado. Confirmações pelo 999-34-2149 e 998-01-9037.
3: Vem aí a 20ª Festa do Agricultor de Capinzal. Nos dias 4 e 5, o Centro Cultural Domingos Pelizzaro será palco de uma grande celebração em homenagem a quem fortalece o campo e impulsiona a economia do nosso município. Serão mais de 80 expositores, entrega do troféu Destaque Econômico da Agricultura e grandes shows com Kiki Passeto, Paulinho e Fábio e Netos do Velho. Produtores rurais com movimento em 2025 e débitos em dia terão direito a 2 quilos de churrasco gratuito. E para a população em geral, as fichas para o almoço estão à venda no Sindicato Rural, Sindicato dos Trabalhadores da Agricultura Familiar de Capinzal e Isorté, e na Secretaria da Agricultura. 20ª Festa do Agricultor de Capinzal. Valorizar quem produz é cultivar o futuro.
0: E a comunidade da Barra do Leão convida para a festa em honra a São José no dia 12 de julho, 12 deste mês, 10 horas, Santa Missa com a equipe de liturgia Imaculada Conceição do loteamento Parisoto, 12 horas, almoço com churrasco bovino, galinhas recheadas, cucas, pães e saladas, à tarde, jogo do cavalinho, muita diversão e matinê com o musical JLE. 999-057942 é o telefone para a reservas de mesa. Participe. 12 de julho, festa em honra a São José, na Barra do Leão, estão todos no convite. O grupo de idosos São João Batista do Parque Jardim Ouro convida para o matinê, no dia 18 deste mês, no Centro de Eventos Caravaggio, às 14h, animado pelo Trio Transação. Ingressos a R$20, apoio agropecuária, terra fértil, Vargas Soluções Automotivas, Bala Corretora de Seguros, Eletrônica Escartão e também Oral Unique Capinzal.
3: A Capela Nossa Senhora do Perpétuo Socorro convida para o almoço festivo em homenagem aos 43 anos da Vila 7 de Julho, dia 12 de julho, dias 9, 10 e 11, tríduo às 19 horas na capela, domingo 10 e 30 Santa Missa, 11 e 40 almoço com churrasco de gado, suíno, frango, macarrão, aipim, arroz, maionese, cucas e saladas, fichas R$50, trazer pratos e talheres, 14 horas matinê com a Companhia Pilger. 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
0: Capinzão FM, são 11h37. 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
0: Atenção para os avisos de retirada de aves para hoje, dia 1º, quarta-feira, período da noite. Paulo Chatman Filho, Linha Olinda, Água Doce, Aviários 1 e 2, às 22 horas. E Ricardo Berling, de 1, Linha Olinda, Água Doce, às 22 horas. Os avisos para amanhã, quinta-feira, dia 2. Clayton Bitarello, 1, Linha Capoeirada, Ervaldo S, às 15 horas. Clécio Zanese, Grafunda Alta, Luzerna, Aviários 1 e 2, às 14 horas. Aviário 3, às 16 horas. Delcir Pitt, 1, Linha Lajeado, Rodeio São Salvador e Bicaré, 10 horas. Gilmar Campagnolo, 2, Linha Nogueira, Luzerna, às 8 horas. Glayton Jonas Zampieri, linha Galdina, Campos Novos, Aviários 1 a 1h40, Aviário 2 à meia-noite 40, Ivair Corso 2, Sede Belém, Ervaldo Oeste, às 6 horas e 50 minutos. Lígia Rudolf, Rua Senador Feijó, Catanduvas, Aviário 1 às 12, Aviário 2 às 13 horas e 15 minutos. Milton José Barcarolo 1, Rio Pardo, Campos Novos, às 3 horas. Norberto Antônio Chu, Linha da Gruta e Bicaré, Aviário 1 às 11, Aviário 2 e 3 às 10 da manhã. Ainda, Vinícius Esquena, Barra Fria, Erval Velho, Aviários 1 e 2 às 2h10, Aviário 3 às 3 horas e 40 minutos. São, portanto, os avisos de retirada de aves para este dia 2 para amanhã, quinta-feira. São, portanto, as informações de hoje. Agradecer a todos que estiveram conosco em mais esta programação da 102.3. Muito obrigado ao Mauro, muito obrigado a Fernanda, muito obrigado à equipe toda liderada por Luiz Pedro Escarton, a cada amigo, a cada ouvinte, a cada amiga, enfim, a todos que fizeram parte dessa audiência. Nosso muito obrigado, gente. Valeu. Agradecer de coração também a dona Salete, a Nereide, que estão mandando o seu bom dia por aqui, a dona Noemi Vieira Sarmento. Bom dia também para dona Leonice, lá de Linha Lambedouro, seu Verno Milton Bastian. Bom dia para Chayane Ribeiro. Enfim, a todos os demais amigos ouvintes sempre ligados na 102. Fechamos com Portal do Sul. Beijo, caramelo. Nos encontramos amanhã às 8 por aqui. Grande abraço, juízo. 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

0: Amigo y amiga ouvinte, passe bem. Hoje, quarta-feira, primeiro dia do mês de julho, com muita chuva e com a previsão de mais e mais. Estamos iniciando o programa Caminhando com a Comunidade. Quem vos fala é o Frei Lazzarotto. No Evangelho de hoje, Mateus 8, 28 a 34, Jesus encontra dois homens dominados por espíritos malignos. Viviam afastados de todos, presos ao sofrimento e à destruição. Bastou a presença de Jesus para que o mal perdesse sua força. Este evangelho de hoje nos lembra que Jesus veio libertar o ser humano de tudo aquilo que o desfigura: o pecado, o egoísmo, o ódio, os vícios, o desânimo e tudo que rouba a paz do coração. Curiosamente, conforme narra o Evangelho, depois do milagre, os habitantes da cidade pedem que Jesus vá embora. Sabe por quê? Porque preferem perder o Salvador a mexer naquilo que consideravam mais importante: os porcos. Também hoje existe esse risco. Às vezes queremos as bênçãos de Deus, mas não queremos mudar de vida. Queremos a paz, mas não queremos abandonar aquilo que nos prende. Jesus continua passando por nossa história oferecendo libertação. Ele nunca força a entrada, espera que lhe abramos o coração. Peçamos neste dia a graça de acolher verdadeiramente Jesus e que os porcos possam ir embora e muito longe, não esses que, claro, têm convênio. Quando Cristo ocupa o centro da nossa vida, o mal perde espaço. A esperança renasce e a liberdade dos filhos de Deus floresce em nosso coração. Que Deus nos abençoe sempre. Nossos compromissos da semana e para a semana que vem. Como eu disse, hoje, quarta-feira, 1º de julho, 15 horas, missa na linha da Ambrós, 18 horas na Casa das Irmãs e 19h30, Alto São Roque. Quinta-feira, dia 2/7, 19 horas, Fazenda das Palmeiras, linha Maziero, 19h30, Matriz. Sexta-feira, 7 horas da manhã, Matriz, 19 horas, na Vila Certa. 15h30, Matriz, Adoração e Missa, 19h30, Linha Sagrado e também Parque Jardim Ouro, no mesmo horário, 19h30. Agora vamos para sábado, dia 4, 15 horas Agudo, 19 horas Matriz, também no Parisoto e no Sorteio. 19h30, Santa Teresinha e 19h30, a novena de Santa Lúcia em preparação da festa de Frei Crispim com a presença do Frei Luizinho. Confirmada a presença dele, 19h30, sábado que vem em Santa Lúcia. Domingo, dia 5, 8h30 na Matriz, no Verde Vale, às 9 horas Navegantes, 9 horas Nova Capinzal, 19h30, escutem só, Alvorada, Bairro São Cristóvão, Duas Pontes, Matriz e Novo Horizonte. Eu acredito que aqui nós temos um erro. Amanhã nós corrigimos. Eu anunciei 19h30 domingo, é sempre 19 horas. Então, eu vou falar com a secretária e amanhã, de repente, corrigimos para 19 horas. Tá bom? Domingo próximo. Terça-feira, dia 7, nós teremos missa na Matriz, às 7 da manhã, 14 horas, centro do acolhimento ao idoso, e 14h30, linha Caçador. Quarta-feira, dia 8 de julho, 19 horas, Barro Preto, 19h30, Florão da Serra e linha Gramado. Avisos. O livro 800 Anos do Cântico das Criaturas, da minha autoria, pode ser adquirido em todas as celebrações realizadas durante as visitas, conforme o programa Caminhando com a Comunidade. Se o Frei esquecer, claro, nós vamos ter tempo para adquiri-lo ou adquiri-lo aqui na Secretaria Paroquial. E vieram mais agora. Eu quero só afirmar o seguinte: toda a renda desse livro será destinada a uma associação beneficente sem fins lucrativos para ajudar órfãos e também crianças vulneráveis que são recolhidas da família, às vezes, para que possam ter educação, ajuda na escola, na matrícula, na mensalidade. Mas, claro, sempre julgando que sejam órfãos de mãe ou de pai e com dificuldade para esse estudo. Vai ser analisado através de uma equipe e repassado o valor para a própria entidade educacional. Então, não tem problema. Você não pensa que esse dinheiro vai para o bolso do Frei Ivo, nem dos Freis Capuchinhos, mas será revertido para o benefício da educação. Esse livro está fazendo sucesso. Em Curitiba, só numa família, eu deixei 50 livros ontem. Em 15 livrarias do Brasil, já estão sendo vendidos também. Vale a pena, é um livro inédito, porque ele tem 16 músicas, QR Code e com clipe, com filminho explicando o assunto que vai ser tratado. Uma poesia cantada por uma dupla Márcio e Simonides, que é uma maravilha, todos estão gostando. A Arraiá da Juventude. Atenção, Juventude, no dia 4 de julho, das 14 às 19 horas. Acontecerá o Arraiá da Juventude no Salão da Comunidade da Vila 7 de Julho. Será uma tarde de muita alegria, integração, brincadeiras, música e diversão para todos os jovens da paróquia. Participe! Traga um prato de doce para partilhe. As inscrições podem ser feitas pelo link disponível na bio do Instagram da Comissão da Juventude Paroquial. Venha participar e traga seus amigos. De 4 a 12 de julho acontece a semana de orações pelas vocações das irmãs servas de Maria Reparadoras. Unamo-nos em oração por todas as vocações, especialmente pelas jovens que Deus chama a segui-lo com generosidade, alegria e dedicação. Avisos para a comunidade. O seguinte, pedimos que os valores arrecadados nas celebrações do último final de semana sejam entregues na Secretaria Paroquial, para que sejam encaminhados ao Papa, pois é a coleta do óbolo de São Pedro, para que o Papa tenha recursos a ajudar igrejas pobres ou que tiveram suas igrejas destruídas por fenômenos naturais. A exposição itinerante São Francisco de Assis, aqui no nosso Salão São Francisco, já feita a abertura e esperamos que você venha participar. Estamos celebrando os 200 anos do trânsito da morte de São Francisco de Assis. A mostra apresenta a trajetória de fé, simplicidade e amor aos pobres, com cuidado com a criação e testemunha de fraternidade que continua inspirando gerações. Venha participar. Estamos celebrando os 200 anos do trânsito da morte de São Francisco de Assis. A mostra apresenta a trajetória de fé, simplicidade e amor aos pobres, com cuidado com a criação e testemunha de fraternidade que continua inspirando gerações. Então participe sempre, no dia 3 de julho, às 19 horas, Centro Social São Francisco, e ficará aberta até o dia 20 de julho para visitas, após será levada para sorteio. Venha conhecer mais sobre a vida de São Francisco de Assis. Comunicamos a todas as comunidades que neste domingo as celebrações dominicais serão realizadas às 19h30. Opa! Não tinha lido. Todas as comunidades, então, está valendo no próximo domingo às 19h30, em virtude do jogo da seleção brasileira pela Copa do Mundo. Contamos com a participação de todos. Aniversariantes, hoje, Genésio do Nascimento, Raul Vilarino Lira, Cleomari Stiel e Antony Gabriel do Nascimento Correia. A todos vocês, muitas bênçãos, muitas graças da parte de Deus, alegria, realizações, paz e bênçãos. Que Deus abençoe você e sua família. Em nome do Pai, do Filho e do Espírito Santo. Amém.
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7: Capinzal FM, 12 horas com mais um minuto.
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7: Olá, boa tarde. Quarta-feira hoje, 1º de julho de 2026. Tempo nublado no Baixo Vale. Temperatura, nesse momento, aqui no centro de Capinzal, 19 graus. Você confere agora em mais uma edição do Jornal do Meio-Dia. Rio do Peixe atinge 4,5 metros em Capinzal e Ouro e Defesa Civil mantém região em estado de atenção. Venezuelanos de Capinzal promovem campanha para ajudar vítimas de terremoto na Venezuela. A NTT fará audiências públicas em Concórdia e Joaçaba para debater concessão de rodovias federais em Santa Catarina. Alesc aprova medalha Sara Elt para campeãs do Karatê Feminino dos Jogos Abertos de Santa Catarina. CPI dos medicamentos aponta falhas no controle de farmácia municipal. Presidente da comissão diz que depoimentos revelaram fragilidades no sistema. Consegue imposta nova diretoria. Executivo capinzalense apresenta LDO 2027 com previsão orçamentária superior a 238 milhões. Projeto Octo de Ouro completa 3 anos. Comissão intensifica os preparativos para a 20ª Festa do Agricultor de Capinzal, que ocorre no próximo final de semana. No setor de segurança pública, carro colide contra árvore na SC-355 e deixa 3 feridos em Jaborá. Homem é preso por falta de pagamento de pensão em Capinzal. Carro parte no meio após colisão com carreta e 4 pessoas morrem na BR-470 em Campos Novos. No esporte, Noruega será adversária do Brasil nas oitavas de final da Copa do Mundo. Eu sou Jardel Martinaz e apresento essas e outras informações agora no Jornal do Meio-Dia, produção Departamento de Jornalismo da Capinzal FM, na direção de Luiz Pedro Escarton.
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7: Agora são 12 horas e 4. O Conselho Comunitário de Segurança Consegue de Capinzal realizou ontem o evento de posse da sua nova diretoria junto à Polícia Militar. A presidência da entidade passa a ser exercida por Franciele Mendes, que assume o cargo com a missão de fortalecer a integração entre as forças de segurança e a população. Integrante do Consegue há cerca de 3 anos, Franciele atuou anteriormente como secretária da entidade e destacou que, ao assumir a presidência, representa um grande desafio, mas também uma oportunidade.
9: Faz 3 anos que a gente tá na luta, como a gente fala, ajudando o Eliseu como secretário. E daí agora veio o convite para ser presidente. Uma imensa satisfação assumir agora como presidente e continuar nosso trabalho com rede de vizinhos. No inverno a gente tá fazendo campanha do agasalho, né? Então, o nosso caro chefe, na verdade, é a rede de vizinhos, né? E a gente gostaria também de continuar com o Segue Mirim. Então, agora, depois dessa noite, a gente vai reunir com a diretoria do Consegue e vamos ver os novos trabalhos. nesse momento, é só agradecer a confiança de todo mundo. Quem vê o meu trabalho, quem vê o que a gente está realizando e contando comigo, vamos lá trabalhar e mostrar muito mais coisa a fazer, porque o Consegue não é só para nós, o Consegue é de toda a comunidade. Então a gente pede ajuda de toda a comunidade, da Polícia Militar, Polícia Civil, das rádios, nossas mídias que sempre estão ajudando a gente.
7: O ex-presidente Eliseu Xavier Correia fez um balanço da sua trajetória no Consegue, que completará 19 anos de atuação em setembro. Segundo ele, a permanência por tanto tempo da entidade ou na entidade foi motivada pelo compromisso com a comunidade e pelos desafios encontrados ao longo do caminho.
10: Vai fazer 19 anos, né, em setembro, que eu estou no Consegue, né? Eu achava que eu ia entrar só um ano, dois e ia desistir. Mas daí, tipo, bastante gente veio atrás e tipo, eu gostei da... Porque a gente gosta de desafio, né? Eu sempre gostei de desafio, eu não tenho medo de desafio, posso até errar ou... Mateu, pelo menos eu vou tentar. Ninguém vai dizer que eu abandonei por não tentar. Pelo menos tentar eu vou fazer. Então, eu acredito que o que eu pude fazer, eu fiz. E outras coisas, a gente... Depende muito, né? Tem muitas demandas que a gente manda para os órgãos competentes. Algumas situações é resolvida e outras não, né? Então, tipo, acho que falta mais... mais engajamento da população... ou da própria administração, poder público, né, em geral. Então, eu acredito que eles têm que participar, porque nós estamos aqui, tipo, todos nós não ganhamos nada. Tipo, a gente até gasta para fazer isso aqui. Então, eu acredito que tem, como tu falou, mais engajamento da população, né? E é um trabalho muito, muito legal, porque a gente está sempre junto com a polícia, né? Então, a gente, tipo, tem muita gente que me liga para mim...
11: Intermediar,
10: né? Porque tem gente que tem medo de vir conversar com o major ou com mesmo um da PM, né? Então eles entram em contato comigo, então é mais fácil eles falar para mim do que vir falar com o major. Então a gente vem aqui, conversa, leva os assuntos que o pessoal manda para a gente vem ali, conversa com ele. Então a gente sempre tem um desfecho favorável, né?
11: E conselho continua em boas mãos.
10: Ah, com certeza. A Fran, né? Tá ali, a gente... Falou para ela ser presidente, no começo ela não queria, digo, não, pode assumir que eu te ajudo, os outros estão aí também, né? São todas pessoas de bem, né? Então todo mundo vai ajudar, e o que ela precisar de mim, eu estou à disposição, né?
7: O comandante da 2ª Companhia da Polícia Militar de Capinzal, Major Vilmar Rosa, destacou a importância da renovação da liderança na entidade e reforçou o papel do Conselho de Aproximação entre a comunidade e as forças de segurança.
12: É muito importante essa troca, né, de comando aí do Consegue, do presidente do Consegue, pois, né, agradecendo aí já o Eliseu, né, que está saindo e dando umas boas-vindas, né, a Franciele, que ela faça um belo trabalho aqui na luta aí da segurança pública, né, junto com a nossa população que tanto merece. Então, essa oxigenação é boa para trazer novas ideias, né, aqui e chamar mais a nossa comunidade para participar da segurança pública de Capinzal.
7: Já já tem informações sobre um acidente grave registrado agora pela manhã no município de Campos Novos. E a informação nova que foi atualizada agora há pouco pela Polícia Rodoviária Federal é que o veículo envolvido, um Voyage com placas de Capinzal, teve como vítimas fatais a condutora, uma mulher de 39 anos, quatro passageiros masculinos com idades entre 27, 29, 34 e 37 anos. Portanto, cinco vítimas fatais nesse acidente, veículo Voyage com placas de Capinzal que partiu ao meio após uma colisão contra um veículo Iveco com placas de Horizontina, Rio Grande do Sul, tendo o condutor, um homem de 44 anos, que saiu ileso. Então, daqui a pouquinho, informações, cinco óbitos nesse acidente registrado agora pela manhã, divulgação feita agora há pouco pela Polícia Rodoviária, envolvendo um Voyage com placas aqui de Capinzal. A ex-chefe da Vigilância Sanitária de Capinzal, Vilma Mascarello Rodrigues, foi a primeira testemunha ouvida pela Comissão Parlamentar de Inquérito CPI dos Medicamentos ontem à tarde na Câmara de Capinzal. Durante o depoimento, Vilma respondeu aos questionamentos dos parlamentares sobre as atribuições da Vigilância Sanitária, os procedimentos relacionados ao controle de medicamentos e a emissão de documentos sanitários durante o período em que esteve no setor. Após a oitiva, ela classificou o depoimento como tranquilo e afirmou que procurou responder todas as perguntas com base na realidade vivenciada entre janeiro e setembro de 2025, período em que exerceu a chefia da Vigilância Sanitária de Capinzal.
12: É muito importante.
7: Vamos ouvir o que disse então a Vilma em seguida à reportagem

0: validação dos estoques eram atribuições do farmacêutico responsável, que é o investigado que foi preso pela Polícia Federal. Segundo ela, ao longo de 12 anos que trabalhou na farmácia municipal, nunca havia participado de uma conferência de estoques antes de 2025. Outro ponto destacado foi que até 2025 não existia a separação física entre os medicamentos da farmácia básica de responsabilidade do município e os medicamentos dos componentes especializados de alto custo fornecidos pelo Estado. Juliana também revelou que nunca havia um login individual para acessar o sistema informatizado de controle dos medicamentos. Conforme relato aos vereadores, o acesso era realizado por meio de um usuário compartilhado entre os servidores. Além de responder aos questionamentos dos parlamentares, o farmacêutico bioquímico Paulo Joaquim Gralha Bragato defendeu a modernização do sistema de gerenciamento de medicamentos utilizado pela Secretaria Municipal. Segundo Bragato, a CPI representa uma importante ferramenta, uma oportunidade para promover mudanças que possam fortalecer os controles internos e que contribuam para a evolução dos serviços prestados à população. Nossa reportagem acompanhou e conversou também com o presidente da CPI dos medicamentos, vereador Cauê Oliveira. Após os três depoimentos de ontem, o presidente da comissão afirmou que os relatos revelaram uma série de fragilidades no controle de medicamentos na rede municipal. Segundo o parlamentar, os depoimentos mudam a percepção inicial da comissão sobre este caso.
1: Nós estivemos aí escutando a ex-chefe da Vigilância Sanitária, estivemos escutando a responsável e técnica pela Farmácia Municipal e dos Medicamentos do Estado, e também o responsável técnico e também fiscal da Vigilância Sanitária. Principalmente a última oitiva ficou estarrecido, como não havia controle, pelo menos na nossa percepção de nada. A gente fica muitas vezes até sem saber os próximos passos, porque foi relatado hoje que não existia controle de talonários B1, de receita de medicamentos controlados. Foi relatado hoje que não existia logins para cada um, eram logins, um login para todos, então não tem como rastrear isso. Senha de acesso ao sistema já estava lá logado e cada colaborador fazia, então não tem como saber o que cada um lançou, como foi. O mais grave de tudo também, em relação a ser aceito, receitas particulares ou da rede pública que seja, de médicos que não estavam cadastrados no sistema. Foi uma revelação que a gente teve aqui, que me deixou estarrecido, porque como que era liberado isso sem o médico nem estar cadastrado, por exemplo, no sistema? Foi comentado aqui por um dos depoentes que muitas vezes o CRM não batia e mesmo assim era liberado. E foi quando eu fiz o questionamento, tá, mas como é que você tinha certeza que a pessoa que foi lá e retirou o medicamento, ela entregou a receita de um médico de verdade, se às vezes até o CRM poderia não bater? Não tinha. Isso mostra fragilidade do sistema, como não existia essa rastreabilidade, não existia controle sobre isso, e até como pegar esses eventuais furos, porque mesmo se a gente pega todo o histórico, a gente não pode confiar no histórico que ali existe, também questões graves, registros de e-mails, foi comentado, nós levantamos irregularidades que existiam, desde a responsável técnica para a farmácia do Estado, dela separar as ARTs, quanto do fiscal também, que em determinado momento foi o responsável por fazer a farmácia, os andamentos do serviço, depois fiscal. Ambos falaram que tem e-mails se reportando sobre essas irregularidades, tem e-mails apontando que existia essas irregularidades, pedindo providência, foi enviado e uma das depoentes falou que não teve nem retorno, mesmo que isso ficasse no nome dela. A gente entende que eles têm essa responsabilidade, mas por outro lado eu entendo o servidor, porque foi lá e comunicou, e não depende dele as funções administrativas. Então, é realmente estarrecedor como existia essa falta de controle. E até a gente como CPI, para qual lado pegar, nós estávamos indo em uma linha. E hoje foi totalmente à avessa, mostrando que a gente pensava que eram alguns fiozinhos soltos, mas é vários fios soltos que existem. No início foi falado que não aceitava receita particular, agora não. Era aceito, sempre foi aceito a receita particular, agora não precisa bater o CRM. Do médico, não era cadastrado à instituição, então, algo que dá para ver, foi uma questão que eu comentei também aqui, qualquer pessoa poderia ela mesma fazer em casa, às vezes, uma receita, desde que tenha ali um número parecido, uma vez que o número não era colocado também, mesmo modelo, por exemplo, nem de um médico precisava ser, o cara pega na internet, ia lá e pegava.

0: medicamento na farmácia. Então, se para um cidadão comum já era possível fazer isso, tu imagina para um servidor mal intencionado dentro da farmácia municipal. Próxima etapa agora é sentar com os demais vereadores, né, levantar todas essas informações, transcrevê-las e decidir agora nas próximas reuniões o que fazemos. Se faremos aí a convocação do próprio investigado do farmacêutico ou se faremos de outros colaboradores que possam vir a trazer mais informações valiosas como essas de hoje que possam nos ajudar nos trabalhos.
1: Agora são 12 horas com mais 16 minutos. Novas informações, vamos antecipando para você, ouvinte da 102. Grave acidente de trânsito nesta manhã resultou na morte de 5 pessoas que estavam em um Voyage com placas aqui de Capinzal. Foi na BR-470 em Campos Novos. A colisão frontal ocorreu às 7h30 da manhã, envolvendo um automóvel e um caminhão Iveco com placas de Horizontina, Rio Grande do Sul. Segundo informações da Polícia Rodoviária Federal, no Voyage estava uma mulher de 39 anos que conduzia o veículo e 4 passageiros do sexo masculino, idades de 27, 29, 34 e 37 anos. Segundo o Corpo de Bombeiros, a violência do impacto foi tão intensa que o Voyage partiu-se ao meio. A parte traseira do automóvel ficou sobre a pista de rolamento, onde uma das vítimas foi encontrada sem vida. Outra vítima foi encontrada às margens da rodovia, também em óbito. Outras 2 pessoas ficaram presas sob o caminhão e morreram no local. Para a retirada dos corpos, foi necessário o apoio de um guincho para deslocar o veículo de carga, permitindo o trabalho das equipes de resgate com técnicas de desencarceramento. A 5ª vítima foi encontrada em estado gravíssimo, apresentando suspeita de traumatismo crânioencefálico TCE e múltiplas fraturas. Após receber os primeiros atendimentos no local, foi encaminhada ao Hospital de Campos Novos. Depois, a vítima não resistiu aos ferimentos e acabou falecendo, totalizando 5 vítimas fatais. O motorista do caminhão, que tem 44 anos, não se feriu. Até o momento, as identidades das vítimas não foram oficialmente divulgadas pelas autoridades. Lamentamos o passamento, esse acidente gravíssimo registrado nessa manhã em Campos Novos, na 470, com 5 vítimas fatais envolvendo um Voyage com placas aqui de Capinzal. Intervalo comercial, voltamos já já com outras informações.
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1: Muito bem, estamos de volta, são 12 horas com mais 24 minutos e o projeto Octo de Ouro completa 3 anos levando conforto a bebês prematuros internados em UTIs neonatais. A coordenadora Luciana Bareta destaca que a iniciativa reúne 22 voluntários que confeccionam polvos de crochê cujos tentáculos ajudam a transmitir sensação de segurança aos recém-nascidos e evitam que eles puxem sondas durante o tratamento. Ela falou sobre essa iniciativa e a comemoração dessa data.
17: Eu faço parte do projeto esse ano. Esse projeto foi criado pela Rose. Ela veio de Florianópolis, começou o trabalho dela aqui. Então, nós temos todas voluntárias, a gente tem 22 voluntárias. Estamos de portas abertas para novas voluntárias também. Quem quiser vir conhecer o nosso projeto, conhecer o nosso trabalho, o que a gente faz, é toda terça-feira à tarde na Sala dos Idosos aqui em Ouro, perto da pracinha, né? E a gente, esse projeto, a gente não tem um fundo lucrativo, a gente vive de doações, né? Todo mundo doa linha, a gente tem uma parceria bem grande, assim, com vários voluntários, né? Até os próprios hospitais também, que a gente manda os polvinhos, eles fazem uma campanha, mandam a linha para a gente confeccionar, né? E a gente foi feito uma contabilidade, nesses 3 anos, a gente confeccionou já mais de 2.600 polvinhos, né? Então, uma quantidade bem expressiva, assim. Quando o hospital pede, a gente manda, né? A gente manda pelo correio, a gente manda pela prefeitura no município do Ouro também, quando ela vai, ela leva. Então, hoje a gente manda para Chapecó, Concórdia, Joaçaba, Curitibanos, Criciúma, Lages E aqui em Capinzal também, né? Que como não tem o trineu natal, mas de vez em quando as irmãs aqui pedem, a gente manda também, né? Mas o nosso foco mesmo é para os bebês recém-nascidos das UTI, né? O polvinho, o tentáculo dele remete muito ao cordão umbilical da mãe. Por ele nascer prematuro, ele ainda necessita de uns cuidados especiais, né? Então, quando ele pega o polvinho e ele sente o contato com o tentáculo, ele sente esse aconchego como ele estivesse pegando no cordão umbilical da mãe, né? Uhum. Se vocês quiserem vir e se inteirar mais, assim, né, do projeto e ver como funciona, estão todos convidados. As enfermeiras sempre fazem videozinho e mandam para nós. Então, é muito gratificante, assim, sabe? Quando ela manda, a gente vê aquele bebê tão pequenininho lá, né? Tão indefeso, ele lá com o seu polvinho, ele sentindo aquele aconchego e a gente sabendo que foi a gente que fez, né? Estamos abertos às doações, se quem quiser vir doar linha, a gente sempre precisa, né? Então, assim, quando sai uma remessa muito grande. São em torno de 50 polvos para cada hospital. Aí é o que a gente tem no estoque, sempre vai. Então, a gente está sempre correndo atrás, procurando, pedindo doação de linha, pedindo doação do enchimento também, né? Que para pôr na cabeça dele vai um enchimento. Então, assim, quem quiser participar e vir fazer uma doação para nós, a gente agradece.
1: E mantido justamente e exclusivamente com doações e o trabalho voluntário, como explicou a Luciana, o projeto busca novos colaboradores, doações, linhas de crochê, enchimento para dar sequência ao trabalho solidário. O vice-prefeito René Modena enalteceu o trabalho desenvolvido, reforçando o convite à população colaborar.
18: O trabalho que elas desempenham, ele é gratificante porque as crianças inconscientemente, as crianças não sabem o que está acontecendo, não entendem, não conhecem, mas inconscientemente elas estavam me falando, relatando, dentro da maternidade, quando elas recebem esse polvo, né, elas têm aquela sensação que é o cordão umbilical, que é aquela ligação com a mãe. Então isso é muito importante para poder auxiliar no processo, né, de melhora, no processo de desenvolvimento dessas crianças. Então é um projeto fundamental e primordial, e como mencionei, é voluntário, elas não recebem nada por isso. Inclusive, muitas vezes elas têm que desembolsar o valor do bolso delas para poder comprar os materiais que elas utilizam nesse projeto. Isso é muito importante. Nós temos ajudado sempre da forma que nós podemos, a sociedade tem ajudado, algumas entidades. Isso é muito importante e eu até convoco quem queira auxiliar e ajudar esse projeto. Elas estão sempre recebendo doações ali na sala do idoso.
1: E a Assembleia Legislativa de Santa Catarina aprovou o projeto de lei número 97/2026, de autoria do deputado estadual Napoleão Bernardes, que homenageia a atleta capinzalense Sara Luíse Elt. A iniciativa apresentada ao parlamentar pelo vereador Rafael Tonial determina que a medalha entregue às campeãs do Karatê Feminino dos Jogos Abertos de Santa Catarina, o JASC, passe a chamar Medalha Sara Luíse Elt, a partir da 65ª edição da competição. Em entrevista ao Jornal do Meio Dia, nossa reportagem ouviu o vereador Rafael, que explicou um pouco mais dessa iniciativa e comemorou essa aprovação.
19: Uma grande homenagem, né, importantíssima para a Sara, para a família, para a equipe do Karatê. E aí a gente fala aqui e lembra, né, inclusive do mestre Sareta, né, que é onde Sara iniciou toda a vida esportiva dela no Karatê, que fez um grande trabalho. Com certeza, acho que a ideia, quando a gente levou essa sugestão, quando eu levei essa sugestão até o deputado Napoleão, que abraçou prontamente essa sugestão, em virtude de tudo aquilo que Sara representa para Capinzal, para o esporte, para todo o nosso estado de Santa Catarina, agora, principalmente nesse momento, e até a nível nacional, que Sara tem títulos a nível nacional, né? Abraçou e pautou, montou todo o projeto na LESC, na Assembleia Legislativa, e ontem, na data de ontem, então, ele foi aprovado por unanimidade, por todos os deputados. A gente sabe que são 40 deputados, né, aqui em Santa Catarina, e onde foi aprovado então por unanimidade. Prontamente o deputado Napoleão já me encaminhou na mesma hora a aprovação, também encaminhei a família, o mestre Sarita, toda a equipe do Karatê aqui de Capinzal, para que estivessem cientes, e a gente fica muito feliz, né, que o nome de Sara possa estar então eternizado nessa medalha de ouro aí nos Jogos Abertos de Santa Catarina na modalidade do Karatê Feminino. Então, a partir da próxima edição agora do JASC, todas as medalhas de ouro da modalidade Karatê Feminino serão no nome de Sara Louise Held.
1: Faixa preta em Karatê, Sara conquistou títulos em destaque, entre eles Campeonato Mundial de Comitê em 2024, Pan-Americano, a liderança do ranking da federação. Atleta morreu aos 18 anos, em dezembro de 2025, vítima de um acidente registrado na 150 entre Joaçaba e Lacerdópolis. O pai de Sara, David Elch, em entrevista a Capinzal, salientou que mesmo não estando mais viva, a filha ainda continua dando orgulho para a família.
20: Ela não para de dar alegria para nós mesmo não estando mais entre nós, né? Continua dando muito orgulho para toda a família, para toda a população de Capinzal. Agradeço aqui de coração mesmo todo o empenho do vereador Rafael, que teve essa brilhante ideia, essa homenagem linda, né? E conseguiu articular a proposta junto ao deputado Napoleão Bernardes, né? E esse comprou a ideia e ainda conseguiu levar para frente que ela fosse aprovada na ALESC, né? Na Assembleia Legislativa do Estado de Santa Catarina. É mais uma conquista para o município de Capinzal, para a Sara, para a gente da família, para a população capinzalense. Muito relevante, né? É algo âmbito estadual que deixa a gente muito contente e feliz. Não posso deixar jamais de falar em nome do professor Sareta, né? Da família Sareta, Dani, ali, todos, Bruno, enfim, todos da família, que sempre adotaram a Sara, né? Eu até brincava muitas vezes a Sara Sareta, de tanto que ela amava aquela família e ama ainda, né? Com certeza, e cuida deles onde ela está agora. Eu tenho, assim, uma gratidão por eles que não tem fim, sabe? Por todos os atletas que todos esses anos treinaram com ela, que se dedicaram, que foram nas viagens, que trouxeram, assim, o suor pela conquista para trazer para Capinzal sempre excelentes resultados, né? O sentimento de perda, ele é algo que eu achei que com os meses passando ia diminuir, mas não diminui. A falta, né? A certeza que eu não vou ter ela mais amanhã ou depois, isso dá uma angústia. Momentos como esse honra ao nome dela, momentos como esse que trazem um retrospecto de tudo que ela viveu, que enaltecem as conquistas dela, isso deixa a gente como família extremamente satisfeito. Aproveito também essa oportunidade de pedir aos pais para que direcionem esses jovens para o esporte. Seja ele o karatê, seja ele o futebol, seja ele o handebol, o vôlei, enfim, são tantas modalidades, né? A fundação de Capinzal, de todas as cidades, elas têm os seus, digamos assim, as suas escolinhas, né? E podem estar ensinando esses atletas a direcionamento de esportividade. Então, isso é muito relevante. O aluno, as crianças, muitas vezes têm vontade de participar, mas a família é base, é fundamental para levar elas no treino, para pedir como é que foi, para se inteirar, para participar, para quem sabe estar participando ativamente também, não só o aluno, a criança, sabe? E quando o aluno se espelha nos pais e vê que eles estão engajados nisso também, fortalece ainda mais o vínculo com o esporte, com o professor, com as conquistas, enfim.
1: Esse é o David Helt, ele que é o pai da Sara. Nós também ouvimos agora pela manhã o mestre Valdecir Sareta, que por muitos anos viveu ao lado da Sara, treinou, ensinou tudo o que ela aprendeu ao longo dos anos no karatê. E o depoimento do professor, o mestre Sareta, você acompanha lá nas redes sociais da Capinzal FM.
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1: 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Bastante chuva nas últimas horas, tanto é que nós tivemos uma elevação no nível do Rio do Peixe. Recebi há pouco a informação do Alcidir Alves da Fonseca, o Cidinho, que coordena a Defesa Civil, de que lá no município de Joaçaba já passou dos 5 metros a elevação do Rio do Peixe e por aqui chegando a 4,5 metros na última medição verificada no final desta manhã. Então a elevação do nível do rio, deixando em atenção a Defesa Civil. Esse mesmo nível então vem sendo verificado desde as primeiras horas da manhã. Segundo Alcidir, a elevação do Rio do Peixe não foi provocada apenas pelas chuvas recentes em Capinzal, mas principalmente pelo grande volume de precipitação em cidades nas cabeceiras da bacia, como Joaçaba, Caçador, Videira. Nesses municípios, o acumulado chegou a mais de 40 milímetros, enquanto que em Capinzal chegou a 25 milímetros de chuva. E a gente vai saber agora com Ronaldo Coutinho do Prado como é que vai ser a previsão para a sequência dessa quarta, comecinho do mês de julho e, é claro, para os próximos dias. Tudo bem, Coutinho? Boa tarde.
0: Boa tarde. É, o tempo segue aí com chuva começando a diminuir, pode ter períodos de melhora, fica até um pouquinho mais quente agora de tarde e vai tendo períodos maiores sem chuva. Tivemos aí boa chuva, né, entre a madrugada e a manhã. Agora a chuva está descendo como frente quente em direção ao Rio Grande, por isso que agora dá uma esquentada. Depois volta a ter a frente, retorna como frente fria, trazendo chuva nessa quinta com queda na temperatura. E melhora talvez ali no finalzinho do dia. Sexta e fim de semana, mais para tempo bom. Pode ter geada e temperatura negativa em pontos da região ali no amanhecer de sexta a sábado e menor chance domingo. Quem faz controle de geada é bom ficar atento, ou pelo menos monitorar. Da Climaterra, Ronaldo Coutinho.
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1: Meio-dia e 40, A solidariedade ultrapassa fronteiras quando a dor atinge a terra natal. Sensibilizados com a tragédia provocada pelo recente terremoto que atingiu a Venezuela, incluindo a região de Caracas, um grupo de venezuelanos que vive aqui em Capinzal e Ouro iniciou uma campanha de arrecadação de donativos para auxiliar as famílias afetadas pelo desastre. De acordo com levantamentos mais recentes de organismos internacionais e autoridades da Venezuela, o terremoto já provocou mais de 1.900 mortes, deixou mais de 10 mil pessoas feridas e cerca de 15 mil desalojadas e dezenas de milhares de pessoas desaparecidas. A expectativa é de que esses números possam continuar aumentando. Além disso, aproximadamente 50 mil edificações foram danificadas ou destruídas, agravando ainda mais a crise humanitária no país. A mobilização aqui em Capinzal é organizada de forma voluntária pela comunidade venezuelana residente no município e conta com apoio logístico também. Posteriormente, todo o material arrecadado será encaminhado para Chapecó, onde a pastoral do imigrante ficará responsável por enviar esses materiais donativos para a Venezuela. Nós conversamos agora pela manhã com uma das venezuelanas, que é a Keylis Lorono, que mora há cerca de 5 anos aqui em Capinzal. Ela falou sobre essa mobilização e o convite à comunidade a colaborar.
3: Eu sou moradora daqui do Capinzal já há 5 anos, né, no Brasil como tal, 8. Mas o dia de hoje eu queria acompanhar a vocês a mostrar a recolecta que a gente tem para mandar para a Venezuela por causa do terremoto que aconteceu. Como eu acho que a gente olha na rede, né? Cada vez tem mais pessoas desaparecidas, mais pessoas mortas e também tem muitas pessoas que também ainda estão vivas, né? E aí essas pessoas que estão vivas estão precisando de nossas ajudas lá na Venezuela. Por causa disso, a gente precisou, né, procurar tudo isso aqui e agora estamos precisando também de ajuda de vocês, tanto venezuelano como brasileiro aqui. Também estamos precisando dos entes governamentais para que nos ajudem, né? Porque não é só roupa que a gente está precisando insumos médicos, está precisando comida de lactância, por exemplo, para crianças que ficaram com a mãe morta, infelizmente. E também estão precisando comida para cachorro, comida para gato, não vou esquecer delas, né? Aí tem falta muita água, insumos médicos, a coisa que mais precisa. E aí se alguma empresa está querendo fazer uma donação, a gente está aqui para fazer essa recauda. A gente está junto com a gente de Chapecó, da pastoral do imigrante, né? A gente leva para lá e eles se encargam de mandar para a Venezuela. Com o meio da prefeitura, a gente conseguiu um transporte para levar as coisas que a gente já conseguiu recaudar aqui. Mas se a gente consiga recolectar mais, de verdade que seria uma grande bendição para a gente da Venezuela. Ponto de coleta tem Ouro, tem o supermercado Lica, tem ponto de gasolina, aquele que fica perto do ponte. Tem também sorveteria central frente da rodoviária. Tem farmácia, acho que é Megafarma, frente do Banco do Brasil. Tem a loja também do Basir, que é o haitiano, né? Muito conhecido aqui. A 15 de novembro. A gente está querendo também pôr um ponto na BRF. E também no supermercado Via, que a gente ainda não tem permisso para colocar, mas seria muito bom esses pontos aí. E também temos o supermercado Prone, supermercado Dorini. O que é que a gente está precisando por agora? Eu vou mostrar um pouco, né? O que é que a gente mais precisa.
4: Esse é um kit.
3: Aham, precisa. É papel, toalha, fralda, leite para as crianças, né? Aqueles que ficaram sem a mãe. Medicamento também temos aqui, só que já tem embalado tudo. Uhum. Precisamos também biberon para as crianças que ficaram sem a mãe e precisa, né? Por enquanto, roupa a gente não vai precisar, porque tem muita, né? Uhum. Também estava precisando colchonete, cobertor, esse tipo de
4: roupa, coisa. Roupa de cama.
3: Isso, roupa de cama, bem difícil. E esse seria isso aí. E muitos insumos médicos, por exemplo, remédio para pessoas com problema do coração, com problema de tanta poeira que a gente ficou, né? Precisa também medicamento para asma, soro, tudo o que é insumo médico.
4: Vale destacar que tudo que for arrecadado será destinado aí para este público para que está precisando.
3: Sim, vai ser destinado para lá, porque é lá que estão precisando, né? Então, assim, não é só agora. Eu acho que isso vai ficar por muito tempo. Eu acho que 2-3 meses. Porque para ninguém é um secreto que a Venezuela não tem...
4: estrutura.
3: Não tem estrutura. A gente, como é que vai fazer uma casa de agora para mais agora para que a gente ficar aí em casa? Não, aí a gente vai demorar bastante. Mas, graças a Deus, temos muitas ajudas de muitos países que, de verdade, que é uma bendição para nós.
1: Lá no portal de notícias, nas redes sociais da Capinzal, tem a relação dos locais, pontos de coleta dessas doações.
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1: Prefeitura de Capinzal realizou ontem audiência pública quando apresentou a proposta da Lei de Diretrizes Orçamentárias, LDO 2027. O encontro reuniu autoridades, lideranças e moradores para debater as metas e prioridades da administração. Segundo o secretário de administração, Leandro Jacopaza, o orçamento é superior a 238 milhões. Após a participação da comunidade nesse encontro, o projeto será encaminhado para a Câmara para análise e votação e depois a sanção do Executivo. E a NTT, que é a Agência Nacional de Transportes Terrestres, fará duas audiências públicas para discutir a concessão de rodovias federais em Santa Catarina. Os encontros vão ocorrer em Concórdia, no próximo dia 7 deste mês, e depois, no dia 8, em Joaçaba, ambas às 14 horas. Essa medida busca ampliar a participação da sociedade no projeto, que prevê a concessão de cerca de 681,6 quilômetros nas BRs 153, 282, 470 e 480. A NTT também prorrogou até 14 deste mês o prazo para envio de sugestões. Durante as audiências, serão apresentados os estudos técnicos, as obras previstas e os investimentos planejados para melhorar a segurança, a infraestrutura e a trafegabilidade das rodovias. Mais detalhes lá no portal de notícias da Capinzal. Comissão organizadora intensifica os preparativos para a 20ª Festa do Agricultor de Capinzal, que encontra-se na reta final de preparação, porque o evento ocorre sábado e domingo, dias 4 e 5, no Centro Cultural Domingos Perizzaro. A programação terá expositores, são mais de 80 expositores, almoço, shows e homenagens aos produtores. Serão 55 homenageados com o troféu Destaque Econômico. O diretor da Agricultura, e que está à frente à organização do evento, Alexandre Tomás de Vargas, detalha as atrações.
5: Teremos no sábado, a partir das 11 horas, Kiki Pazeto se apresentando com música gaúcha, música de altíssima qualidade, ali no parque, comercializando churrasco. No domingo, outra atração que estamos ali é a partir das 14 horas, Netos do Velho, a partir das 18h30, PF no Bailão, entrada franca, entrada livre. Pessoal que vem para o parque só vai gastar com bebida, comida e churrasco. Não terá custo nem de estacionamento, nem de entrada no parque e nem de entrada nos matinês. Já foi comercializado mais de 320 fichas de churrasco, que já está vendida, isso já está comercializado. Os pontos, hoje tem na Secretaria da Agricultura, Sindicato dos Trabalhadores Rurais, Sindicato Rural e Pastelão. Esses são os pontos que estamos comercializando até sexta-feira à tarde. E assim, o preço, comprando antecipado e comprando na hora, lá sábado e domingo, o valor é o mesmo. 2 quilos de gado a R$100, 1,5 kg de suíno a R$50. Suíno só teremos no domingo. Às 8 horas do domingo teremos um café colonial de forma gratuita. Às 9 horas teremos a apresentação do pessoal da cultura ali através da Vânia. Às 9h30 é o protocolo oficial, abertura da festa com pronunciamento das autoridades. Às 10 horas inicia a entrega do troféu Destaque Econômico do Agro Capinzalense, no qual vai estar sendo contemplado 55 produtores, tem as faixas etárias de valores, né? Então já foi estendido o convite a todos eles. A partir desse momento também vamos estar aí contemplando 5 produtores destaque do nosso município, que é uma área fora parte, um pouco ao valor, mas sim à produtividade que ele produz. E às 11h40 aí começa a entrega de churrasco para o almoço. Serviço de copa e cozinha, tudo bem, bem feito, bem preparado. Salada, pão, cuca, maionese. Então, é dessa forma. E daí, às 14 horas, um show ali com Netos do Velho e PF no Bailão.
1: Cobertura completa da Capinzal, estaremos nos dois dias, tanto sábado quanto domingo, em informações pelo rádio e através, é claro, das nossas redes sociais. Te convidamos a visitar o estande da Capinzal e participar da nossa programação. E a seguir tem o Boletim de Brasília, vamos trazer informações de segurança pública e ainda informações esportivas. Brasil conhece o adversário nas oitavas de final da Copa do Mundo.
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1: 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Michele Bolsonaro deixa a presidência do PL Mulher para cuidar do marido e abre mais uma crise na pré-campanha de Flávio. Paulo Otaran.
0: A ex-primeira-dama Michele não é mais presidente do PL Mulher. Após se reunir com o presidente nacional da sigla, Valdemar da Costa Neto, Michele comunicou ao dirigente que está deixando o posto para se dedicar exclusivamente aos cuidados do marido, ex-presidente Jair Bolsonaro, que cumpre prisão domiciliar. A saída do comando do PL Mulher ocorre após atrito público com o enteado Flávio Bolsonaro. E mais ainda, por conta de opiniões sustentadas por Michele, que contrariavam a decisão do PL de apoiar Ciro Gomes ao governo do Ceará, garantindo assim palanque para Flávio. Michele não gostou. Valdemar da Costa Neto teve de escolher entre a insistência da mulher de Jair Bolsonaro e o palanque no estado mais influente do Nordeste.
2: A Michele tem um preço, o que ela fez pelo PL Mulher no Brasil não tem preço. O Ciro briga até com o irmão, é o jeito dele. Agora, o que que acontece? Não trata-se da nossa preferência. O Ciro é um homem sério, que tem muitos defeitos, ele teve defeitos de atacar todo mundo, mas é o único que tem chance de vencer o PT. Ela quer só que troque o candidato ao Senado, nós temos que respeitar a estrutura de lá.
0: Para a cientista política da Uninter, Carolina Roeder, o impasse criado entre Flávio e Michele nos últimos dias acabará num determinado momento da campanha surtindo um efeito negativo.
15: Essas rusgas entre os dois, com certeza, vai impactar, sim, na candidatura de Flávio Bolsonaro, uma vez que o eleitorado feminino que vai decidir a eleição nesse ano foi fundamental também para as eleições de 2022.
0: Na semana passada, Michele publicou um vídeo afirmando ter sido apunhalada pelo enteado e expôs atritos com o filho mais velho de Jair Bolsonaro. A vereadora Priscila Costa, do Ceará, tem sido apontada como um dos motivos do embate entre Michele e Flávio. Enquanto Michele entende que Priscila deve ser candidata ao Senado, o grupo de Flávio tem outra preferência que agrada Ciro Gomes. De Brasília, Paulo Otarã.
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1: É o nosso plantão policial aqui do Jornal do Meio Dia, no oferecimento Vargas Soluções Automotivas. 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Polícia Militar de Capinzal cumpriu ontem à tarde mandado de prisão expedido pela comarca aqui de Capinzal contra um homem de 45 anos por débito de pensão alimentícia. A ocorrência foi por volta das 15h50. Após localizar e identificar o homem, os policiais cumpriram esse mandado. Ele foi encaminhado para a delegacia de Joaçaba, ficando por lá à disposição da justiça. Portanto, mandado de prisão cumprido pela Polícia Militar ontem aqui no município de Capinzal. Segundo informações, pensão, valor da pensão passava de 10 mil reais. Nós tivemos aí em Campos Novos, conforme já antecipamos há pouco, um acidente grave com 5 vítimas fatais. Grave acidente registrado na 470, resultou na morte de 5 pessoas. Colisão envolveu um Voyage de Capinzal, uma carreta com placas de Horizontina, Rio Grande. No Voyage estavam 5 pessoas, uma mulher de 39 anos que conduziu o veículo, 4 homens, 27, 29, 34 e 37 anos. Motorista da carreta, 44 anos, saiu ileso. Segundo os bombeiros, a violência do impacto foi tão forte que partiu ao meio o automóvel. A parte traseira permaneceu sobre a pista, onde uma das vítimas foi encontrada sem vida. A outra vítima estava presa às ferragens, também sem sinais vitais. Duas vítimas estavam encarceradas, já estavam mortas. A quinta vítima foi localizada em estado gravíssimo, com suspeita de traumatismo crânioencefálico. Essa foi encaminhada ao hospital, mas não resistiu. Para remover os corpos que ficaram presos sob a carreta, foi preciso acionar um guincho que permitiu o deslocamento do veículo de carga. Os bombeiros usaram técnicas de desencarceramento para fazer a remoção. A ocorrência mobilizou equipes dos bombeiros, SAMU, Polícia Rodoviária Federal e Polícia Científica. Após os trabalhos de resgate, o local ficou aos cuidados da PRF e da Polícia Científica. As causas do acidente serão apuradas e, é claro, a identidade das vítimas também, que deve ser divulgado nas próximas horas. Nesse momento, o que nos resta é o pesar, é a força para os familiares e amigos dessas 5 pessoas que morreram no acidente agora pela manhã, 4 homens e uma mulher. Então, um veículo com placas aqui de Capinzal. E pelas informações que nós apuramos, seria de uma empresa que presta serviço para uma indústria aqui do município de Capinzal. A gente vai aguardar os desdobramentos, em breve maiores informações.
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1: Informações esportivas com Jorge Luiz Soldi. O Brasil já sabe qual será o adversário na próxima fase, oitavas de final da Copa do Mundo. Jorginho, boa tarde.
4: Ok, muito boa tarde a você, muito boa tarde aos nossos ouvintes. Em nome da Magazine Luiza, nós estamos chegando então com as informações esportivas de hoje. 3 jogos serão disputados nessa tarde pela Copa do Mundo. A Inglaterra enfrenta a República Democrática do Congo. Esse jogo está marcado para as 13 horas. O vencedor desse confronto enfrenta o México, que ontem eliminou o Equador por 2-0. Ainda hoje tem Bélgica e Senegal, que é o outro jogo dessa quarta-feira, marcado para as 17 horas, pelos 16avos da Copa do Mundo. Quem passar desse confronto vai enfrentar o vencedor do jogo entre Estados Unidos e Bósnia, que jogam às 21 horas. E ontem o Brasil conheceu o seu adversário das oitavas de final da Copa do Mundo. A Noruega venceu a Costa do Marfim por 2-1 e avançou no Mundial. O jogo entre Brasil e Noruega será no domingo às 17 horas em Nova Jersey. Ainda ontem, a França venceu a Suécia por 3-0. Agora, a França enfrenta o Paraguai em jogo que está marcado para acontecer neste sábado às 18 horas. E a CBF confirmou ontem que Lucas Paquetá está com uma lesão muscular no posterior da coxa esquerda. A CBF não deu previsão de retorno. A nota relatou apenas que o meia seguirá um protocolo de tratamento intensivo que será acompanhado pela equipe médica da seleção brasileira. os jogadores estão de folga nessa quarta-feira. O grupo se reapresenta no início da noite de hoje. Amanhã será realizado o primeiro dos três treinos para o jogo contra a Noruega. Campeonato Interiorano de Campos Novos de Futebol 7 tem rodada nesse sábado no distrito da Barra do Leão. Os jogos serão no campo do Flamengo. Às 14 horas, o Flamengo B enfrenta o Juventude de Santa Bárbara. 14h45, Estrela do Sul e Grêmio Florão. E às 15h30, o Flamengo enfrenta o Juni, Galdina e Quipiá. E logo mais à noite nós teremos três jogos pelo Campeonato Empresarial de Capinzal. Os jogos serão no voleibol, tanto masculino como feminino, e começam às 19 horas. No primeiro jogo, no feminino, Seven Store enfrenta a Casa dos Esportes B. Na sequência, Vila Picolés e Sorvetes enfrenta a Barbearia Império, jogo marcado para as 20 horas. E às 21 horas, American Barbie Shop enfrenta a Engemed. Em nome da Magazine Luiza, ficamos por aqui com as informações dessa quarta-feira, Jardel.
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1: E assim estamos concluindo mais uma edição do Jornal do Meio Dia, produção Departamento de Jornalismo da Capinzal FM, na direção de Luiz Pedro Escarton. Muito obrigado pela sua audiência, ótima tarde e até amanhã.
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Olá, meu amigo, olá, amigo ouvinte, Padre Ezequiel falando com vocês, momento despertai, muito obrigado por estar aí, muito obrigado também por acompanhar as nossas redes sociais, você que não acompanha, procura lá, desde YouTube, TikTok, Facebook, Instagram, nós temos muito conteúdo lá, e muitas canções especialmente. Eu queria falar sobre o desejo que nós temos dentro de nós de paz. Você já pensou se alguém dissesse para você, eu tenho uma paz que eu posso te dar e que você vai permanecer com essa paz de tal modo que ela nunca passará na sua vida? Certamente todos nós gostaríamos de ter essa paz. Ou, numa outra linguagem, nós gostaríamos de ter uma água viva dentro de nós que permaneça sempre ali. Por quê? Porque tem muitos dias que nós estamos cansados, angustiados, preocupados, sem força. O que vem dar essa força? Veja que na Bíblia tem um texto que Jesus se encontra com a samaritana. Ela está pegando água no poço e Jesus diz, olha, eu tenho uma água que é muito melhor do que essa que você está pegando no poço. Depois também, na Bíblia fala, do seu interior correrão rios de água viva. João, a partir dessa frase, ele dizia que a água viva era o Espírito Santo, ou seja, aquele que mata a sede, aquele que me traz a paz que o coração deseja. A samaritana tem a promessa de que a água que ela poderia encontrar em Jesus é uma água que vai abastecê-la de paz e vai matar a sede completamente para sempre. Ou seja, Jesus nos promete essa fonte para cada um de nós, não só para a samaritana. Ele diz, olha, eu posso te dar uma água viva, eu posso te dar uma paz no coração. Mas é fácil essa paz, e é uma paz que se sobrepõe aos problemas, que não sente mais os problemas. Provavelmente o que Jesus está oferecendo é vida plena, que é uma vida experimentada no exato momento em que se vive. Ou seja, você aprende a viver com intensidade o momento que você está. Agora você está fazendo o quê? Você está ali. Se você está almoçando, você está ali? Se você está com seus filhos, com seus netos, com seus amigos, você está ali ou a tua cabeça está em outro lugar? Por isso, vida plena significa viver com intensidade. E também Jesus promete ali a fonte do amor, que jamais se esgota. Por isso, quando a gente ama, de fato, nós temos uma fonte de paz, de água viva.

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3: 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Agora, 1:15. 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

boa tarde, gente. Chegando com mais uma edição do Você Que Manda aqui na Rádio Feita Pra Você. Então, bora lá. Hoje, quarta-feira, 1º de julho de 2026. 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Na direção de Luiz Pedro Scarton, na recepção está Fernanda Alves Duarte. Você participa com a gente, 98815-6435. E faz a programação aqui junto com a gente.

0: Com um brilhação, chuva cai aqui na nossa tarde, no Você Que Manda, e você vai participando junto com a gente, 988156435, se inscreve pro Ranchão, lá no 998141333. 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
0: 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Quem tá mandando alô já pra gente aqui, já vamos aproveitando e desejando uma ótima tarde. Boa tarde pro meu amiguinho Taylor, que tá aí na nossa sintonia. Uma boa tarde pra você. Daqui a pouquinho vou ouvir aí os teus áudios, tá, Taylor? Uma ótima tarde pra ti, enfim, pra todo mundo aí da sua família, pessoal que nos acompanha aqui no Centro de Ouro, né? Também pra você, pra Tyler, enfim, pra Dilto e toda a turma que sempre está junto com a gente, mandando o seu alô por aqui também. E vem chegando agora a banda Modelo.

0: 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Olha só, gente, daqui a pouquinho nós vamos trazer também a nossa agenda de eventos, para saber o que é que temos para o final de semana. Para você que tá ligado com a gente, mandando o seu alô e o seu boa tarde. Já já a gente vai ler todos os recadinhos também que nós temos aqui no nosso WhatsApp, pessoal que tá mandando, né, e conversando aí com a gente também. E você pode, claro, pedir a sua música no 988156435. Não esquece, é para você mandar pro Ranchão, é no 998141333.
1: Eu gosto.

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1: Tempo instável, né? Aqui no centro de Capinzal e Ouro, temperatura na casa aí dos 18 graus.
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1: Quando são 1:36, você que manda aqui na tarde da rádio feita pra você, mandando abraço também pra dona Elisete Borto, que pediu uma música com o Leonardo. Depois das duas a gente roda por aqui, tá bom? Mandando pro pessoal aí do Alto São Rock e pra nós aqui também da 102.3, a gente vai já desejando uma ótima tarde. Um abraço bem especial. Peraí, vamos achar aqui o bilhetinho que eu anotei. A dona Eva Borim mandando os parabéns para sua filha Terezinha de aniversário hoje. Então, parabéns aí para Terezinha. Muitas felicidades, muitos anos de vida. Que Deus te abençoe em nome da sua mãe e da dona Eva Borim. E também, claro, toda a família e nós aqui da 102.3. Quem mais tá me a dona Ana Borges, olha só, que desfeita. Hoje é dia de bolacha de polvilho para tomar com um cafezinho. Boa, né? Em muitas casas pode ser que tenha bolinho de chuva também hoje à tarde, não é? Então, ó, me manda aí. Muito bonitas as bolachas da dona Ana, uma ótima tarde para você. A Rosane já tá me mandando alguma coisa aqui, que tá aprontando aí, dona Rosane, já tá fazendo... Também eu tá só tomando um chimarrão por hora aí do lado do fogão. né? Estão se cadastrando também aqui pro Ranchão da 102.3, a rádio que é feita para você. Enfim, a todos que estão ligados, vai mandando o seu recadinho por aqui também, certo? Chegando o Porto do Som, essa das antigas ainda, a gente estava com uma voz do Xande, mas ela é muito bonita, ele vem para cantar o Mapa da Felicidade.

0: Aí a gente recorda também banda Mercosul e a cada copo de cerveja, com também banda modelo, o mapa da felicidade. Manda um abração pra Lindamir Lazarini. Quanto tempo, uma ótima tarde pra ti, amiga. Sim, chupei, uma delícia, tá? Agradecemos aí as vergas, que nem diz. Um boa tarde também vai pra Vanessa, que tá na nossa sintonia, Gersi de Lima. Ó, a Rosane me contou que tá na lida da horta, né? E precisa também. E você, o que que tá fazendo aí na sua casa? Já terminou de organizar tudo? Já lavou a louça? Tomou aquele cafezinho? Daqui a pouco mais, né? A gente diz assim, que lá pelas três e pouquinho é a hora de daquela pipoquinha bem melequenta, né? Coisa boa! Então, um abração para todos vocês que sempre estão aí junto com a gente na nossa sintonia aqui da 102.13. 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

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Manda um abraço pra Gersi de Lima. Gê, vem chegando pra você, banda universitária aqui na tarde.

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0: Isso mesmo, ó, nessa sexta ainda, né, dia 3 de julho, tem a tradicional buchada em linha da Ambrose Ouro, com início às 19h30 aí no Salão da Comunidade. No dia 4 de julho tem festa junina no sítio dos Lagos, em Lacerdópolis. 19h30 tem a apresentação do tradicional casamento caipira e tem também um arrastapé por lá com animação de Marcos e Rafa. Neste final de semana, 20ª festa do agricultor de Capinzal, aí no Centro Cultural Domingos Pelissaro, inclusive com cobertura aqui da 102.3. Exposição, entrega do troféu Destaque Econômico da Agricultura, shows com Kiki Passeto, Paulinho e Fábio, né? O PF no bailão e também Netos do Velho. Então já são agendas aqui desse final de semana para você ficar por dentro, né, de tudo que está acontecendo. E aí a gente vai trazendo para você muito mais aqui na tarde da 102.
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0: A gente vai curtindo Banda Safira por aqui. Daqui a pouquinho tem Capinzal Notícias pra você ficar muito bem informado. E claro que tem muito mais aqui na tarde da 102.3.

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1: 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E 5 pessoas morreram em um grave acidente de trânsito registrado na manhã desta quarta-feira, de 1º, na BR-470, em Campos Novos. A colisão frontal envolveu um Voyage com placas de Capinzal e uma carreta Iveco de Horizontina, Rio Grande do Sul, no quilômetro 335 da rodovia. Segundo a Polícia Rodoviária Federal, no automóvel estava uma mulher de 39 anos e 4 homens, de 27, 29, 34 e 37 anos. Com a força do impacto, o veículo partiu-se ao meio. 4 ocupantes morreram no local e a 5ª vítima chegou a ser socorrida em estado grave, o doutor José Atanásio, mas não resistiu aos ferimentos. O motorista da carreta, de 44 anos, saiu ileso. Até o fechamento dessa reportagem, as identidades das vítimas não haviam sido divulgadas pelas autoridades. E um homem de 47 anos foi preso na madrugada desta quarta-feira por violência doméstica no bairro São Cristóvão, em Campos Novos. A polícia militar foi acionada após um menino de 11 anos pedir socorro na rua, informando que o padrasto agredia sua mãe. A vítima, de 31 anos, apresentava lesões no rosto e hematomas nos braços. Em conversa reservada, confirmou as agressões e disse que era ameaçada de morte pelo companheiro. Na residência também estava uma criança de 2 anos e o conselho tutelar foi acionado. A mulher ainda entregou aos policiais uma arma de fogo registrada, 2 carregadores e 52 munições. O suspeito foi preso e encaminhado à Delegacia de Polícia Civil. E o Flamengo da Barra do Leão abriu as inscrições para o Campeonato de Futebol Suíço 2026, que distribuirá mais de 10 mil em premiações. A competição contará com as categorias masculino livre, veteranos e feminino. As inscrições seguem até 15 de agosto, com congresso técnico marcado para o dia 22 de agosto. Os valores são de R$ 700 para as categorias masculino e veteranos e R$ 400 para o feminino. Mais informações você tem no portal da Capinzal FM. 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O nosso próximo boletim você tem às 16h.
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2: 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Gente, agora tem muita coisa boa pra você aqui também, tá? Muita música. Continua com sua participação, 988156435. Pra você se inscrever pro Ranchão, tá valendo os R$500, inclusive, da nossa parceria aí com o Proner Supermercado. Então você manda lá, 998141333, Ranchão, né? Ranchão do Proner, seu nome completo. Então você manda aí o seu recadinho também, participa junto com a gente, já aproveita, quiser pedir a sua música, fique muito bem à vontade, certo? Chegando mais aqui na tarde, para quem tá curtindo junto com a gente, mandando o seu alô, deixa-me ver quem mais tá por aqui. A dona Iva Alf nos acompanhando aí no Parisoto, não tô conseguindo ver o nome de quem me mandou uns bolinhos de chuva por aqui. Uma boa tarde para Patrícia também, que tá na nossa sintonia, me mandando o seu recado. Vai ter conversa fiada hoje? Vai, gente, com chuva mais ainda, né? Porque tem gente que quando chove, aí diz que, não é assim que falam que chama chuva, né? Quando a gente conversa muito. Então, daqui a pouquinho vai ter o Everton por aqui também. Ele vai me atualizar dos jogos de ontem, tá, gente? Vou contar para vocês que eu tô meio que perdida. Chegando o Victor e Léo. E o Boteco de Esquina.

0: 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Vamos atender.
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1: E a gente curtiu, libera ela, né? Já ouviu elas falando por aí, Maiara e Maraísa, com o Dilcinho por aqui também. É, Victor e Léo cantando um boteco de esquina. É nesse começo de mês de julho, hoje dia 1º, com muita chuva, né, gente? E a gente vai desejando pra você uma boa tarde, pessoal que tá se inscrevendo pro Ranchão aqui também da 102 e mandando o seu recado aqui na 102.3. Mandar um abração também pra Leonir, que está junto com a gente. É, roda uma música aí, não tem uma específica, eu gosto de todas. Então daqui a pouquinho tem uma pra vocês também. Mica Nassa aí no Ranchão, Simone da Silva com Ratzene já está cadastrado. E olha só, aqui um recadinho de utilidade pública. Foi encontrado aqui na rua Carmelo Zócoli, próximo à prefeitura, uma carteira de cor preta com documentos em nome de Adilson Rodrigues. Está aqui então na recepção da 102.3, só passar para retirar, tá? Foi encontrada uma carteira aqui na Carmelo Zócoli, próximo à prefeitura, documentos em nome de Adilson Rodrigues. Estão aí com a Fernanda, então só você passar para retirar. Chegando mais por aqui, nós vamos trazendo Fiduma e Jeca com João Carreiro aqui na tarde.

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clássico interpretado por Chitãozinho e Chororó com a boiadeira Ana Castela, Sinônimos, tocando aqui na tarde da 102.3. Abraço vai para dona Maria Rosemary Baldiceira Vilarino também, que tá na nossa sintonia, aproveitando e se inscrevendo pro ranchão aqui da 102.3. Lembrando, aqui é que a gente anunciou aí pro seu Adilson, né? Então a carteira já foi entregue, né? Obrigada aí a todos que participam. Manda um abraço também, essa é uma utilidade pública, ó. Foi perdido uma carteira de cor marrom com documentos em nome de Maicon Vinícius da Luz, trajeto aí Recanto dos Pássaros, entre Nail de Lázaro e Atacadão até a rua principal aí do Recanto dos Pássaros. Então, se você encontrou nessa carteira, pode deixar com a gente aqui na recepção da 102, avisa aqui no 1333, ou você pode estar chamando neste número aqui, ó, no 999-86-2237, tá? Então, foi perdido uma carteira marrom com documentos em nome de Maicon Vinícius da Luz. Recanto dos Pássaros, dentro de Lázaro e Atacadão até a rua principal. Então, qualquer coisa, entra em contato com a gente aqui, 3555-1333, ou manda no 98815-6435, tá? Os dois são WhatsApp, né? De repente, se viola por aí, entra em contato com a gente. Agora são 2:28.

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6: A Noruega será o próximo desafio da seleção brasileira no domingo e o time chega embalado por uma classificação histórica. Eles conquistaram uma vitória de 2-1 sobre a Costa do Marfim e o gol da classificação veio aos 41 minutos do segundo tempo. A Noruega aposta em um jogo organizado, com velocidade pelos lados e muita força física. Além de uma torcida que empurra, literalmente rema com o time nas arquibancadas. A seleção nunca venceu a Noruega em 4 confrontos, incluindo uma derrota por 2-1 no Mundial de 98. Esse é um tabu que o Carlo Ancelotti vai quebrar também no domingo, pra gente seguir vivo nessa competição. Eu sou Melina Calduro, em Nova Jersey, pro Acaerte em Campo.
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0: tarde.
1: Boa tarde, Marinê.
0: Deixa eu baixar aqui a trilha agora.
1: É porque minha voz aqui nesse microfone não tá pegando muito bem.
0: Não, já tô colocando você nos eixos aí. É porque eu queria assoviar, não queria deixar muito surdo. E daí, tudo bem?
1: Tudo bem, e você, Marinês?
0: Tudo
1: como é que
0: certo.
1: Você tá? Chovendo lá fora agora, pense a pancada de chuva, Marinês.
0: Capaz, nem deu pancada de chuva hoje, quase nem choveu. Piove ou não piove?
1: Piove?
0: Piove. E você faz o que quando piove?
1: Pipoca melequenta.
0: Já não posso mais brigar muito, né?
1: Não.
0: Você sabe que hoje de manhã tava o Renan e eu falei, me vem a Sully Madonna. Ele disse que ele só entende piova.
1: É piova? Ah.
0: Então tá bom, mas não era a mesma coisa, né? Mas tudo certo. Seguinte, vou te contar que, ó, eu acho que vem um gripão por aí, tá?
1: Dá.
0: Senhor, se contar das vezes que eu já espirrei os misericórdia, mas também com esse tempo úmido, com essa loucuragem, né? Como a gente diz, tudo pode acontecer. O que você viu aí? Não viu as fotos das bolachas que eu recebi antes?
1: Não vi, Mari, mas
0: bolacha
1: eu só tava...
0: Bolacha de... tem um pessoal que tá lidando na horta, tá? Tem quem fez bolacha, me mandou foto de bolacha de... É dona Ana Borges, ó. Bolacha de polvilho, que é bom pra tomar com cafezinho. Aquela que derrete na boca, sabe?
1: Sim, que você... Pocha?
0: Nem precisa.
1: Não?
0: De tão macia que é, no que você coloca, ela já se esfarela tudo, que nem diz. Mas é bom, enfim, de qualquer jeito, né? Eu gosto.
1: Daí?
0: E aí... O que nós vamos falar?
1: Eu já vi a musiquinha lá no ponto, né? Eu ia falar agora, nesse exato momento.
0: Então, me atualiza dos jogos.
1: Simplesmente como que é? O Kane.
0: Você sabe que, assim, eu ontem não vi dos jogos. Então, assim, só sei que tem uma zebra aí com as grandes seleções, ó.
1: Ó, estava dando uma grande zebra até agora há pouquinho. Harry Kane, artilheiro da Inglaterra. Empata com o Congo. Então a Inglaterra está 1-1, 66
0: Viva
1: minutos.
0: Na competição ainda?
1: Viva, agora vai pra prorrogação se não fazer outra, né?
0: Meu Deus,
1: mas
0: gente,
1: assim, era uma zebra do tamanho do Rio Grande, que sabe o ditado, né? Era muito grande essa zebra. Se isso acontecesse, ia ser histórico.
0: Por isso que eu digo, daí tem quem não apostava nada no Brasil, gente. Pode ser, né?
1: Vai saber, ó.
0: Quando foi tetra, não foi? Era uma seleção meio desacreditada?
1: É. Então, ó, Mari, pra você ter uma ideia, ontem Noruega ganhou da Costa do Marfim, era... Ali quem vinha a gente não sabia, né? Que vai enfrentar o Brasil. França ganhou da Suécia, que já era de se esperar. E também o México ganhou do Equador. Então, hoje, daqui a pouco, nós temos a Bélgica e Senegal. Aí, esse jogo. E eu não sei a Bélgica, hein? Você não vai pra casa, quem eliminou nós em 2018. E no final da noite, né? Estados Unidos e Bósnia ali vai dar Estados Unidos, provavelmente.
0: Você tá naquele que todo mundo que eliminou o Brasil quer que vá pra casa. Eu já fiquei feliz com a Alemanha que foi, né?
1: É, mas a Bélgica tá... Holanda, 2010. A Alemanha, 2014. As duas já foram.
0: Mas daí, assim, é o que a gente diz,
1: falta,
0: né?
1: Bélgica e Croácia, tá?
0: A Alemanha ainda a gente garante por mais 4 anos, né?
1: É, 2030 até 2030, único penta. Único.
0: É, gente, mas não dá pra ficar sempre na torcida dos outros, não é mesmo?
1: Sim. Mas falando em Copa do Mundo, sabe quem comentou na foto de Virgínia Fonseca?
0: Ai, meu Deus, o Vini, eu já sei.
1: O Vini,
0: e
1: ele comentou
0: quem?
1: Que estilo, vamos Brasil. Ele comentou na foto que ela... Nossa,
0: gente do céu. Eu falei,
1: você sabe que ele...
0: no microfone, mas não deu.
1: Você sabe que ela postou uma foto muito bem elegante lá, né? Então ele comentou pra dar aquela esquentada na relação e na volta dos dois. Mari, vamos pra assistir para os Estados Unidos, assistir o jogo do Brasil e Noruega?
0: Não posso.
1: Não pode?
0: Tenho um compromisso. Uhum.
1: Não, porque eu ia até dizer pra nós dividir um camarote.
0: Não, não. Essa
1: sabe
0: vez
1: quanto custa um camarote?
0: Uhum.
1: 23.400.
0: Baratinho.
1: Não, dá pra nós dividir? O que você acha? De repente viu mais alguém por aí, de repente...
0: É, né? Vamos convidar o Márcio Pedro.
1: É, nós lá assistindo o jogo do Brasil, dividimos em três, dá uns 7 mil pra cada um, 8 ali.
0: É, o que a gente ganha em 2 horas, né? Tudo certo. Viu? Eu comecei a rir aqui porque agora, assim, ó... Dentro de tantos os comparativos, né, do Haaland, coitado, né? Pegaram ele pra Cristo essa semana, como a gente diz. Agora ele foi comparado com o príncipe do Shrek.
1: Ah, meu Deus.
0: Também. Não o Shrek, aquele príncipe que faz parte do filme aí do Shrek, né? Mas já foi comparado a Luísa Sonza, também a Caroline Lima, enfim, né? E muitos memes com ele. Eu digo, gente, cuidado com esses memes, né? Porque aí depois...
1: Viu? Mas assim, a internet tá cheia de memes do Haaland. Porque assim.
0: Tadinho.
1: Porque assim, eles estão colocando o Haaland como a Virgínia. Pro Vinícius Júnior ali, que é loiro, né? Então.
0: Meu Deus do céu. Enfim, né? Que mais?
1: Tem aquele filme das Branquelas, é desse filme, né? Que está...
0: Exatamente.
1: Você tá ligado.
0: Vamos falar ainda mais alguma coisa de Copa, senão eu tenho mais outras notícias quentes.
1: Não,
0: você
1: pode trazer outras notícias quentes.
0: Sério? Uhum. Posso que a menina também é afiada?
1: Pode.
0: Então, vamos até mudar de trilha por aqui pra contar pra você. Everton, Henrique Fogaça.
1: Uhum.
0: Vai ser substituído no Masterchef após um acidente de moto. As especulações na internet são: quem vem no lugar dele? Ele teve um acidente de moto durante as gravações, então não se tem ainda, né?
1: Sabe o que eu achei? Você
0: tem algum palpite?
1: Não.
0: Sabe que eu gosto dele?
1: Mas sabe que quando você falou ali de acidente... que do Masterchef, eu achei que era acidente de fazer comida, tipo, se
0: não, não, ele tava indo e acabou sofrendo um acidente, ficou sem trabalhar, ainda no dia 5 de maio, já faz alguns, inclusive o Jaclan lá, aquele outro lá que é briguento. Sim. Que eu nunca me lembro o nome dele direito. Inclusive ele tava brincando que ele tava de folga, né, de férias, enfim, tudo mais. Quem diz que vai ser Daisy Paparotto, campeã do primeiro Masterchef profissionais. Eu não lembro dela,
1: também,
0: tá?
1: Também não lembro, mas é legal.
0: Mas há quem diga que é ela que vai estar aí no lugar dele também, né? Que está fora em mais um episódio, enquanto ele se recupera. O que você me diria de Tata Werneck? Escrevendo aquela... uma novela.
1: Ah, nossa, porque você viu ela da Sandra Denberg?
0: Não.
1: Meu Deus do céu, foi um meme que... meme só, né?
0: Tata Werneck desenvolve novela para a Globo após a aprovação da sinopse.
1: Nossa, então Tata Werneck vai ser escritora de novela?
0: Na verdade, assim, depois da aprovação da sinopse, agora ela passa por novas etapas, tá? Não é bem assim, aprovou a sinopse, escreveu a novela, vai pro ar, né? E aí, ela começa com a produção...
1: Deve ser de comédia, né?
0: Da construção da novela. E depois a Globo decide...
1: Se vai pro ar ou não.
0: Se ela vai ser produzida ou não, né? Mas eu acredito que, embora ela passe essa questão de comédia e tudo mais, ela é uma ótima profissional, tá?
1: Será que a novela vai ser de comédia?
0: Não sei.
1: Podia ser.
0: Podia. Você acha?
1: Acho que sim.
0: Tá bom. Que mais que eu tinha pra falar, que era um assunto bem sério também. Era aí que eu queria te contar. Cacá.
1: Uhum.
0: Contracena com o Minion no clipe do novo filme. E a esposa dele fez um comentáriozinho, meu bonzinho favorito. Minions e Monstros, já o nome do filme, chegou aos cinemas hoje para mais uma aventura de bichinhos amarelos no universo Meu Malvado Favorito. Olha só, outro dia nós tivemos o Messi com
1: o, Messi.
0: Com o Homem-Aranha, né?
1: Uhum.
0: Foi esse que a gente viu... Por
1: e
0: aí
1: agora o Cacá?
0: Também. Agora o Cacá,
1: então,
0: com os Minions.
1: Que não olhem pra nós, né? Porque senão...
0: Não, se descobrir nós, celebridade aqui, daí sim foi. Tinha mais uma outra notícia bem legal que eu queria falar pra ti, mas que agora ela fugiu por aqui. Do vocalista do MCA, o que canta Macho, Macho Man, que era dele também, mas eu vou procurar depois e eu falo pro nosso pessoal. Henrique e Juliano. Henrique, o irmão de Juliano, passou por uma cirurgia e a dupla cancelou shows, tá? Ele passou mal durante o show no dia 27 de junho ainda. Foi submetido a uma cirurgia às pressas em Goiânia e ficou com dor do lado da virilha. Como é que diz? Assessoria do cantor. Tava fugindo essa palavra, né? Não deu detalhes do que foi, mas enfim, ele precisou passar por essa cirurgia. E aí eles tiveram que cancelar os shows que eles tinham em Porto Velho. E também em Jiparaná, ambos em Rondônia. Elas divulgaram uma nota oficial dizendo que ele vai precisar se recuperar e vai voltar aos palcos gradativamente, talvez no dia 10 de julho em São Paulo. Então precisa de repouso. E o que rendou memes aí na internet, aliás, comentários, vamos assim, sim, dizer, no pós-operatório, que recutiu aí, que o Juliano compartilhou um vídeo leve, né, em que a filha de Henrique né, interagem aí com o pai dizendo assim, pedindo por que ele tá de vestido, tá com aquela roupa de hospital, né? Enfim, muito agradecendo, inclusive, pelas orações, por todas as mensagens de carinho.
1: Certo?
0: Uhum. Então, e a gente vai rodar daí, Henrique e Juliano, por aqui, já que não podemos ir no show, vamos escutar uma musiquinha.
1: Então, beleza. Bom mês de julho pra você. Um mês muito especial, né, pra mim também. Enfim, não é meu aniversário, mas é especial.
0: Tá bom. E
1: até amanhã.
0: Amanhã a gente volta com muito mais, com boas notícias. Assim que eu encontrar aquela notícia que eu falei pra vocês, eu trago também aqui no Você Que Manda.
1: Então, beleza?
0: O que você faz quando chove?
1: Come pipoca.
0: Eu deixo que chove.
1: Ah, não tem o que fazer, né?
0: É, tem.
1: Ou, você tem uma que diz assim, sabe o que faz quando chove? Pega um balde e coloca embaixo das goteiras, porque senão vai molhar a casa.
0: Também, né? Ou tem aqueles que gostam de colocar a latinha só pra escutar o...
1: É isso aí.
0: Né? Aquele... Bem
1: dormir,
0: assim.
1: Pra dormir, tá bom.
0: Achei a notícia, eu tava te enrolando porque eu queria te contar. Morre o cantor Victor Wills, vocalista do Village People, cantor aí do MCA. Pois, com certeza, Mauro vai falar um pouquinho mais deles aqui no Expresso 102. Até
1: com
0: amanhã.
1: Certeza. Até amanhã, vem chegando...
0: Henrique e Juliano. Com a nossa turma.
1: É isso.
0: Quando
1: aí.
0: Junta...
1: É da nós, né?
0: É nós.

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22h54, já tá na hora, ó, de dar no pé por aqui e a gente já vai indo com certeza. 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Gente, nós já vamos indo nessa, tá? Já tem as informações direto de Brasília. Aqui com o nosso correspondente Paulo Otaran. Já também tem Mauro Ribeiro, ele que vem para comandar o Expresso 102. Mandando abraço pro Dirceu de Lima. Feliz e abençoada tarde para você também. Mandou fotinho da chuva pra gente aqui também. Todo mundo que tá ligado, né? Ô, chuvinha, fazer o quê, né? Como a gente falava aí com o Everton antes. Quanto você faz quando chove? A gente deixa que chove, né? E tem mais uma regravação aqui de Jota Quest, né? Cantando Tim Maia. E assim a gente já vai entrando no ritmo do Expresso. Amanhã, bem provável que vocês vão estar com Everton Pasquale a partir da 1 da tarde aqui no Você Que Manda. Se eu chegar a tempo, com certeza que eu venho pra fofocar com ele aqui também. Beijo e até mais. Amém.

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2: 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Investigações da Polícia Federal apontam para a comunidade de orçamento secreto durante o governo Lula. As informações sempre com ele, Paulo Otaran.
3: A Polícia Federal está investigando uma anotação em agenda da servidora Mariângela Fialec, que foi secretária executiva da liderança do Progressistas e diretamente ligada ao ex-presidente da Câmara, deputado Arthur Lira. O material foi apreendido em dezembro do ano passado, numa operação de busca e apreensão da PF no ambiente da Casa Legislativa. Os indícios da Polícia Federal agora apontam para a manutenção do orçamento secreto durante a gestão do governo Lula, mesmo que hajam negativas sucessivas a esse respeito. E o próprio presidente chegou a dizer que era a maior falcatrua em 200 anos de república.
4: Às vezes você vota numa pessoa e você está colocando uma raposa, achando que a raposa vai cuidar das galinhas. Ela vai comer as galinhas. É o que está acontecendo com o orçamento secreto na Câmara dos Deputados, que é a maior bandidagem já feita em 200 anos de república.
3: Integrante do Progressistas, mesmo partido de Arthur Lira e líder do governo anterior, que teria dado aval ao orçamento secreto, o deputado Ricardo Barros sempre negou a existência dele.
5: Não há orçamento secreto, nunca existiu orçamento secreto. Todas as solicitações de recursos de estados, municípios e instituições filantrópicas ao orçamento da União são feitas por escrito. São processadas nos ministérios através da instrução de uma documentação necessária, com fiscalização da Caixa Econômica e paga a cada etapa realizada da obra. Tudo isso está visível, tudo isso é palpável, não tem orçamento secreto.
3: O orçamento secreto, que são as chamadas emendas de relator, teria facilitado o desvio de recursos públicos ao eliminar a transparência sobre quem indicava a verba e para onde ela iria. O mecanismo, que funcionava por meio de negociações políticas, abriu portas para fraudes como superfaturamento de obras e inserção de dados falsos em sistemas de saúde sem rastreabilidade. De Brasília, Paulo Otaran.
2: Obrigado, Otaran, pelas informações. 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As próximas informações de Brasília você tem às 16h40.
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4: Capinzal FM, a hora certa são 15:07. Muito boa tarde pra você. 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
2: Senhoras e senhores, e aí, como é que vocês estão? Que alegria imensa estar em mais uma tarde linda. Ah, Mauro Ribeiro, mas está chovendo, mas não importa. O que faz as coisas serem lindas, serem bonitas, somos nós, né? Eita, nós, hein? Quero convidar você, meu amigo e minha amiga do rádio, para nessa uma hora de música antiga, aquelas músicas que marcaram a nossa vida, aquela música que faz, quem sabe, você lembrar do seu esposo, da sua esposa, quando vocês começaram a namorar, é? Quem sabe do nascimento do filho, de um acontecimento, quem sabe. Então eu quero a sua participação. Por gentileza, mande a sua mensagem no 988-156-435. E também, para você que quer participar do Ranchão dos 500, 998-14-1333. Quer levar quinhentão para casa? Toda sorte tem quem acredita nela, hein? 998-14-1333. A partir de agora, você e eu vamos viajar no tempo sem pagar nada, sem pagar nadinha de nada. E lembrar de tudo que rolava nas rádios dos anos 70, 80, 90 e um pouquinho de 2000. Aquilo que rolava nas pistas. Eita, coisa boa é matar saudade com a Capinzal FM. Começamos bem, hein? Biquíni Cavadão, Vento Ventania. 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

Capinzal FM, uma rádio feita para você, matando saudade com papas da língua, eu sei. E também na primeira, Biquíni Cavadão, Vento Ventania. 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Vem matar saudade com a gente, 988-15-6435, para você que quer participar do Ranchão, 998-14-1333. Conferindo o seu relógio, são 15h17. Boa tarde para você.

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1: Estamos de volta, meu amigo e minha amiga do rádio, matando saudade com você e atendendo a participação do ouvinte. Nosso boa tarde vai para a dona Lenita Toniel. Dona Lenita, eu vou passar o telefone para a senhora entrar no grupo aqui da Capinzão FM, tá bom? Obrigado pelo seu carinho. Alô, Renan Masson, como é que você tá, meu Deus do céu? Tudo tranquilinho, rapaz? Um grande abraço para você. Meu amigo Xandão, ô Xandão, me conta uma coisa, o que que aconteceu que você estava desaparecido, hein? Me conte tudo e não me esconda nada. Obrigado pro meu amigo Xandão aí, sempre na sintonia da Capinzal FM. Nosso boa tarde também vem pra dona Gersi de Lima. Tudo bem com a senhora, dona Gersi? Obrigado sempre pelo carinho da sua companhia. Nosso amigo Dilceu de Lima também. E tem muita gente ouvindo a gente. Dona Lindamir e seu Ivalino, sempre na sintonia. Também a dona Rosane de Fátima. Dona Rosane, não dá pra colher muita coisa, né, dona Rosane? Tá chovendo bastante, né? Ou a senhora também está colhendo na chuva, dona Rosane? Cuidado para não pegar uma gripe. Daqui a pouquinho tem histórias para você. Vamos contar histórias dos anos 1997 aqui. Enquanto isso, Titãs.

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2: Alô, meu amiguinho Renan, como é que você tá, Renan? Tudo bem com você? O Renan oferecendo para todos os professores da APAE, Zélia Ducan. 3h25, boa tarde para você. Seja bem-vindo. Essa é a Capinzal FM 102.3.
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1: Tá aí, música linda demais da Zélia Ducan. Valeu, meu amiguinho Renan. Grande abraço para você, todos os professores da PAI, ao presidente da PAI, seu Sérgio, também sempre na sintonia da Capinzal FM. Meu amigo Xandão, me conta, rapaz, o que que tá acontecendo? Me conte, ó. Só me conte tudo e não me esconda nada. Boa tarde, guri.
2: Fala, Mauro. Estamos na sintonia aí, eita, meu patrão.
1: Que coisa boa, hein?
2: No Recanto dos Pássaros já. Passando mais corrida. Isole massa.
1: Isole massa, né?
2: Começando a quarta casa já aqui no Recanto dos
1: coisa
2: Pássaros.
1: Coisa boa,
2: aqui,
1: né?
2: E ouvindo, né, a 102.3. Um abraço pro amigo aí, tudo de bom. Bom final de tarde.
1: Valeu, Xandão. Grande abraço.
2: Manda pra gente aí um Bob Marley.
1: Bob Marley, deixa pra nós.
2: Ana Lobo, qualquer uma outra. Manda aí que estamos na sintonia, queremos ouvir essa. Forte abraço, bom trabalho.
1: Valeu, Xandão. Tem mais alguém com você aí?
2: O Xandão e o Maicon da Luz.
1: Ah, o Marcão da Luz. Marcão do Escuro.
2: Forte abraço.
1: Valeu, guri. Obrigado sempre pelo carinho da sua companhia. 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Daqui a pouquinho tem muito mais música para você matar a saudade aqui no Expresso 102. Vem que tem.
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1: Quarta-feira, gente, de chuvas leve. A temperatura nesse exato momento são 3 horas e 30 minutos. É de 19 graus no centro de Ouro e também no centro de Capinzal.
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1: Estamos voltando e matando saudade com você com uma notícia um pouco triste, né? Vocês lembram daquela banda Village People? Que tinha aquelas músicas. Ah, esse é o artista, o Victor Williams. Artista de 74 anos, um dos fundadores e também compositores de algumas das músicas que fizeram sucesso aí com o Village People, veio a falecer, né? O artista faleceu aos 74 anos. A família falou em uma doença curta, mas agressiva, segundo o comunicado público em suas redes sociais. Victor Williams, vocalista e um dos fundadores do grupo Village People, morreu na última terça-feira. Ontem, né? Aos 74 anos. A notícia foi confirmada pela família nas redes sociais por meio de uma publicação na página oficial do cantor. De acordo com a nota, Williams faleceu após enfrentar uma doença descrita como curta, né? Mas ninguém falou qual que era a doença. Só falaram que era uma doença agressiva. Diz que foi rápido, né? Diz que descobriu a doença e ele veio a óbito. Um grande artista que o cenário mundial perde aí, Victor Williams, ele que foi um dos fundadores e também um dos precursores do Village People. E vamos matar saudade então aqui com Village People. Essa aqui é a tradicional, né? Essa aqui todo mundo conhece, hein? Felizmente, tá aí, ó. O saudoso Victor Williams.

Village People. Matando saudade e também homenageando, né, um dos maiores compositores do grupo Village People, que morreu ontem aos 74 anos e com certeza vai deixar saudades para muitos fãs. Vamos atendendo a participação do ouvinte aqui. É o nosso boa tarde para Dona Rosane. Dona Rosane, tudo bem com a senhora? Quero participar do Ranchão do Proner. Bom trabalho. Obrigado, Dona Rosane Fátima. Quem mais com a gente? O nosso boa tarde vai para quem? Nosso boa tarde vai para Dona Marilene de Freitas da Cruz. Dona Marilene, obrigado pelo carinho da sua companhia. Boa tarde, Mauro. Estou passando para me cadastrar no Ranchão da Capinzal FM, o Ranchão da Economia. É a Helena Lopes Rodrigues, também está cadastrada aqui. Vamos lá, dando boa tarde para quem? Dando boa tarde aqui para o seu Irineu, sempre na sintonia com a gente. O seu Vladimir Molim, também sempre na sintonia. Vamos lá então, nosso amigo o Xandão pediu, ele e o Marcão da Luz, que estão amigo do ponteiro na massa corrida. O som é de Bob Marley.

0: Esse é o som de Bob Marley matando saudade, o Xandão e o Marcão da Luz, sempre na sintonia aqui da Capinzal FM. Vou matando saudade diante dos anos 1997. Algo que aconteceu em 1997 e talvez você lembra. Você lembra da ovelha Dolly? Não é o Dolly Guaraná, tá? É a ovelha Dolly. Pela primeira vez na história, cientistas clonaram um mamífero a partir de uma célula adulta. Em 1997, era feito o primeiro clone de um animal mamífero a partir de uma célula adulta. Isso foi repercussão no mundo inteiro. Todo mundo ficou curioso para saber como que ia nascer a ovelha Dolly. Algumas pessoas até diziam que ela ia nascer com deficiências metabolantes. Outros diziam que ela ia nascer com duas cabeças. Tem tantas histórias com relação à ovelha Dolly, mas ela nasceu perfeitinha e ficou registrado na história em 1997. Foi a primeira vez que os cientistas clonaram um mamífero a partir de uma célula adulta.
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0: Ah, como é bom matar saudade com você, viajar no tempo com você. E é claro, fazer parte da sua vida todos os dias. Levanto você aos anos 70, 80, 90 e um pouquinho de 2000, né? Vamos atendendo aqui a participação do ouvinte, Dona Gersi de Lima. Boa tarde, Dona Gersi. Gostaria de ouvir uma música, Mauro, com o Roberto Carlos. Tá na ponta da agulha aqui, tá bom, Dona Gersi de Lima? Bom, pessoal aqui, deixa eu ver quem tá com a gente. A Valéria Correia. É, a Valéria quer informações. Valéria, eu vou pedir pro pessoal adicionar você nos grupos de WhatsApp. Eu acho que você é mais fácil você entrar no site da Capinzal FM. Se eu não me engano, lá vai ter um ícone onde você pode entrar no site de informação da Capinzal FM, tá bom? Obrigado pelo carinho, a Valéria Correia. Nosso boa tarde também vai para quem? Nosso boa tarde vai para... com a Salete Aparecida de Souza. Seu Ivanir da Silva, como é que tá? Seu Ivanir, tá chovendo muito por aí? Aqui tá dando umas garoas. Ou tocando música, pra quem pediu, Dona Gercy de Lima, Roberto Carlos. Detalhes.

0: Tá aí, seu som de Roberto Carlos, Matando Saudade no Expresso 102. Detalhes, essa música foi lançada em 1971. Eu nem havia nascido ainda. Essa música, detalhes, é de Roberto Carlos e Erasmo Carlos. Ela fez parte do álbum de abertura Roberto Carlos, que se tornou um dos maiores sucessos da carreira do cantor. Vamos atendendo a participação do ouvinte, nosso amigo Édipo Ferreira. Obrigado sempre pelo carinho da sua companhia. Quem mais com a gente é o seu Ivanir da Silva. Boa tarde, seu Ivanir.
1: Boa tarde, seu Mauro Ribeiro.
0: E aqui, aí?
1: Não tá chovendo agora,
0: não. Tá chovendo,
1: mas parou. Antes deu uma chuvarada e depois de lavar a coruja, viu? E daí, como é que tá aí?
0: Tudo tamo certo? De pé na patrola, tudo tranquilinho.
1: Tá pra fincar o pé na patrola, né? Um abraço, Mauro Ribeiro, tudo que é de bom, hein?
0: Valeu, seu Ivanir da Silva. Obrigado pela gentileza aí da participação. Também nosso boa tarde para quem? Nosso boa tarde foi o pessoal lá da Madeireira do Dambró, sempre na sintonia da Capinzal FM. A Viviane Alves também com a gente, obrigado pelo carinho da companhia. Quem está ouvindo a gente lá em Erval do Oeste é Adelina Machado, na sintonia da Capinzal FM. Boa tarde, Mauro Ribeiro. Podia tocar Amado Batista para nós? Aqui de Ponte Serrado, meu amigo Betão. Vamos colocar então, vamos encerrar com o Amado Batista, porque já tá no finalzinho, gente. Gente linda do meu Brasil varonil, seu Nadir de Almeida. Boa tarde, seu Nadir de Almeida. Como é que estão as coisas por aí, seu Nadir? Obrigado pelo carinho sempre. Gente linda, sempre no nome da Clínica Virtuosa Capinzal, eu vou ficando por aqui. Agradecendo você, meu amigo e minha amiga do rádio. Você que sintoniza a 102.3, uma rádio família. Obrigado de coração. Fiquem todos com Deus, tá? Se cuidem, então, cuidado com o frio, não peguem gripe, tá bom? Muito chá, chá de laranja, chá de casca de bergamota, para aumentar a imunidade, tá bom? Fiquem com Deus, que vocês tenham um finalzinho de tarde abençoado, uma noite abençoada, e eu volto amanhã a partir das 15 horas com o Expresso 102. Vamos ficar com a última aqui, o Amado Batista. Cante pro pessoal aí, pro pessoal matar a saudade, tá bom? Pessoal lá de Ponte Serrada e pra quem gosta do Amadão, tá? Valeu, gente. Vem aí Jardel Martinazzo e o Capinzal Sertanejo. Tchau, tchau. Não há...

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1: Agora são 16:02, 20 graus é a temperatura. Informação para decorar tintas, qualidade Mundi em até 10 vezes. Nenhum apostador acertou as 6 dezenas do concurso 3025 da Mega Sena, sorteado ontem, e o prêmio principal acumulou para 27 milhões. Próximo sorteio ocorre amanhã, na faixa de 5 acertos, 95 apostas, acertaram, cada uma levando pouco mais de 13 mil. Em Santa Catarina, premiados em Florianópolis, Guaramirim e Palhoça. Um homem de 47 anos foi preso nesta madrugada em Campos Novos por agredir e ameaçar a companheira de 31 anos. A polícia militar foi chamada após o enteado da vítima, de 11 anos, pedir ajuda na rua. A mulher, que apresentava lesões, confirmou as agressões, relatou sofrer ameaças constantes do marido caso denunciasse o companheiro. Uma criança de 2 anos também estava na residência. O conselho tutelar foi chamado. A vítima entregou uma arma de fogo registrada, 2 carregadores e 52 munições que foram apreendidos. O suspeito foi preso e encaminhado para a delegacia de polícia. A Inglaterra sofreu, mas eliminou a República Democrática do Congo por 2-1 nesta segunda em Atlanta, nos Estados Unidos. Os congoleses surpreenderam e marcaram logo no começo. Os ingleses tiveram dificuldades, mas Harry Kane garantiu a virada com 2 gols no segundo tempo. No domingo, o time de Thomas Tuchel terá pela frente o México dentro do Azteca nas oitavas de final. Quem passar pega o vencedor de Brasil e Noruega.
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2: E aí, como é que você está? Tudo bem? Tudo certinho? Tá aí por casa? Tá trabalhando? Tá com o rádio ligado na Capinzal? Que bom ter você na audiência. Seguimos em frente com a nossa programação agora dentro do ritmo sertanejo. Nessa tarde com o tempo, dá uma melhoradinha, vem chuva. É assim, é. Estamos no inverno brasileiro com temperatura de 20 graus aqui no centro da nossa querida cidade de Capinzal. Para quem tá pelo radinho, sei que muita gente tá ouvindo pela internet, tem aquele computador, tem o celular que nos acompanha, Alexa, enfim, dá um jeitinho de nos ouvir todos os dias, seja de manhã, tarde, noite, madrugada. 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
2: Luan Santana cantando.

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0: Esse é o Daniel e essa canção que ficou muito famosa aqui no Sul, na voz da banda Passarela. Casava de novo, mas com a voz do Daniel ficou melhor ainda, hein? Cara, canta demais. 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Sexta-feira vai ter mais palpitão do jogo do Brasil contra Noruega no próximo domingão.
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0: Destaque no portal de notícias da Capinzal: identificadas 3 das 5 vítimas do acidente registrado agora pela manhã no município de Campos Novos. Acidente gravíssimo. Alexson Luiz, as informações. Boa tarde.
2: Boa tarde, Ardel. Boa tarde, ouvintes. De fato, morreram na colisão Michele Domingues, 39 anos, que conduzia o veículo envolvido, um Voyage com placas de Capinzal. Ele é o Francisco dos Santos, 27 anos, e Lucas Ribeiro. Os três moravam aqui em Capinzal. Informação ainda extraoficial que as duas outras vítimas também seriam moradores aqui do município de Capinzal, e 5 se deslocavam a Campos Novos para a realização de um trabalho numa empresa industrial. O acidente ocorreu por volta das 7h30 da manhã, envolveu este automóvel e um caminhão com placas de Horizontina, Rio Grande do Sul. Conforme a Polícia Rodoviária Federal, os 5 ocupantes do automóvel morreram. Além da motorista, estavam no veículo 4 passageiros do sexo masculino, idades 27, 29, 34 e 37 anos. Segundo o Corpo de Bombeiros, a violência do impacto foi tão intensa que o Voyage partiu-se ao meio. Uma das vítimas foi encontrada sem vida sobre a pista, outra às margens da rodovia, e duas ficaram presas sob a carreta, sendo necessário o uso de um guincho aí para a retirada dos corpos. A quinta vítima foi atendida com vida no local, deslocada ao hospital, onde infelizmente não resistiu aos ferimentos e faleceu. 5 moradores, portanto, aqui do município de Capinzal, que se envolveram neste acidente e perderam a vida de forma trágica. Nós externamos as nossas sinceras condolências aí à família, a todos os amigos. Continuamos trabalhando para oficialmente identificarmos as outras 2 vítimas e estarmos informando a nossa comunidade através do rádio e nas redes sociais.
0: Muito obrigado, Alexson. É uma manhã muito triste aqui no Baixo Vale do Rio do Peixe, uma rodovia que é muito movimentada, 470, infelizmente já fez muitas vítimas. Só que fazia um tempo que não acontecia uma ocorrência com 5 vítimas num mesmo acidente. 4 no local e 1 no hospital. Inclusive, uma das vítimas já foi confirmado por familiares, o Eliel Francisco dos Santos, o pai Jairo, os irmãos Ronaldo, Gabriel, Jariane, a Sara e a esposa Anaie, comunicando com pesar o falecimento do Eliel, 27 anos, o velório e o sepultamento em horário ainda a ser confirmado e depois divulgado pela rádio. Então a gente comunica o falecimento do Eliel Francisco dos Santos, aos familiares e amigos as nossas condolências, tanto a ele quanto a Michele e também o Lucas Ribeiro. A gente aguarda aqui por novas informações, temos ainda o dever de informar das outras 2 vítimas envolvidas no acidente, muitos colegas de trabalho, pessoas ligadas aí a esses trabalhadores, inclusive estavam indo para o trabalho quando aconteceu essa tragédia. E a pergunta que muitas pessoas fazem, né, Alex, é com relação a dinâmica do acidente, mas é algo que a polícia estará investigando, né?
2: Sem dúvida, é prematuro tecer qualquer comentário neste momento. E com relação à identificação das outras 2 vítimas, nós já temos de forma extraoficial, mas também é nosso dever confirmar aí com a família e aguardar esta comunicação oficial para que nós possamos aí repassar os nossos ouvintes.
0: Ok, obrigado, Alexson, pelas informações. Para você que nos acompanha pelo rádio e também através da internet, nosso portal de notícias e os canais, né, que tem a possibilidade de chegar essa informação para muito mais gente. Faltando 26 minutos para as 5 horas.
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0: 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É o nosso sertanejão na sua tarde especial, metade da semana. Já encerramos o primeiro semestre de 2026. Já estamos para entrar, já entrando no segundo semestre do ano. Seja um segundo semestre especial, que você possa alcançar tudo que você planejou. E um ano que promete, hein? Aliás, para Capinzal, final de semana promete. Há pouco você ouviu. Estaremos no Centro Cultural Domingos Perizaro no final de semana, só que antes vai ter o quê? Vai ter ações, vai ter no Proner, vai ter na Cidade Alta, no Econômico Atacadão, vai ter também o quê? Vai ter muita coisa rolando neste mês, tem a Festa do Colono, tem a Festa do Motorista, o mês de julho movimentado e vai ser bom demais contar tudo pra você. 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Quero mandar um abraço para os meus amigos servidores públicos, a turma que está trabalhando, inclusive a turma da Secretaria da Infra, se preparando, a turma do Desenvolvimento Econômico, porque final de semana promete a Festa do Colono. 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
0: Márcia, tá concorrendo, Márcia. Boa sorte. Ô, Márcia, fica ligada sempre com a gente aí.

0: logicamente que a quarta-feira não pode passar sem música romântica. Essa aqui foi das antigas, do Fundão do Baú. João Pedro e Cristiano, lembra dessa? Vida Cigana. Música linda demais. Abraço pra Salete. Ô Salete, tá concorrendo o nosso ranchão no oferecimento do Proner. Abraço pra turma do Proner. 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
5: Além da vitória da Noruega, França e México também avançaram com autoridade. E os mexicanos confirmaram a vitória em um jogo que foi quente até o final. O equatoriano Piero Incapié acabou expulso aos 95 minutos após uma situação enquadrada no protocolo antirracismo da FIFA. A medida chamada Lei Vini Júnior busca coibir atitudes discriminatórias. O protocolo indica a expulsão imediata. Nesta quarta-feira, a bola volta a rolar com Inglaterra e República Democrática do Congo e a Bélgica contra o Senegal, além dos donos da casa, Estados Unidos, enfrentando a Bósnia e Herzegovina. Eu sou Melina Calduro, em Nova Jersey, pro AKERT em Campo.
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3: O pai Jairo, os irmãos Ronaldo, Gabriel, Jariane e Sara e a esposa Anaie comunicam com pesar o falecimento de Eliel Francisco dos Santos, ocorrido hoje aos 27 anos. O velório e sepultamento em horário ainda a ser confirmado e depois divulgado pela Capinzal FM. Comunicamos com profundo pesar o falecimento de Eliel Francisco dos Santos. Aos familiares e amigos, as condolências da Capinzal FM.
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3: 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Guilherme Santiago, a última de hoje. Já já tem o Márcio Pedro com o nosso Companhia 102.
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1: 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Olha, a pesquisa Datafolha aponta que a maioria dos eleitores não lembra de quem votou nas eleições de 2022. E você lembra?
2: Uma pesquisa do Datafolha revelada nesta quarta-feira aponta que 67% dos entrevistados não lembram quem votou em 2022 para deputado federal. Para senador, o voto ficou no esquecimento de 66%. Para o executivo, 54% lembram em quem votou para governador. E 85% lembra para quem deu o voto a presidente. O cientista político Paulo Nicole Ramírez disse que é muita informação para processar em meio à correria diária.
3: A campanha eleitoral legislativa ela ocorre ao mesmo tempo que a campanha para o executivo. São centenas, milhares, aliás, de candidatos que disputam um tempo muito breve na TV, no qual só é possível falar o próprio número ou fazer algum trocadilho, alguma piada, e nada além disso, né? Cabe ao eleitor, diante do que nós temos aqui no Brasil, procurar mais informações do seu candidato.
2: A pesquisa ainda aponta que 40% dos eleitores pesquisados não lembra o nome dos candidatos a senador em 2022. Para sugestões de deputado federal, 36% também não lembram. Questionados conjuntamente para os dois cargos, 32% não souberam responder. A pesquisadora Eliara Santana, do Observatório das Eleições, disse que os números desta pesquisa são graves.
4: Denota um cenário muito grave, porque se eu não sei em quem eu votei, eu não sei o que essa pessoa fez ou deixou de fazer. Você pode fazer ali uma pesquisa rápida, quem é fulano? O que efetivamente ele fez, a não ser ficar em rede social, né, plantando fake news.
2: Para as observações citadas pelo Datafolha, foram ouvidas 2.800 pessoas. De Brasília, Paulo Otara.
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o sol da fé e as sombras do medo. Ei, medo, eu não te escuto mais, você não me leva a nada. E se quiser saber para onde eu vou, para onde tenha sol, é para lá que eu vou. Do ponto de vista biológico, o medo é uma resposta do nosso cérebro, uma sentinela projetada para nos proteger de perigos imediatos. Contudo, se existem medos que são ferramentas de preservação, há outros que abraçamos ao longo do caminho, frutos de experiências traumáticas ou da nossa insegurança diante do amanhã. Surge então o questionamento: ter medo é bom ou é ruim? A resposta se encontra na utilidade do sentimento. Se o medo nos paralisa, se ele se torna uma amarra que nos impede de seguir adiante, de enfrentar desafios ou de abandonar a zona de conforto, ele é uma sombra que adoece a alma. Se ele nos mantém alertas, se funciona como o reflexo de preservação que nos salva de situações imprudentes, ele cumpre seu papel na economia da vida. Nos primórdios da humanidade, o medo foi o mestre que nos garantiu a sobrevivência. Contra todas as probabilidades, sobrevivemos aos incêndios, às feras e às intempéries, porque o medo nos manteve vigilantes. Ele acionou nossa inteligência, obrigando-nos a engendrar artifícios para garantir a continuidade da espécie. Hoje, embora livres das feras das cavernas, ainda tememos o desconhecido, o incontrolável, que nos povoa as noites de insônia. Temos medo da transição da morte, embora saibamos ser uma certeza biológica. Tememos a enfermidade, a escassez financeira, o abandono e a dor da perda de quem amamos. É nesse cenário de incertezas que somos convidados a beber na linfa límpida da fé, uma fé raciocinada que entende que o universo não está à deriva. A certeza de que Deus é Pai e de que sua lei é de soberana justiça e amor. Sob essa ótica, nada do que nos acontece é desconhecido por Ele. Se o cálice do sofrimento nos alcança, tenhamos a convicção de que não nos faltará o amparo necessário. Deus se manifesta no abraço de um amigo, na palavra de um irmão solidário, na força que brota do nosso íntimo quando julgávamos não ter mais fôlego. É fundamental considerar que nenhuma provação chega sem o suporte proporcional para suportá-la. Ter fé é, em última análise, entregar-se com confiança ao Criador que guia nossos passos vacilantes. É sentir o abraço divino nos instantes de amargura. É a chama que nos aquece e nos permite confiar antes mesmo de compreender. Como diz o ditado popular, é colocar o pé e confiar que Deus colocará o chão. A fé é a luz que ilumina nossas sombras interiores. Alimentados por essa confiança plena, o medo do amanhã perde sua força. Percebemos que as trevas eram apenas a ausência da nossa própria luz. Dessa maneira, quando o medo paralisar nossos sonhos, respondamos com a serenidade de quem sabe que o sol da providência divina brilha para todos. Caminhemos com a certeza de que nunca estamos sós. O medo pode até soprar o frio da dúvida, mas a fé é o agasalho eterno que nos conduz em segurança para onde haja sol. E é para lá que nós vamos.

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1: Capinzal FM, a hora certa, 17 horas 5 minutos.

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1: Opa, opa, Companhia 102 de volta no seu rádio depois da comunicação do Jardel nessa tarde com o tempo estável, chove. Eita, coisa boa, né? 19 graus, temperatura tá quente, segundo as previsões, né? Nós temos chuva ainda hoje e amanhã, e depois quando começar a dar uma esfriada, teremos um final de semana, então, de tempo bom em toda a nossa grande imensa região Vivendo TV. Mas vamos ficar de zóio aberto, porque ainda tem mais 24 horas aí, marcando muita chuva em toda a nossa região, e você acompanha tudo aqui pela Capinzal FM, com direção de rádio de Luiz Pedro, e eu, Márcio Pedro, mais uma vez por aqui, agradecendo a Deus e dizendo, né? Obrigado, Deus, obrigado, nossa mãe, nossa senhora, palavra e gratidão, né? 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Neto do Velho, só tenho zóio para você, né? A nossa amiga Rose lá do lado de imóveis também com a gente. Obrigado, dona Rose, muita chuva aí ou não?
2: Boa tarde,
1: como é que tá a senhora?
2: Quero
1: tudo
2: quero
1: bem?
2: Quero ouvir uma música.
1: Qual que a senhora quer?
2: Pinga Pura, ofereço pro meu cio, pro meu gero, uhum, e para vocês aí da rádio.
1: Obrigado, dona Rose.
2: E pro meus amigos do CAPES, e pro meus amigos do posto de saúde do Lar Imóvel, uhum, e para vocês aí da rádio.
1: Obrigado,
2: meu amigo.
1: Minha amigona, obrigado. Ô, Tilo, é chove aí ou não?
3: Muita chuva,
1: não? Aqui não, que
3: aqui
1: o tempo tá bom.
3: Parou de chover agora.
1: Não, aqui o tempo tá bom.
3: Depois a chuva é frio, né? Quarta-feira, né? Vamos de isso aí, mais uma noite sem você.
1: Mas de novo, eu tô tu tá sem aprendo, homem. Mas
3: abençoada tarde, noite, quarta-feira, com chuva, frio depois, né? Aham. E vamos que vamos.
1: Mas
3: tudo certo, Tilo, beleza? Tchau, tchau.
1: Obrigado, meu irmão. Obrigado, que Deus te abençoe.
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1: Ai, ai.
0: 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Com
1: comigo mesmo, vivente, velho. Ai, validade, né? Tilo Moreno, um abraço. Aí, né, Wilson e Soraya, mais uma noite sem chover, a não ser você, né? 17:07, olha a hora. A pisar que me feita pra você.

0: Vamos lá, né, seu Dilo, véi? Mais uma noite sem dormir.
1: Melhor,
0: né?
1: Da Opa! 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
1: Sertaneja, Companhia 102.
0: Vamos lá, 17 horas mais 10 minutos. Olha, hora 17:10. Acerte o teu pelo nosso, né? Mais conhecido por 5:10 da tarde, né? 19 graus, tempo estável. Ô, dona Marta da Luz, abraço pra dona Noemi, seu Amadeu Rampão, pessoal com a gente lá no Capitelli. Essa aqui é bonita, viu, borracheiro? Um abraço pra você, pra Prenda também, né? Ô, Cabanão Neto Zomelho, meu amigo Davi, toda a turma, como é que vocês estão? Só tenho zóio pra você, mas ah, Davi, velho, um abraço, gurizada. Já tem a nova música também dos Neto, velho, viu? Querido

0: Vinga, pô, eu vou beber essa noite inteira. 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Capinzal FM, a hora certa, 17:18.
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0: Vamos lá, mandar um abraço pra Nath no campo, né? Finalista, olha aí, eu sou finalista do concurso da Havan, né? Eu preciso que divulgue, manda aí o vídeo mais, olha que maravilha, viu? Então vamos, manda um áudiozinho, como é que as pessoas não podem fazer pra poder te ajudar mais ainda o nosso ouvinte, ó, que acompanha nós pelo rádio ou também pela internet, tá bom? A Nath no campo aí da Barra do Leão, né? Mas da, é dos Bernardes, se eu não me engano, né? Ô Nath, como é que você tá, menina? Manda aí que nós estamos aqui pra te ajudar também, Nath no campo. E aí a menina veio da Barra do Leão pro mundo, né? Eita, tá mundiada a menina. 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
0: Olá, mandar um abraço pro Márcio, né? Esposa aí da nossa colega Fernanda, né? Fernanda terceirizando o serviço pro Márcio. Não, pra acabar também, né? Então, tudo que é Márcio sempre tem que trabalhar mais, não adianta, né? Não adianta, né, Fernanda? Terceirizou o serviço pro esposo, não. Aí é pra acabar também, não. Pelo amor de Deus, né? Coisa de louco, né? 17 horas com mais de 24 minutos, chegando mais uma, né? Mágoas de Boiadeiro, o pessoal pediu isso que é bonita, né? Abraço, compadre Zeus.

0: O sertão velho, né? Aqui mesmo, gente, aqui mesmo, né? É por aqui mesmo, meu amigo Leomar, vulgo Pedro da Rosa. Obrigado, Leomar. Um abraço, tio Vame. Bateu Elias, companheiro da Rádio, confirmando a audiência. Gente, mais triste de pessoas participando com nós, né? Mas que coisa boa. Como é que tá, Bateu Velho? Tudo certo?
1: Tarde, Marcio
0: Pedro. Tudo bem, meu irmão?
1: Na sintonia.
0: Mas, Bateu Velho.
1: Escutando as vozes do nosso amigo Marcio Pedro.
0: Obrigado, obrigado.
1: Toca aí pra nós, do saudoso Porca Velha, abra a porta e a janela.
0: Não teve o amigo Porca Velha, já partiu
1: dessa. Meu grande amigo, tio Lida Gaita.
0: Mas tá bem de amigo também, né?
1: O Guto do Mato e os outros amigos que estão nós ouvindo. Hoje fui lá no tio Lauri, filar uma bola e contar os causos com ele.
0: E gente nossa.
1: Não toquemos o gaita e não cantemos porque tava relampiando demais. Primeiro da choque.
0: É, com certeza.
1: Uma boa noite abençoada.
0: Valeu, a dona Valéria pediu pra nós rodar a música Não Bebas Mais, né? Não é bebendo que você vai esquecer de mim. O Agostinho, pra Catarina e pra Ângela, né? Fala aí, Ângela, dona Ângela Figueiredo, pessoal aí da Vila da Laudo Miller. Boa tarde, gostaria de conhecer uma música pra minha amiga Claudete da Silva. Ela mora na Vila Anchieta. A música é Nessa Casa Tem Goteira. Pinga em mim, já vamos rodar, tá bom? Meu amigo Xandão, como é que estamos, gurizato, certo?
2: Boa tarde,
0: Xandão.
2: Quartou. Tamo junto e misturado. Hoje aqui no Canto dos Canarinhos novamente, começando mais uma obra.
0: Deu boa,
2: chuvoso.
0: Deu boa.
2: Mas vamos começar lidando por dentro aí.
0: É o jeito, né?
2: Tamo ouvindo a programação do amigo Xandão e o Maicon da Luz.
0: Beleza.
2: Manda lá pro compadre Nadir.
0: Tá bem de compadre.
2: Pra toda a enteada que tá na sintonia do amigo aí.
0: Uhum.
2: Manda pro seu Vitor Dornaínas lá na Cerdópolis, Guto do Mato, Patrão Dias. Manda lá pro Mosquito.
0: Ô, Mosquito.
2: Manda aí pra quem estiver acompanhando a programação. Se der de rodar hoje pra nós aí, o Mano Lima e a Cadela Vaia. Manda pra gente aí que estamos na sintonia aqui no Recanto dos Canarinhos.
0: Mas, calcula, senão vamos largar a Cadela Vaia, morra abaixo. Minha amiga, então, Nath no campo. Conta pra nós, Nath. Seja que... Ah, deixa eu ver aqui o que a Nath. Vocês conseguem colocar no Instagram de vocês também, pedindo ajuda. Eu preciso muito de curtida, mas vamos passar uma piazada aí sim. Aí tem o Everton, tem o Jardel, que cruzada. Vamos colocar,
3: Nath. Boa tarde, Marcelo.
0: Boa tarde, Nath.
3: Tô ajudando a minha mãe aqui. Eu queria pedir para todos os ouvintes da Rádio Capinzal curtir meu vídeo da van. É só ir lá entrar no Instagram da van oficial, né? E ir lá curtir meu vídeo. Vai estar me ajudando bastante.
0: Eita, Nath, velho.
3: E se Deus quiser, eu vou representar a força do agro de Santa Catarina.
0: Mas a menina, velho. Mas não é enjoada essa menina. Mas que coisa boa, que maravilha. Tá bom, Nath?
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0: 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Minha amiga Leomar da Rosa pediu reconhecer São Grosso. Adivinha quem que ele vai mandar? O Manuelito, né? Ah, bem de amigo, né, Manuelito? Pelo amor de Deus, né?
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0: Vamos lá, são 17h35, são 17h35. Eita, é inseparáveis, dois amigos inseparáveis, dando numa coisa de louco de bom, né, gente? 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Eita, mundo, velho, coisa de louco, né? Vamos mandar o seu Nadir Almeida, né? Ô, tio Nadir, velho, vem com o Xandão, tá trabalhando. Ô, Nadir, ajuda o Xandão.
8: Tá, velho, boa tarde.
0: Tarde, mano, tarde, tarde, tarde.
8: Manda uma pra nós, acho que o Pedro Bento é da estrada, lá pra nós, hein? Lá pro compadre Xandão, lá pro patrão Elias, seu Lorida Gaita,
0: amém,
8: seu Lito, seu Guto, Chucarabolano, seu Gilberto, pro Emerson, turma da Compa, o Henrique Tim, do André, pra todos que estão vindo pra nós aí, pro João Maria,
0: isso,
8: irmão Colorado,
0: azul,
8: beleza, meu amigo?
0: Valeu!
8: Rodei uma pra nós aí.
0: Eita, mano.
8: Daquele tipo.
0: Daquele tipo.
8: Todos que estão ouvindo a programação, pro seu Silvio.
0: Aonde é o Silvio?
8: O Baixinho.
0: O Baixinho. Olha, dona Claudeta Silva, já já, vamos rodar a música Pinga Pura. Por que será que pediram, a dona Anja pediu a Pinga Pura? Vai saber, né, dona Claudeta?
9: Boa tarde, Márcio, tarde. Tudo bem com a senhora? Estou escutando o seu programa, escutei que a Ângela mandou uma música para mim.
0: Vou rodar agora.
9: A gente se encontrou na festa dos agricultores e eu bebo, ela não, né,
0: Márcio? Ah, Pedro, mas como é assim?
9: Né? Não bebe aí. Eu chamo pros católicos beber por eles, né?
0: É, com certeza.
9: Um abração lá pra ela, pro esposo dela, pra família dela, tudo de bom. Estamos ouvindo a Capinzal aí, o teu programa aí. Parabéns.
0: Obrigado, dona Claudete. Então, é o seguinte, dona Claudete, ó. Pinga pura, vou beber essa, não é? Pinga de mim, né? Depois nós vamos rodar também, não é bebendo, que tu vai esquecer de mim. Alô, Carlito, na hora tarde, já já vai ter uma cadela baia, que eu vou mandar a cadela baia, tem pra bater o Elias e pro tio, tá bom? Bater o Elias, pode ser, meu irmão velho. Pinga em mim, pinga em mim. Tem sorteira, só...

0: 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Boa tarde Carlito.
1: Boa tarde, bom dia.
0: Boa sera. 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
0: Eita, no, no, no.
1: Marcio Pedro, stavo telefonando il carona che
0: brigando.
1: L'hai scuito, non ti ho un po' ligato. Ma tutto dia ligato na capinzale.
0: Brigando.
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0: Mas é aqui mesmo, vamos de cadeira vai, daqui a pouco tem que não bebas mais, né, lá pra dona Valéria, mano, pro Agostinho, pessoal da Barra do Leão, meu amigo Nóio Borges, vamos mandando esse aqui pra você também, vamos te mandar uma cadeira lá, vai, Nóio, acho que vamos te mandar uma cadeira, te cuida, tio Nóio, velho, te cuida, meu amigo, vamos lá, pessoal, o Radinho 12, a querida Barra do Leão.

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1: Vamos lá, final de tarde, tempo estável na região, uma garoa nesse momento, bem fininha, né? 19 graus, temperatura. 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
1: 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Tem de mió. Quero mandar um abraço aqui, quero mandar uma boa tarde ao pessoal aí da Igreja Assembleia de Deus de Ouro, né? Um abraço pra vocês, ó. Pessoal, nós, eles que estão lá com o bazar, né? Então, teve início hoje, 18 horas agora da creche, mas até amanhã ainda, sexta, quinta, dia primeira a quarta, então são, vai até sábado esse bazar aí, tá? Roupas infantis e adultas novas, R$5 cada peça. Teve um pessoal que foi lá, tava me falando que realmente é qualidade, oportunidade perfeita para renovar o guarda-roupa de toda a família, gastando pouco. Avenida Presidente Kennedy, né? Número 183, Centro de Ouro. Mais informações pelo WhatsApp 999497998. Sua participação abençoa vidas e fortalece nossa igreja. Então, um abraço pessoal da Igreja Assembleia de Deus, né? O pessoal conseguiu aí, mas é roupa boa, nova, viu? É coisa de fundamento, tá? Tem infantil, tem adulto. É, tem umas pantufas lá que eu tava vendo, né? Então vamos lá, gente, vamos lá, pra você que de repente quer adquirir esses produtos, ajudar a igreja também, levar qualidade, por assim, bem baratinho. Vamos mandar uma vez que o alemão lá de Paulo Lopes, sobe lá, alemão, não.
4: Opa, aqui dá sol. Estamos na escuta aqui de Paulo Lopes.
1: Ai, aqui.
4: Consegue botar pra nós aí a música na programação aí pra nós aí?
1: Qual que você quer?
5: De Paulo e Paulinho, Tempo ao Tempo.
4: De Paulo e Paulinho, Tempo ao Tempo, pra nós aí na programação
1: tempo
4: aí.
1: Estamos
4: na
1: escuta aqui. Tempo, dona Alessandra.
4: Me diz uma coisa, nosso amigo Ita aí virou peixe, só nada. O homem tá sumido, não. Tá sem telefone ainda o homem. Ah, se fosse mais perto, eu ia fazer uma doação no celular pro esse homem aí.
1: Não, oh, Ito, faz dele. Tempo que
4: dona tá... Dona tomou o celular desse homem
1: faz aí. Faz tempo.
4: E aqui ainda estamos com chuva
1: aqui
4: pra cá.
1: Aqui também, bastante chuva.
4: Viu? Desde ontem, tá chovendo direto. Uma chuvinha fraca, mas tá...
1: Tá chovendo, não, aqui dá uma espancadona. Tio Lida Cordiona, como é que tá, tio Lida Cordiona? O senhor tá bem?
6: Ai, tranquilo,
1: Marcelo. Tamo bem, graças
6: a Deus. Um abraço pro senhor Márcio Pedro, queria que o senhor rodasse, sou desse jeito que não mudo, queria oferecer ali pro alemão lá de Paulo Lopes, pro Ito, que tá escondido, não fala mais com o tio.
1: Não, o Ito
6: e
1: sumiu.
6: Queria oferecer pra um grande amigo meu, patrão Elia de Moraes, e um grande amigo meu, que é o seu Nadir de Almeida. Ontem ele Ele falou no meu nome por duas vezes, então eu quero mandar essa música pra ele lá. Sou desse jeito, não mudo, seu Nadir. E é desse tipo e vamos embora.
1: Eita, tá foi? Bem de amigo, né?
6: Tá bom, Marcio Pedro? Um abraço
1: pra você. Valeu, meu amigo velho. Valeu, meu amigo velho. Olha, dona Alessandra, eu tenho com o Cristian e o Rob, que acho que é ao mesmo tempo, ao tempo. Se não foi, vamos fazer o quê? Mas deve ser o mesmo. Já vai ter a música aí pra dona Valéria. Daqui a pouco tem Sou Desse Jeito e Não Mudo. Já tem a Hora do Ângelo. E assim vamos indo, né, Oswaldo Bonitão da Vila União.

0: Nossa.
1: Daí tem bom tempo sozinho caminhando. Um abraço aí pro meu amigo Edgar Altaus lá do Taquarão Castelo Branco, pediu uma música que é Criado o Mundo, né? Bom dia, Edgar, um abraço, obrigado, meu amigo, que Deus abençoe vocês na linha Taquarali, também sempre com Rádio no 12 acompanhando nós, né?
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1: A mãe Juliana, o pai Celso e a irmã Chayane comunicam o pesar com o falecimento de Lucas Mateus Ribeiro de Jesus, ocorrido hoje aos 29 anos. O velório e sepultamento em horário a ser confirmado posteriormente será divulgado. Comunicamos o falecimento de Lucas Mateus Ribeiro de Jesus, hoje ocorrido. Aos familiares e amigos, as condolências da Capinzal FM. 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
1: Vamos lá, moça, vem comigo mesmo, sempre meio desse tipo. Mande um alô aqui pro mano Márcio José e pra Tânia, que estão ouvindo teu programa no bairro Alvorada. Mas claro, quem tá mandando é a Marta da Luz, né? Obrigado, Marta. Ô, seu Oswaldo.
4: Bom dia, Márcio Pedro.
1: Bom dia, Oswaldo.
4: Tudo bem aí? Aqui tá bem. Tudo bem, graças a Deus.
1: Mas não era de noite já? Eu?
4: Olha, tava no tiburcião da estância
1: já
4: aí,
1: não é
4: socando cajique pra nós que tá aí.
1: Mas já não é
4: de noite. Toda a piazada aqui da Vila União, aqui o seu Arlindo, o Gringo.
1: Tá bem,
4: o amigo. Mota Velho, o seu Clema Velho, o Raul, o seu Darcy, o seu Marciano e o Nerizão ali. Vai, seu Pedro. Tá bom? Um abraço.
1: Beleza.
4: Não custa nada.
1: Da mesma com a minha, parente Osvino Martinaz, aniversário hoje. Parabéns, parente velho. Vamos lá, gente, já tem o lado do Ângelo, quando tem o Adão Vieira, que eu sou desse jeito e não mudo, e assim nós vamos indo, criado, mundo e muito mais, até umas 19, fique comigo. Mas que tal, gurizada? Eita, mundão, alô, dona Valéria, Agostinho, vai por onde vou.

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Amados irmãos e irmãs, ouvintes da Rádio Capinzal FM, convido a todos para juntos rezarmos a Hora do Ângelus. Iniciemos em nome do Pai, do Filho e do Espírito Santo. Amém. O anjo do Senhor anunciou a Maria, e ela concebeu do Espírito Santo. Ave Maria, cheia de graça, o Senhor é convosco, bendita sois vós entre as mulheres, e bendito o fruto do vosso ventre, Jesus. Santa Maria, Mãe de Deus, rogai por nós, pecadores, agora e na hora de nossa morte. Amém. Eis aqui a serva do Senhor, faça-se em mim segundo a vossa palavra. Ave Maria, cheia de graça, o Senhor é convosco. Bendita sois vós entre as mulheres, e bendito o fruto do vosso ventre, Jesus. Santa Maria, Mãe de Deus, rogai por nós, pecadores, agora e na hora de nossa morte. Amém. E o Verbo divino se fez carne e habitou entre nós. Ave Maria, cheia de graça, o Senhor é convosco. Bendita sois vós entre as mulheres, e bendito o fruto do vosso ventre, Jesus. Santa Maria, Mãe de Deus, rogai por nós, pecadores, agora e na hora de nossa morte. Amém. Rogai por nós, Santa Mãe de Deus, para que sejamos dignos das promessas de Cristo. Oremos. Infundi, Senhor, em nossos corações a vossa graça, para que, conhecendo pela anunciação do anjo a encarnação de vosso Filho, cheguemos por sua paixão e cruz à glória da ressurreição. Pelo mesmo Cristo, Senhor nosso. Amém. Glória ao Pai, ao Filho e ao Espírito Santo, como era no princípio, agora e sempre. Amém. Glória ao Pai, ao Filho e ao Espírito Santo, como era no princípio, agora e sempre. Amém. Glória ao Pai, ao Filho e ao Espírito Santo, como era no princípio, agora e sempre. Amém. Eu gostaria que vocês abrissem o coração e o ouvido, para que a gente pudesse entender como eu posso, na minha vida, hoje, imitar Maria, minha mãe, a mãe de Deus. Nossa Senhora é igual a uma carta escrita não com tinta, mas com sangue. Ela é escrita pelo Espírito Santo, não em pedra, mas num coração de carne. Ela é a carta viva de Deus para nós. A gente olha para Maria e fala. Ela é o retrato daquilo que Deus gostaria de fazer na vida de cada um de nós. Ela é a imagem daquela que Deus gostaria que fôssemos. Deus Pai nos deu Maria, Maria nos deu Jesus, e Maria se deu ao Espírito Santo de Deus. Nós precisamos aprender muita coisa com a nossa mãe, Maria Santíssima. Mas a primeira coisa que aprendemos é que o anjo Gabriel foi enviado a uma cidade chamada Nazaré, a uma virgem em torno de 15 anos que se chamava Maria, que estava prometida em casamento a José. Por que estou repetindo essa frase com vocês? Porque é extremamente importante que exista uma vida concreta. Deus precisa, para a ação dele, de sua, da minha, da nossa vida concreta. Consagramo-nos a nossa mãe. Ó minha senhora, ó minha mãe, eu me ofereço toda a vós, e em prova de minha devoção para convosco, vos consagro nesta noite. Meus olhos, meus ouvidos, minha boca, meu coração e inteiramente todo o meu ser. Porque assim sou vossa, ó incomparável mãe. Guardai-me, defendei-me como filha e propriedade vossa. Amém. Encerramos assim o nosso momento de oração dedicado à nossa mãe, Maria Santíssima. Boa noite e um bom descanso a todos. Paz e bem.

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0: música nova pra mim lá, Eu Só Tenho Olhos Pra Você.
1: Meu Deus do
0: céu. Manda pra mim, muito obrigada se eu for atendida.
1: Viu, tá bom? Claudinha, eu rodei antes essa aí dos Netos do Velho, só tem zóio. Ah, tu lá, menina, vai, vai. Quem tu tem só zóio, hein? Mas vou achar tá mais linda ainda, tá bom, Claudinha? Um abraço, minha amiga. Pessoal, tem a Claudinha e tem a conhecida, as duas irmãs lá. Boa noite, Luiz Ricardo. Um
2: abraço ali, como é que tamo, mano?
1: Luiz Ricardo, tá vivo?
2: Tem um porcá aqui tomando uma branquinha.
1: Aquela do Nadir lá ou não? Não é aquela do Nadir lá ou não?
2: Eu daqui, o compadre Nadir lá de baixo lá.
1: É, o Nadir é pra acabar também, né? Tamo bem,
2: pra nós aí um velho casarão.
1: Velho casarão, já quase.
2: Um cheirinho aí, pode ser?
1: Macarcula.
2: Manda um abraço pra todo mundo da Kombi aí.
1: Oi, oi.
2: Nadir.
1: Ei, tio Nadir, velho.
2: Minha esposa.
1: Beleza.
2: Todos os ouvintes da Rádio Capizal.
1: Beleza.
2: Aí. Um abraço.
1: Um abraço. Fica com Deus. O Adrian Hackman mandou aqui um videozinho, ó. Aqui do Barro Preto, comunidade, tempo pro lado do Rio Grande. Mas feio o tempo lá, pelo amor de Deus, meu amigo. O tempo tá igual eu, assim, feio por demais, né? Meu amigo, o pessoal lá de Itacoaral, Cedegar, acabou de ter criado mudo, acabou de ter velho casarão e assim, vamos indo, moça. Ô, Patrícia Dias, olha, só desse jeito e não mudo mais, que tal? Alô, compadre Nico, vamos no Rio de Janeiro. Amo, Claudinha, já já vai ter um criado mudo pra você, tá?

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1: 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Eita, gurizada, vamos estar fazendo a festa do agricultor, dia 4 e 5, e também no final do mês, na festa do colono do município de Ouro, né? Pessoal que mandou, então, meu amigo Hackman, lá da, da comunidade do Barro Preto, mandou um vídeo aí, gente. Do céu, que tá dando de relâmpago e lá, lá do Rio Grande, né? Oxalá que venha chuva. Se é pra vir mais chuva, que venha uma chuva boa, calma, tranquilo, e não chuva nada, porque os níveis do rio já estão elevado, então é bom você ter um pouquinho de cuidado também, tá bom, gente?
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1: Olha, o nosso amigo João da Silva, da Leonardo Espadinho, ele mandou um vídeo agora também, né? Pegando aí de muito relâmpago. E depois tá uma temperatura elevada ainda, se for ver, né? Tá em torno aí de, antes estava, quando eu comecei o programa, 19 graus. Vamos ver quanto que tá agora, né? Então tá muito quente. Oxalá que venha tempo 19 graus, ainda tá marcando aí. Então é bastante calor, né? Se for analisar, né? Então, tomara que venha uma chuva calma, tranquila, né? Que tá complicado, compadre, velho, desse tipo, do jeito que tá indo. É, e o tal do Erninho, né? O Erninho, né? Fala aí, Erninho, tem o nosso amigo Erninho de Abreu, lá em Zona Alta, Piratuba, que ouve nós, né? Mas, ah, tio Erninho, ó, velho, aí vai lá pro seu João Esquiar, vindo lá pro vovó Lila, seu Ivo, ouvindo nós na Zona Alta. Ô, meu amigo Ivo Rampão, como é que tá o povo da zona aí? Tudo certo, Arta? Aí, modal, velho, nós vamos rodear o criado mudo, o senhor de canal Taos, por ter velho casado, a moda aí que meu amigo Luiz Ricardo pediu, é, Luiz Ricardo, tem que cuidar com esses relampiçaços aí, tá bom? Tem que cuidar, meu amigo, velho. O criado mudo, Claudinha, esse aqui é bonito, é você, pra conhecer. Vamos aí, nós, povo da querida Piratuba, Ipira e região. Cabanão, mundão, até as 19. Ô, mundão, né? Osmar tá com a gente, Osmar Lopes Duarte. Aí é o Osvino Martinazzo de Universal.

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1: Ah, vamos lá, vem de casa, não. Ô, dona Valéria, tá com a gente? Ela não ouviu antes que a música, mas vou rodar outra depois pra senhora assim também, tá bom, dona Valéria? Olha o velho casadão, já quase tá pena. Segura mais essa, Xandão, que é boa. Mas que tal dança aí no Recanto dos Canarinhos, né?

Abu Lajedi, Tamuna Bebu, Bebê de novo, então, Dona Valéria. Gente, olha, é mandar um abraço ao vereador Valmor Marques, o pessoal também, todo mundo colaborando. É uma ação solidária em prol de Gilmar Rockman. Gilmar, que sofreu aquele acidente dias atrás, ele que é irmão aí também do secretário da infraestrutura, né, do Jair, enfim, né, família conhecida em Capinzal. O pessoal tá fazendo uma ação solidária, né? O que que vai ter? Vai ser lá no campo do Ipiranga, dia 12/7. Vai ter lá porção de batata a R$30, cachorro quente a R$9, pastel grande a R$10 e pastel pequeno a R$8, né? Então, no campo do Ipiranga, você pode ajudar e lá, pegar, lá pra casa. É, o que é que é da história, né? Como eu sempre digo, viu? Que bom quando você pode ajudar, né? E não precisa ser ajudado. Então, vai o Gilmar Rockman, né? Ele que sofreu aquele acidente, né? E hoje tá ainda internado, né? Claro, tá se recuperando, o pessoal tá fazendo também. Então, uma ação solidária, né? E é assim mesmo, é como eu sempre digo, gente, a nossa vida, às vezes a gente fica, se pega por tanta coisa, briga, um ofende o outro, é, às vezes a gente não é humilde, uma coisa ou outra, não adianta, ó, a vida é tão curta, você não sabe. Um exemplo, né? Essas 5 pessoas que estavam indo trabalhar em Campos Novos, né? Hoje de manhã, 7:30, aquele trágico acidente, onde vitimou as 5 pessoas, né? Então, por isso que eu digo, ó, hoje nós estamos aqui conversando, você está ouvindo, e não sabe um momento depois, não sabe a coisa. Então, às vezes não adianta tanta briga, tanta ganância, tanta coisa, que não vai levar a nada, gente, não vai levar a nada, porque perante a Deus, ele é que dá a hora, ele é que diz o momento, ó, Deus que diz, ó, esse momento você vai, tá bom? Então, tá aí, né, gente? Tauro de Márcio, estamos na escuta, manda uma moda pra nós, aqui, que pediu um modão pra nós mandar pro povo aí, né? O Fernando. Ô, Fernando, como é que você tá, homem? Tudo certo? Vamos fazer o seguinte, nós vamos arrojar aí, ó. Eu vou beber de novo, teu dói, mas daqui a pouco já tem também a prisão do tempo, né? Pessoal, fica ligadinho aí, né? Tempo bem, mas se chover eu aviso, né? Isso aqui é boa, né, Dona Valéria? Então, lá pro Gostinho, pra toda a família. Teu nome de Sampaio, meu amigo, sozinha lá em Piratuba, aguentando, Vanderlei, chove, eu não chove.

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1: vamos lá, né? Final de tarde, início de noite, tempo aí, fechando, relâmpago em toda a região, 19 graus a temperatura ainda, né? Nesse momento. 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Chuvas fortes, alguns pontos aqui, já que nós temos um volume grande de água, né, nos nossos rios, né? E aqui, como falou o Cidinho aí da Defesa Civil, o problema nosso Capinzal é que daí o Rio do Peixe represa o Rio Capinzal, e onde que acabou aumentando o volume de água também. 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Boa noite, Coutinho. Tudo certo? Como é que tá? Tudo tranquilo?
2: Boa noite. É, o tempo deve voltar a ter chuva e trovada nessa quinta, com o avanço agora retorna como frente fria, trazendo chuva, trovada. Vamos assim, entre a noite de hoje acho pouco provável, mas entre a tarde, entre o decorrer da quinta-feira, chuva, trovada, período de melhora, pode ter alguma coisa forte, pontual, não dá para descartar. E a temperatura permanece, no geral, bastante assim amena na região, durante a manhã, e cai rápido à tarde e noite, ficando bem frio à noite. Na sexta e fim de semana, mais para tempo bom e frio. Pode ter aí alguma coisa em termos de geada, alguma coisa assim mais significativa na sexta e sábado, menor chance domingo. O pessoal que faz combate à geada é bom monitorar, porque pode ter pontuais negativos. Da Climatel, Ronaldo Coutinho.
1: Lembrando então que Coutinho volta amanhã dentro do Jornal 102, né? Com mais informações sobre o tempo. Tá aí, né? Final de semana, então chuva ainda provavelmente até amanhã, né? E já pro sexta, sábado e domingo, frio, e domingo também. 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
1: Mas é por aqui mesmo, né? Vivendo aí, deixa eu mandando uns abraços para esse povo que tá com nós aqui, né? Então deixa eu ver aqui, ó. Tarde. Meu amigo Guto do Mato, como é que o senhor tá? Boa noite, mano.
8: Boa noite,
1: como é que tá? Me chove.
8: Eu dou meu apoio.
1: Chove
8: aí. Palavras aí.
1: Aí, viu?
8: Vamos de pé na patroa.
1: Mas é isso aí.
8: Só que,
1: né?
8: Aquela lá do mundo nada se leva.
1: É, no mundo nada se leva.
8: Só leva a sabedoria e mais nada. Tô junto com você aí.
1: É isso aí, né?
8: Só que aí, manda pra turma da tarde aí. Beleza, mano? Tô de pé na patola com dois joelhos na buzina.
1: Mas, homem,
8: é só ele que sabe.
1: É ele que sabe a hora, não adianta, né? Ah, vou lá,
8: meu. Boa noite, me apeio.
1: Me apeia. É, e o Agostinho Ramos lá da Barra do Leão.
9: Boa noite.
1: Como é que tá, homem? Você tá bem? Tudo bem.
9: Viu? Mande uma música apaixonada aí do Amado Batista.
1: Aham.
9: Mando pra Catarina Basotti, pra Ângela da Silva.
1: Isso.
9: Pra Valéria aí, de Capinzal.
1: Tá te ouvindo, minha mãe, né?
9: Com aqui, você? Augustinho Ramos da Barra do Leão.
1: Augustinho.
9: Puder rodar, agradecemos muito. Fique com Deus.
1: Amém, meu irmão. Claro que vou rodar, porque agora é do mundo nada se leva. Isso é mais pura verdade. E olha, tem mais uma: quando a gente morrer, a gente não vai. Eles que tem que levar, né? Eita, mão da velho. E como diz o ditado, né? De repente você pode ir lá com um caixão de ouro, coroas, flores, virado numa coisa de tanta. E o pobre com quase nada, mas vai todo mundo ser igual. Vai poder ser igual, meus minhocas, vamos pegar todo mundo, tá?

0: esperança.
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3: Vamos lá, tomando sempre o melhor chimarrão. 18h46, gente. 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Mas que tal vivendo, é coisa buena por demais, né? São 18h48, um abraço pro Mano Garcia, já vou mandar uma do Amado Batista também, tá bom, Mano Bem? Já tá em casa, trabalhou, né? 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
3: Lá na incompadência de 2:18:50, 10, mas 19 já. Então, eu vou dar um do Amado Batista lá pro Agostinho, a da Barra do Leão. Vamos mandar essa aqui dentro, o Mano Garcia, o relógio atrasou, Mano Velho.

0: Vamos lá com os olhos rasos d'água, os olhos rasos d'água, barbaridade, atrasou o relógio.
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0: Vamos dar uma messa pro baixinho, já tá por causa, baixinho, não tá com medo da chuva, baixinho, boa noite.
2: Boa noite, Márcio Pedro.
0: Como é que você tá, tudo baixinho? Tudo bem, você, homem do céu.
2: Pois é, tá perigoso esse tempo aí, né?
0: Tá relampiando.
2: E eu mandei uma música pra nós aí, tem por casa já.
0: Já chegou em casa.
2: Manda uma música, pode ser do Gilda de Freitas, mas bem boa aí.
0: Beleza?
2: Manda um abraço pro pessoal que tá ouvindo a rádio.
0: Isso. Quero mandar um abraço pro meu amigo Zezinho da Caxeta. Ô, Zezinho, como é que você tá, velho? Mariane. Isso aqui é boa, Zezinho, ó. Era eu e o Zezinho e o Baixinho. Então, nós três, né? Eita, mundo velho. Passar pro Tito, Dona Delmira, Radinho 12. A Tere Camassola, tarde e noite.
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0: Segunda, Dércio Borges.

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1: Mas que tal, né, tio Dércio Borges, confirmando a audiência. Obrigado, tio Dércio. Vamos lá, nós vamos trazer uma... Pra encerrar o programa com o Gil de Creita, brincando com a rima. Essa manda pro colega Barro Preto, na Celonita, hein? Pra toda a turma. Tio Lila, eita, com o dia Paulo Roberto Menegazzo. Como é que tá, tio Paulo? Você tá bem ou não tá? Mas você ia aprender a ouvir nós, mas que tá, amigo? Eita, bom na velha. Ei, a minhas cabritas. Vamos encerrando o programa. Lembrando que eu volto amanhã às 4h30, se Deus quiser, com chuva, frio, trovada, relâmpago e qualquer coisa, nós estamos por aqui, tá bom, gente? Um abraço e lembre, Deus é por nós, quem é contra nós? Mas que chiqueza! Até amanhã, gente boa. Valeu, tchau. Chegando pelo lado do Neto, um galpão, 102, a pelear pela vida. Foi comigo.

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1: 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Boa tarde, filhos queridos. Temos uma mãe, Nossa Senhora. E todas as tardes nós temos esse privilégio, eu acho um privilégio tremendo, poder dizer: Nossa Senhora, abençoai e protegei principalmente os doentes, como estamos pedindo nesta semana. Em nome do Pai, do Filho e do Espírito Santo. Amém. Amado Jesus, que no momento do Calvário nos deste Maria por mãe, quando a João proclamou: eis aí tua mãe. Obrigado, Jesus, por ter nos dado mãe tão terna e poderosa, intercessora. Jesus, por intercessão de Nossa Senhora nesta tarde, nós queremos colocar e pedir que a tua mão se estenda sobre os doentes. Principalmente, Senhor, nas minhas enfermidades e nas enfermidades daqueles cujos nomes apresento agora. Diga os nomes. Jesus, que passaste pelo mundo fazendo bem, tocai nas feridas, amenizai a dor, tirai a ansiedade, esteja ao lado dos que sofrem, santificai-os, Senhor, que os remédios que foram prescritos cumpram a sua função. Abençoai os que cuidam dos doentes e protegei-os com tua mão poderosa. Nossa Senhora, Mãe de Jesus e nossa mãe, como fruto desta Ave Maria, olhai pelos doentes que mais precisam nesta tarde. Ave Maria, cheia de graça, o Senhor é convosco. Bendita sois vós entre as mulheres, e bendito é o fruto do vosso ventre, Jesus. Santa Maria, Mãe de Deus, rogai por nós, pecadores, agora e na hora de nossa morte. Amém. Nossa Senhora, intercedei a teu Filho por todos os doentes. Nossa Senhora, rogai pelos que sofrem. Amém.
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1: 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São 19 horas mais 7 minutos.

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1: Isso aí, grisada. Boa noite a todos. Hoje, quarta-feira, dia 1 de julho de 2026. Sejam muito bem-vindos. Eu me chamo Pedro Antônio Toaldo Neto e estou chegando para te fazer companhia até as 21 horas com o meu, com o teu, com o nosso Galpão 102.
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1: A direção de rádio de Luiz Pedro Escarton.
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1: É, eu não venho vindo de muito perto e pra bem longe é que eu vou. Eu chego quando anoitece, quando amanhece eu já não me estou. Agradecendo mais do que mensamente a Deus por me dar esses pertences de ter a alma gauchesca em sangue catarinense. 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E agradeço também ao tio Boris Barbearia. É, gurizada, quenta tua água, prepara o teu mate, vem comigo. Aumenta o volume do rádio que eu tô chegando e vem chegando com João Luiz Correia e o pau que dá cavaco. É, quarta-feira do sofá.
2: Vamos
1: mostrar pra Chica Régua, é o pau que dá cavaco.

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0: 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Ô Eduardo, tamo por aqui com um fenômeno brasileiro, homem velho que tava sumido, tava acidentado, hoje tá bom, puxa esse aí mesmo, isso. Dá um boa noite, estende um boa noite aí pra gurizada, Dudu.
1: Com certeza, vim aí prestigiar o programa do meu amigo Pedro hoje, queria agradecer aí por ele, por ter ido lá me pegar lá em casa, e dar um boa noite pro pessoal aí, muito obrigado.
0: Calcule, né, pra quem não conhece, né, Eduardo Rosa, esse homem tem trailer, esse homem tem moto, esse homem tem automóveis na bagagem e carro, né? Era pra ter mais carro, né? Você, que nem diz tua mãe, se nós não tivesse chegado atrasado, era pra ter mais carro no currículo, né? E um homem que já por segunda, terceira vez que defendeu nossa seleção da 16ª região tradicionalista também, meu amigo Eduardo Rosa. Um abraço especial, Dudu. Vamos chegando, vamos trazendo o Pedro Hortácio, o time de Galo vai pra ti, seu Décio Soares Borges. Um abraço especial também, quero mandar um abraço especial, deixar meu cebolão por aqui antes que me esqueça. Vai um abraço especial pra Claudete Baldasso, que está de aniversário no dia de hoje, né? Os oferecimentos são da Nina e também do Barbosa. Um abraço especial pra ti. Vamos trazendo, vamos achar uma bem bonita aqui, mas por enquanto vem comigo, vem comigo, vem comigo, Tibre de Galo.

0: certo, sapucaí aí já sai improvisando.
1: Isso, 19 horas, mais 30 minutos. Vai um abraço mais do que especial ao meu amigo João Mira, tá me agradecendo. Boa noite, João!
2: Boa noite, Pedro. Tudo certo? Manda uma música do Guto Gonzalez. Tamo na estrada aí. Eu acho que vai vir chuva. Clareando o mundo.
1: Você tá clareando, acho que vem mesmo. Os alertas estão pegando aqui. É, vem chegando o Guto Gonzalez, Olhos de Tigre. Tem que baixar mais algumas do Guto. Depois, um Ricardo Berga.

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1: Isso aí, gurizada. 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Por aqui, vem comigo, os monarcas e o Santuário do Chucro. Vai especialmente para a gurizada especial, seu 10 horas. Bora, daqui um pouquinho nós escutamos.

de 80. Quando lá na Califórnia da Canção Nativa, o maior festival que temos no Rio Grande, ao lado do grande colega e amigo Leopoldo Vassier, os serranos conquistavam aquele festival com essa linda música que se chama Veterano. A ti, querido colega Leopoldo Vassier, onde estiveres no infinito, a nossa homenagem.

0: Tamo por cá, quero mandar um abraço especial, meu amigo Nadir de Almeida. Boa noite, seu Nadir.
1: Boa noite, meu amigo. Ana, rodeia uma pra nós aí, tipo desafio, rodeia uma pra nós. Manda lá pro Copa Xandão, manda lá pro Patrão Dias, seu Lori da Gaita, tio Lori. Manda lá pro seu Ito, Guto, Xícara Bolante aí, pô, ele que tímido. Aí pro Vimarzinho, ali da, não sei onde é que é, Savoia, onde é que é, ali embaixo. Mas afinal ele sabe quem que é. O seu Gilberto, pro Emerson lá aqui embaixo. Turma da Kombi. Beleza, guri? Turma do busão? Manda aí pra todo, pro João Maria. Que tá ouvindo aí, pro Ivonei Maciel aí. Beleza, guri? Tamo junto aqui. Eu vou deixar teu critério tu mandar uma bagualada pra nós. Não tenho o que reclamar e pedir marca, né? É difícil pedir marca. Mas vou deixar teu critério aí. Um abraço, guri. Tamo tomando aquela branquinha, né? E tentando fazer qualquer coisa aí no disco pra ver o que que vai dar. Um abraço, guri. Compaixonando, tá lá do, no recanto dos passarinhos. Os canarinhos lá pintando lá. Mas tá escutando lá.
0: Certo, certo. Então, trazendo o Mano Lima, assim sou eu. Vai de lá, Mano Lima. Canta pro seu Nadir.

Essa música vai de coração a todos os amigos da PAI. Especial pro Lúcio, pro Leandro. A vocês, que são muito especiais pra mim, meus amigos. Que ela diga tudo aquilo que quer.

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1: Segurizado, e toca coração com você, mais um e deu uma joia de presente. 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Por aqui, vai meu abraço especial pra gurizada que tá me agradecendo lá no Lindenberg. Um abraço especial, meu amigo. Vai um abraço lá pra Delir Caçuruba, né? O Josi está nos agradecendo também, outro amigaço. E lá no Alto Alegre, vamos chegando no Alto Alegre, quero mandar um abraço especial lá pro Paraíba, pro Vino, né? Lá também, lá pro meu amigo Ulisse. Vai um abraço especial lá pra quem mais também. Não posso me esquecer do meu amigo Tião Galinha, que tá me agradecendo. E também meu amigo Toninho Mascarello. Um abraço, gurizada. Vem de lá, fogo de chão gigantes do lar.

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Quero mandar um abraço especial, meu amigo Emerson Freitas, o Tatu tá ligadito comigo. Boa noite, tô na escuta no mesmo lugar de sempre, lá no Pinheiro Baixo. Manda uma marca pra nós, então. Vai lá, chimarrão de lembrança, César Filho Gaiteiro.

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0: gurizada, larga pra mim, me diz os monarcas, vem comigo, por aqui eu vou me despedindo, agradecendo mais do que imensamente a Deus por me dar esses pertences de ter a alma gauchesca em sangue catarinense. 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Desejo a todos um ótimo começo de mês, um ótimo mês, que mês de julho nos traga muita alegria e realizações. Um abraço especial, amanhã eu tô de volta. Aproveite a quarta-feira do sofá.
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Vai se apagando a chama no galpão, mas fica aceso o calor no peito e no coração. Por aqui ficamos mais uma edição do Galpão 102. Converso, conto e verdade, música nativista, prosa boa e saudade. Desejamos a ti, vivente, uma noite abençoada.